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Paraíba, o maior festival que temos no Rio Grande, ao lado do grande colega e amigo Leopoldo Vassier, os serranos conquistavam aquele festival com essa linda música que se chama Veterano. 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
1: E pra cantar com o grupo Marca Baileira, Marcação vem chegando pra cá.
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0: Ele mesmo por aqui, com o melhor da música gaúcha. Muito bom dia mesmo, e com alegria para você ligado na número 1 da música gaúcha nesta manhã de segunda-feira, 13 de julho de 2026. Juntos, até as 7h20. Com 48353-3000 já liberado para você, amigo ouvinte, interagir, participar, mandar seu alô, seu recado por aqui, hein? 48353-3000. Manhã de segunda-feira, parcialmente nublado aqui no sul catarinense, temperatura em 9 graus no momento, hein? Friozão danado aqui para o sul catarinense, hein? Que tal? Mas temos previsão, hein, de tempo bom ainda para esta segunda, terça, quarta-feira e quinta-feira também, né? Já já a previsão para você ligado, então, na número 1 da música gaúcha. Simbora por aqui.
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0: 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Vamos embora.

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1: Isso mesmo, por aqui com o melhor da música gaúcha nesta manhã de segunda, em segunda-feira já tem a música dos Serranos, o medley dos Bugios, Bugio dos Bailes, Bugio do Chico, Bugio Novo, Bugio do Rio Grande, lá para Lúcio, Geraldo, Giovanni, os amigos de Cocal do Sul, ligados aqui na nossa programação. Bom dia, alô Cocal do Sul, os amigos sempre curtindo por aqui o melhor da música gaúcha, claro, uma ótima semana a todos que estão ligados na melhor. E recados por aqui no nosso WhatsApp, é o 4833-2000. Opa, o tio Zeca Batata já está ligado por aqui, tio Zeca. Bom dia, tia Guri.
2: Bom dia, Candioto. Roda aí o rancho de beira de estrada aí pra... E vamos pra lida, né? Vamos pra lida.
1: Valeu, tio Zeca, já tem a tua preferida, né? Que é Deixão Batido e o Rancho de Beira de Estrada. Mas que tal, tia Guri? Um abraço, bom dia.
3: Bom dia, Cid.
1: Bom dia,
3: né?
1: Gigi.
3: Toca aí, socando canjica. Socando canjica. Que estão na escuta, na São Colorado também, vocês da rádio, pra minha esposa Guerra, pra galera da Praia Paraíso.
1: Opa, valeu, tio Vino, um abração, bom dia, nosso amigo Giotti, ligado na programação, já, mas que tal? Já tem o recado do tio Paulo Reio, também curtindo a programação, Gessé, quem mais por aqui? Sidney Candioto, Roda Gritos da Liberdade, na hora de acordar esses dois, né? Das Praias Fantasmas. O cara da Praia Paraíso e o camelo da São Jorge, coisa de louco, nem os crujas andam por lá nessa época. Que barbaridade. Grande chacal. É feia a pegada por lá então, né? meu. Quem mais por aqui acompanhando a nossa programação? Buenas, Roda Noites Campesinas. O amigo Matheus Bondiolo, na Alemanha, curtindo a nossa programação, né, Matheus? Um abraço pra você também ligado.

0: aqui na número 1 da música gaúcha, hein? Coisa de louco. São 5:08, 5:08. 4-835-33-2000.
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0: Começaram os dois. Daqui a pouco aparece outro. São 5:08, 5:08.

0: Muito bem, aí está Timor-Leste da Estância, João Luiz Correia por aqui na programação da número 1 da Música Gaúcha, para você ligadito na melhor. Já já tem os Serranos, Deixão Batido e o Rancho de Beira de Estrada na programação, Noites Campesinas por aqui também, amigo Pedrão, cochilante, acompanhando nossa programação na cidade de Criciúma, bom dia, Tia Guri, um abraço. Já já tem Grupo Rodeio também, Gritos de Liberdade por aqui na nossa FM Nativa. Simbora por aqui com mais recados, amigo Sidney, boa semana, hein? Roda uma dos tiranos para começar bem a semana, né, amigo Jessé? Um abraço, bom dia para você também curtindo Manhã Nativa.
1: Bom dia, Candioto.
0: Bom dia.
1: Beleza?
0: Beleza.
1: Ah, tio Paulo,
0: velho. Tio Paulo, velho.
1: Candioto. Beto, eu acho que é do Sinaí, Maicá, agora já esqueci o nome do cara, quem canta. Canto dos Livres. É para mim mesmo, Candioto. Um abraço, Candioto. Chega a segunda e a outra.
0: Chega a segunda e a outra. Valeu, Tigre. Daniel Torres, Canto dos Livres na programação pra você já já, tá? Valeu, Tigre. Um abraço, um bom dia. Ó, amigo ligado aqui na número 1 da Música Gaúcha. Mas que tal, Leonita também está acompanhando nossa programação. Olá, bom dia, Sidney. Vou na carona com os Serranos, Deixão Batido e o Rancho de Beira de Estrada. Valeu, então. Bom dia pra você também. A Helena e o Luiz lá em Praia Grande também ligados na programação. Já já o recado de vocês por aqui também. Tá certo? São 5:19, 5:19. Simbora por aqui. Oi, Serranos.

Muito bem, aí está o Parque Avé, Noites Campesinas, por aqui no Manhã Nativa, para você ligado na número 1 da Música Gaúcha. Agora são 5:33, 5:33. O WhatsApp para você é o 4835332000, para você ligado na melhor, é claro. 4835332000, para você curtindo por aqui o melhor da Música Gaúcha sempre. Muito bem, quem mais por aqui ouvindo a nossa programação? Já já tem Grupo Rodeio, Gritos da Liberdade, Os Tiranos, para o nosso amigo Gessé, ligadito na programação da 99.5 Net Guri. Um abraço, um bom dia para você curtindo também o melhor da música gaúcha sempre. Vamos embora! A Helena e Luiz também ligados na programação da 99.5. Bom dia, eu rodo já já pra vocês, o Leonardo, o homem do Pala Branco, tá bom? Um abraço aos amigos curtindo a nossa FM Nativa. A galera da Praia Paraíso só tem ele ali, diz o amigo Checal.

0: O tio Vino também está ligado na nossa programação na cidade de Sombrio, né, tio Vino? Lá no bairro São José. Atchego, Rivon. Buenas, um abraço. Quem mais por aqui acompanhando a nossa programação? Bom dia. Bom dia, bom dia.
1: Bom dia, Caio. Olha só, manda uma música aí do Oswaldinho e Carlos Magrão, Querência Amada. O pessoal lá de Encruzilhada do Sul e de Viamão.
0: Muito bem, valeu, Jane. Pode sim, tá? Um abraço, um bom dia pra você, curtindo a nossa programação, né? Opa, Jane de Sombrio, você passa ligaditos na 99, na lida, hein? Oh, bom dia pra você aí também, curtindo a nossa FM Nativa, tá? São 5 horas 34 minutos, uma Nativa tem Grupo Rodeio. Gritos de Liberdade.
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0: Aí está Daniel Torres na programação da nossa FM Nativa para você ligado na número 1. São 5:48, 5:48. Já tem o Zaldir e Carlos Magrão por aqui também na nossa FM Nativa. E mais por aqui acompanhando a nossa programação, Leonardo também na sequência para você ligado na 99.5. Opa, um abraço a você acompanhando por aqui nossa programação, né? O Marcos Antônio, bom dia, Tiguri.
1: Bom dia, Sidney. Toca aí, Bugio Quilha do Tia Barbaridade.
0: Sim.
1: Pra minha esposa Vanessa e pra todos que estão me escutando. Pro seu Ivo.

0: van também, né? Motorista do ônibus aqui. E temos na rodagem, temos indo pro serviço de novo.
1: Opa, valeu, um forte abraço aí pra você também curtindo, melhor da música gaúcha. E mais por aqui, nosso amigo Coral. Bom dia, Coral.
2: Bom dia, meu guri, tudo tranquilo?
1: Tudo.
2: Tudo certo? Então, ontem só aquela trilhinha ontem, de lei, né? Aquela chuvinha, deveria estar uma bomba comprar uns pedacinhos de terra,
1: ontem,
2: uns lotinhos, né?
1: Tá, especial.
2: Só que aí do fundo da grota aí, tamo destino a Lages aí. Beleza, meu guri?
1: Beleza.
2: Tranquilo, um forte abraço, uma boa semana.
1: Um abração, boa semana pra você também curtindo por aqui na nossa FM Nativa em Basquetal. Maravilha, maravilha. Já tem que barbaridade por aqui também na nossa programação para amigo Marco Antônio Ligadito na número 1 da música gaúcha. Vamos embora por aqui, quem mais? Bom dia, amigo Alzemiro.
3: Opa, bom dia, senhor.
1: Bom dia.
3: Alzemiro. E a música aí pra nós tudo aí. Aí picha uma pra nós aí do Pedro Hortaça, pode ser. Muito obrigado aí, uma boa segunda.
1: Valeu, Tiguri. Roda sim, Pedro Hortaça pra você e pra todos que estão ligados na nossa FM Nativa, hein? 4835332000. Vamos embora por aqui com o melhor da música gaúcha e também em nome do Rei dos Pneus, com ele, nosso amigo Tunei em Araranguá. 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Vamos embora com mais música no Manhã Nativa.
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1: Muito bem, vamos embora por aqui com o melhor da música gaúcha.
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1: Muito bem, vamos lá, são 6:04, 6:04, já já tem o Baitaca, tem Pedro Taça também por aqui na nossa programação para você ligado na número 1 da música gaúcha, hein? E o WhatsApp para você, claro, é o 4835332000 para você curtindo o melhor da música gaúcha sempre. Quem mais por aqui mandando seu alô, seu recado? Tio Jaime, bom dia, tio Jaime.
4: Bom dia, Sidney, é o Jaime do Jardim das Avenidas, não é?
1: Sim.
4: Toca aí o Chorão com Sandro de Oliveira.
1: Certo.
4: Quero oferecer pra toda a minha família.
1: Eu rodo. O Chorão, um abraço para o amigo curtindo. A nossa FM Nativa também. E por aqui seguimos, né? Seguimos com a previsão do tempo, hein? Semana começa e termina mais quente em Santa Catarina, hein? Opa! Então vamos lá com a previsão. A previsão já melhorou um pouco por aqui, né? Para esta segunda-feira, tempo estável, com sol e poucas nuvens. E com nevoeiro isolado amanhecer. Mais ainda, né? Para esta segunda-feira, temperaturas que não passam dos 18 graus, né? Nem tanto também, né? Para amanhã, estável, com sol e algumas nuvens e nevoeiros isolados ao amanhecer. Ou seja, tempo bom aqui para o sul catarinense, com temperaturas máximas de 20 graus. Para quarta e quinta-feira, tempo estável, com sol e algumas nuvens. E persiste a condição de nevoeiros isolados ao amanhecer. Temperatura mais alta na quinta-feira, hein? Temperatura em gradativa elevação para quarta e quinta-feira. Muito bem, aí está então a previsão, né? Previsão para esta segunda, terça, quarta e quinta-feira, semana começa fria, né? Mas termina mais quente então, né? Ali que eu dizia, no momento aqui no sul catarinense, friozão, hein? Está frio nesta manhã de segunda-feira. 9 graus aqui no extremo sul catarinense, hein? Coisa de louco, tchê-guri. 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

0: 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Vamos embora por aqui, já já acaba a hora do silêncio pro vivente da Praia São Jorge. Não apareceu ainda. Deixa eu ver. Acho que esqueceu. João Matos também está ligado na programação. Abençoada semana aí pra você, Tia Guri. Mas há quem mais por aqui mandando seu alô, seu recado? Leandro Cunha, de Balneário Gaivota.
1: Bom dia, Sidney Caduto, bom dia. Essa é uma semana, bom dia. Semaninha boa. Não tá frio, não tá chovendo e não tá garoando. Tá bom. Então tá bom. Dá pra fazer um serviço hoje. Bom dia. Bom dia a todos meus amigos da rádio aí, os amigos que estão nas estradas aí, os motora. Bom dia pra todos aí. Nós aqui já no aguardo pra fazer a coleta da piazada já. Bom dia, meus amigos. Sidney, toca pra nós aí, Matizes, por favor, aí.
0: Matizes?
1: Bom dia pra todos aí.
0: Já, já tem Matizes pra você curtindo por aqui a nossa programação também. Leandro Cunha. Lá vem ele agora, Sacramento. Joaquim Topanotti, bom dia, Joaquim, Andrei. Lá em Bom Jardim da Serra, ligados no Manhã Nativa. Ô, Tchego, Ribão. Aí sim. Mas que barbaridade, vamos lá.
2: Tu bota lenha na fogueira ainda, tá? Só pra aparecer.
0: Que barbaridade, coisa de louco, né? Segurizada não perde tempo aí, né? Quem mais por aqui? O Fernandão, também está ligado, né, Fernandão?
3: Bom dia, Candioto.
0: Bom dia.
3: Certo.
0: Tudo bem.
3: Vamos aí pro senhor Orquiza. Vamos dar lá pro Fabinho, pro Luciano, pro Deno, pro Dilon, pro Rui Rabelo. Mandou também pro Leandrinho lá do Jacinto.
0: Mas dessa turma aí só tu acordado, né, Fernandão? Era dessa, né?
3: Mandou pro Xodó.
0: Por favor.
3: Mandou pro Camilo, pro Zeca Batata, pro Carlinho, pro Alas Agromix, família Santos, pro Maninho, pro tio Degão, Serão do Sul, pro tio Nido, da Roça da Estância. Mandou pra eles aí, Bailanta do Tibúrcio.
0: Opa, Bailanta do Tibúrcio, eu rodo pra você, tá? Um abraço, um bom dia para o amigo curtindo a nossa programação. Simbora por aqui, acompanhando também a nossa FM Nativa.
4: Bom dia, fiel de Deus, tô aqui ligadinho ainda, tio. Como é que tá, Sidney Candioto? Aqui é o cabelo, mano, essa noite. Tá com a palavra, o popuri dos monarcas, vai lá escutar esse índio guapo, essa área de maravilha que nós somos. Tudo é lá, batida de manhã, essa música lá pra tudo aqui. E demorou a noite, que hoje é segunda-feira, noite, o tempo quase é ferrugado, uma farqueira é de mademo laurel igual, noite, e demorou a cadê o pimpim?
0: Que barbaridade, 6:11 Vamos ver música por aqui na nossa FM Nativa, tem Baitaca?

0: outro. Que Deus abençoe vocês.
1: Aí está o Matizes e o Quarteto Coração de Potro, último tirão no Manhã Nativa.
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1: Embora por aqui com o melhor da música gaúcha, agora são 6:25, 6:25, 4835332000 para você ligado na melhor, é claro, vamos embora. Bom dia, nosso amigo Adinho Generoso, ligado aqui na nossa FM Nativa. Beleza, Tcheguri? Boa semana, um amigo curtindo a nossa programação também. Quem mais? Edson Zanetti.
2: Bom dia, tudo bem?
1: Tudo bem.
2: Estamos na lida. Hoje é Araranguá e Praia Grande. Um abraço a todos que estão na lida aí. Tapetão aí. Valeu.
1: Valeu.
2: Uma boa semana pra nós aí. Deus abençoe a nossa semana.
1: Amém. Um abração, amigo Edson, pessoal de Cocal do Sul, ligados por aqui na número 1 da música gaúcha também, né? E quem mais por aqui? Rodrigo Gomes, buenas.
3: Bom dia, Cidney.
1: Bom dia.
3: Tamo aí. Aquele mate, bom dia. Escuta só, roda aí pra nós, Tordinho Negro. Tamo aí da tua escuta aí, venda fuleada.
1: Opa! E
3: começou a segunda-feira.
1: É isso,
3: né?
1: Aí, guri.
3: Vamos de novo.
1: Vamos de novo, vamos de novo. Boa semana, amigo Rodrigo Gomes, também curtindo a nossa FM Nativa, hein? Um abraço também aqui ao nosso amigo tio Silas. Olá, bom dia, Cid, acelerando em busca do Canoas. Boa semana aí pra todos, boa viagem, você, tio Silas. E um abração, é claro, aos amigos no trechão, na rodagem, curtindo sempre o melhor da música gaúcha. Por aqui também acompanhando a nossa programação de Timbé do Sul. Nosso amigo Micael Tomasi, beleza, tia guri? Um abraço. É, logo, logo será o próximo novato aí, né? Da turma do Pim Pim, azar. Eu acho que depois de ti, daí sim, vai ser a vez do camelo, ó. Ó, Micael. A Ivone Provedano também está ligada na programação. Bom dia, Ivone, um abraço, boa semana para você também. São 6:27 e nós seguimos em nome de Madekiko, com mais de 20.000 produtos para sua construção, tudo com 10% de desconto à vista ou em 12 vezes no cartão. 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E no Manhã Nativa tem João Luiz Corrêa.

Muito bem, aí está na programação da nossa FM Nativa, para você ligadito na melhor, em 4835332000, 4835332000, Grupo Talagaço e Rainha Musical na nossa programação. Agora são 6 horas 38 minutos, 6:38. Vamos seguindo por aqui.

0: Já tem mais música para você ligado na nossa programação. Vamos embora.
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Muito bem, está o Tiguri, da cidade pro campo, bem na moda da fronteira e coice de mula chucra na nossa FM Nativa, pra você ligado na melhor, é claro. Simbora por aqui nesta manhã de segunda-feira.

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1: Sim, bora por aqui com o melhor da música gaúcha, amigo Jusemiro, ligadito na programação, pediu a música do Grupo Solto. Eu rodo pra você o Grupo Solto, beleza, Tia Guri? Um abraço para o amigo curtindo a nossa programação em Araranguá, né? A música é do Grupo Solto e Sandro Coelho, Vou Te Amar, é isso? Maravilha, Tia Guri, um bom dia pra você curtindo também a número 1, Vanderlei, buenas.
2: Sidney, tudo
1: Opa,
2: certo?
1: Tudo bem.
2: Leco. Colorado, teu parceiro.
1: Fala, tio Leco.
2: Olha só, bota uma musiquinha do Mano Lima aí pra nós.
1: Sim.
2: Boa segunda-feira pra ti, boa semana.
1: Um pra abraço. Nós. Um Valeu. Abraço, bom dia. Tio Nelson, bom dia, tio Nelson.
3: Bom dia, meu amigo.
1: Bom dia.
3: Graças a Deus, voltei a poder usar um pouquinho o telefone, né? Queria ouvir uma música aí. Tá, uma boa semana pra ti. Pros ouvintes aí, tá? Tô bem, graças a Deus.
1: Tá? Maravilha, tio Nelson.
3: Queria ver uma música entre Oswaldir e Carlos Magrão. Querência amada, pode ser, meu
1: Já rodei essa,
3: que
1: já
3: Deus
1: rodei.
3: Deus abençoe.
1: Mas um abração pra você curtindo a nossa FM Nativa também, né? Maravilha, maravilha, tio Nelson, nosso amigo tio Ney, do Rei dos Pneus em Araranguá, também na escuta aqui da nossa programação. Bom dia, tio Ney, um abraço aí, tio Guri.

Manhã Nativa, com a melhor da música gaúcha sempre. Bom dia pra Sheila, na cidade de Forquilinha, também curtindo por aqui o melhor da música gaúcha. Boa semana aí pra você e pra todos que estão ligados na melhor, é claro. 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Uma ótima semana pra você ligado aqui na número 1 da música gaúcha. Já já, informativo da FECOAGRO, Mampo Notícias, eu volto às 9 horas no Expresso Campeiro, Chiquito e Bordoneiro, a nossa programação, de vaneira pra vaneira, bom dia, um abraço.

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0: Vale.
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0: Ecoagro promove rodada de negócios com as cooperativas filiadas. Aurora Coop amplia frigorífico em Mato Grosso do Sul e eleva abate de suínos em 60%. Essas e outras notícias logo após a nossa mensagem cooperativista.
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0: 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Alô, amigos gaúchos e catarinenses, eu sou o René Roberto e hoje é segunda-feira, edição de 13 de julho de 2026. E essas são as notícias. Sempre procurando oferecer as melhores oportunidades de negócios às cooperativas e seus cooperados, a Fecoagro Santa Catarina realizou na última quarta-feira uma rodada de negócios na sede da Cooperativa Regional Itaipu, em Pinhalzinho. Participaram dessa edição os principais laboratórios e distribuidores de medicamentos veterinários. O objetivo desses encontros é fortalecer o relacionamento com os parceiros e buscar melhores condições de negociação para as cooperativas. Participaram dessa rodada os representantes das cooperativas filiadas, entre elas a Cooperativa Itaipu, a Cooperativa Um, a Copérdia e a Cooper Auri Verde. Foi abordado estratégias para ampliar a parceria com os fornecedores e aprimorar as negociações da central de compras, que está sediada em Palmitos, no oeste de Santa Catarina. Em mais uma iniciativa voltada ao sétimo princípio cooperativista, qual seja o de interesse pela comunidade, a Ailus, cooperativa Unilus, é uma das parceiras do Fundo de Impacto para a Justiça Social do Instituto Comunitário da Grande Florianópolis, ICOM. Ação aprovada pelos cooperados na Assembleia Geral neste ano para a utilização do Fundo de Assistência Técnica, Educacional e Social, FATES. O edital deste ano do projeto tem como foco a justiça climática e ambiental, assunto que ganha cada vez mais relevância diante dos desafios para as comunidades. O edital recebeu no total 27 inscrições e 11 foram selecionadas. A Ailus Cooperativa Unilus será responsável por 6 instituições para apoio financeiro e técnico. A participação da Ailus Cooperativa Unilus como parceira reforça a estratégia da cooperativa em direcionar recursos para ações de impacto positivo nas comunidades onde está inserida, cumprindo com o princípio cooperativista de interesse pela comunidade. Estamos presentes em Florianópolis, São José, Palhoça e Biguaçu, e esta iniciativa amplia nossa atuação em ações voltadas ao desenvolvimento social, econômico e ambiental, destacou Adriana Tomé, coordenadora

coordenadora de gestão de pessoas e relacionamento com o cooperado da Ailos Cooperativa Unilos. Em encontro no final de maio no ICOM, a cooperativa de crédito e outros investidores alinharam as diretrizes para o repasse financeiro e o funcionamento do suporte técnico. Também foram estabelecidas as bases para o trabalho conjunto que será desenvolvido ao longo de 2026, fortalecendo a atuação dessas organizações na região. O fundo é uma estratégia de investimento social privado, participativo, comunitário e local que estimula a doação e engajamento de pessoas e organizações nas garantias dos direitos e na redução das iniquidades sociais na Grande Florianópolis. Desde que foi criado em 2018, o projeto já apoiou técnica e financeiramente 8 diferentes causas de justiça

0: dessas organizações na região. O fundo é uma estratégia de investimento social privado, participativo, comunitário e local que estimula a doação e engajamento de pessoas e organizações nas garantias dos direitos e na redução das iniquidades sociais na Grande Florianópolis. Desde que foi criado em 2018, o projeto já apoiou técnica e financeiramente 8 diferentes causas de justiça social. Ao apoiar iniciativas que fortalecem organizações sociais e ampliam sua capacidade de atuação, a Ailos Cooperativa Unilos, centro até 2050. Os números fazem parte do Plano Nacional de Mineração 2050. O PNM 2050 traça metas para os próximos 25 anos e coloca a produção mineral voltada a fertilizantes como uma das frentes de segurança estratégica do país, tratando a redução da dependência externa como parte de uma agenda de segurança alimentar. A avaliação do governo é que, sem ampliar a produção nacional de insumos minerais usados em fertilizantes, o Brasil seguirá vulnerável em uma cadeia essencial para sustentar a produção de grãos, carnes e alimentos. A estratégia combina a expansão da produção mineral, pesquisa geológica, desenvolvimento de projetos, infraestrutura e maior previsibilidade regulatória. Entre as metas do plano está elevar os investimentos em pesquisa mineral de 1,5 bilhão para 2,7 bilhões de reais por ano, etapa considerada central para identificar novas reservas, ampliar o conhecimento geológico e viabilizar projetos de fosfato, potássio e outros minerais da cadeia de fertilizantes. O governo também quer reduzir o tempo médio de análise de processos minerários de 1.563 dias para 780 dias. Outra frente é fortalecer a agregação de valor no setor mineral, ampliando a participação da transformação mineral no PIB do setor de 51,5% para 65% até 2050. No caso dos fertilizantes, isso significa avançar não só na extração mineral, mas também nas etapas industriais que transformam recursos minerais em produtos usados diretamente pelo agronegócio. E a seguir, depois da nossa mensagem cooperativista, nossa última notícia: a Aurora Coop de Santa Catarina amplia frigorífico no Mato Grosso do Sul e eleva abate de suínos em 60%. Aguardei.
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0: E agora atenção para a última notícia. A Aurora Coop inaugurou a ampliação do frigorífico Aurora São Gabriel do Oeste em Mato Grosso do Sul, num investimento de 350 milhões de reais, elevando em 60% a capacidade de abate da unidade de 3,2 mil para 5 mil suínos por dia e consolida a planta como uma das principais estruturas industriais de processamento de carne suína do centro-oeste brasileiro. O evento reuniu dirigentes da cooperativa, autoridades estaduais e municipais, lideranças do cooperativismo, produtores rurais, fornecedores, colaboradores e representantes da imprensa. A ampliação ocorre no ano em que o frigorífico completa 3 décadas de operação. A unidade, considerada a principal estrutura da Aurora Coop para abate e processamento de suínos no centro-oeste, passa a combinar aumento de escala, maior automação industrial e expansão da produção de itens de maior valor agregado. O presidente da Aurora Coop, empresário e cooperativista Neivor Canton, afirmou que o investimento amplia a oferta de produtos processados para o mercado interno e fortalece a presença da cooperativa no exterior. A planta está habilitada para exportar cortes e miúdos suínos para mercados como Vietnã, Uruguai, Singapura, Paraguai, Moldávia, Hong Kong e Emirados Árabes, além de países da lista geral. Segundo o Neivor Canton, a diversificação do portfólio é decisiva para a competitividade da cooperativa. A estratégia inclui produtos cozidos, defumados, frescais, presuntaria, hambúrgueres e cortes in natura, com foco em valor agregado, eficiência produtiva e aproveitamento industrial. Ele afirmou: investir em produção, tecnologia e inovação é uma forma de gerar valor para produtores cooperados, colaboradores, clientes e consumidores. O crescimento da Aurora Coop sempre esteve ligado ao desenvolvimento das comunidades onde estamos presentes.

0: do Sul. O projeto catarinense também amplia o quadro de empregos diretos. A unidade, que contava com 2.650 colaboradores, passará a reunir cerca de 3.700 postos de trabalho. A maior parte das 1.050 novas vagas será preenchida com trabalhadores de São Gabriel do Oeste e municípios vizinhos. Durante a solenidade, o presidente Neivor Canton recebeu o título de Cidadão Sul-Mato-Grossense, a maior honraria do estado. A homenagem foi concedida pela Assembleia Legislativa do Estado do Mato Grosso do Sul por meio do projeto de resolução aprovado em 2025 e proposto pelo deputado estadual Júnior Mocchi, em reconhecimento à contribuição do presidente Dolora Coppi ao desenvolvimento econômico e social do estado do Mato Grosso do Sul. Ao justificar a homenagem, Júnior Mocchi destacou a trajetória de Neivor Canton à frente de uma das maiores cooperativas de alimentos do país e a influência da Aurora Coppi à expansão da agroindústria sul-mato-grossense. Ele ressaltou: esse título simboliza a gratidão do estado sul-mato-grossense a quem acreditou no nosso potencial. A distinção ocorreu no ano em que o Mato Grosso do Sul celebra 49 anos. Para Aurora Coppi, a homenagem também marca o vínculo construído com São Gabriel do Oeste e com a cadeia produtiva local desde a instalação da unidade. 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
1: 7:34, 26, faltando para as 8 horas da manhã dessa segunda-feira. Segunda-feira em sua versão 13 de julho de 2026. Bom dia para você, meu amigo. Bom dia para você, minha amiga. Começamos agora mais uma edição do nosso Mampituba Notícias. A partir desse momento, vamos juntos com muita informação aqui da cidade e da região até às 9 horas para você que nos acompanha pela frequência modulada absoluta no seu rádio 99.5 para todo o sul do estado de Santa Catarina, Norte e Nordeste do Rio Grande do Sul. Da mesma forma, estamos com você através do nosso portal totalmente reformulado e com o nosso aplicativo disponível para os sistemas iOS e Android. Para você participar, fazer parte da nossa programação, interagir, basta fazer uso do nosso tradicional 3533-2000. O número é o mesmo para você encaminhar sua mensagem de texto, áudio, foto ou vídeo, porque se trata do nosso conhecido folclórico WhatsApp. É você começando mais uma manhã, mais um dia, nesse caso, mais uma semana, na companhia da 99.5. Tempo bom em Sombrio e região, temperatura registrando nesse exato instante, agora 9 graus. Falando nisso, está na hora do comentário do Leandro Puchalski. O comentário é muito mais do que um comentário, né? 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
1: Tudo muito bem explicado, tintim por tintim. Leandro Puchalski, bom dia, como será esse início de semana?
2: Bom dia para os ouvintes. Nós temos um período de tempo mais seco, né? Domínio da massa de ar frio, que também é uma massa de ar seco, garante tantas temperaturas baixas do começo desta manhã, quanto a presença do sol. E dentro desse comportamento, nós vamos tendo as temperaturas aos pouquinhos subindo no seu comportamento diurno padrão, e as máximas da tarde se aproximam da casa de uns 17 graus. Então vejam que mesmo assim não sobe muito, né? É uma temperatura para o turno da tarde ainda um pouco baixa, principalmente se o pessoal fica mais à sombra. Então temos uma segunda-feira de sol, com tempo seco e com temperaturas menores. Bom, ao longo da próxima madrugada, frio, temperaturas baixas para começar a terça-feira. Nós temos algo em torno aí de 6 graus previsto, algumas cidades um pouco para cima, outras um pouco para baixo, mas próximo disso, um dia de sol chega a predominar, poucas nuvens ao longo dessa terça, e aí a temperatura muda de novo para o período da tarde, deve alcançar a casa aí dos 20 graus na tarde de amanhã.
1: Portanto, a temperatura vai subindo nos próximos dias, é isso?
2: Nós temos um começo de semana gelado, temos um começo de semana de temperaturas baixas, mas gradativamente, à medida que a semana vai acontecendo, nós vamos tendo as temperaturas subindo. Claro que sempre durante as noites, durante as madrugadas, o início das manhãs, as temperaturas sempre vão ficar um pouco baixas ao longo da semana, apesar de ser mais agora, nesses primeiros dias, mas a gente vai perceber que durante as tardes as temperaturas elas vão gradativamente subir. Então, para quarta já deve passar um pouco de 20, chegar uns 22, e ali na quinta, sexta, sábado deve fazer até calor. A previsão é que a gente tenha temperaturas na tarde da quinta em torno de uns 27 graus, por aí 27, 28 graus na tarde da sexta. No sábado pode até subir um pouco mais, a gente vai acompanhar melhor aí nos próximos dias para ver se não tem alguma alteração, mas é uma semana dividida em termos de temperatura, começa gelada, começa fria e deve terminar com tardes quentes.
1: Sem sinal de chuva?
2: Pelo menos por enquanto não. A previsão é que a gente tenha dias com a presença do sol, alguns dias na companhia das nuvens, outros o sol acaba predominando, e assim a gente vai à medida que a semana ocorre.

0: Habilidades vão ficar um pouco mais presas no final da semana nas áreas do centro do Rio Grande do Sul em direção ao Uruguai. E aí a tendência é que a semana ela seja dessa forma. Falando do Rio Grande do Sul, infelizmente as informações que a gente tem por um período aí dos próximos 15 dias, considerando principalmente do fim de semana que vem para a próxima semana, é que o Rio Grande do Sul passe por uma situação de chuva muito volumosa, volumes muito elevados estão previstos para algumas áreas do estado, principalmente do centro em direção ao Uruguai. A gente pode ter aí mais de 300 milímetros de chuva durante esse período aí de 15 dias para frente, né? Sobretudo fim de semana para outra semana. Então, uma situação bastante complicada que vai se avizinhando para o estado vizinho. Vamos ter que acompanhar um pouco melhor à medida que os dias ocorrem, mas a situação pode ser um pouco mais complicada para a parte aí do Rio Grande do Sul.
1: Muito bem, esperamos que não se confirme, mas que as autoridades, portanto, né, já possam fazer, na medida do possível, o que for necessário para mitigar aí as consequências de tanta chuva no território do Rio Grande do Sul. Leandro Puchalski, muito obrigado, tenha um bom dia, até amanhã.
0: Até.
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1: 7:41, depois da meteorologia, o que é informação no agronegócio.
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1: Exportações de lácteos em Santa Catarina crescem mais de 56%. O resultado foi puxado pela alta nas vendas de manteiga e leite fluido.
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5: As exportações de leite e derivados em Santa Catarina voltaram a crescer. Segundo o boletim agropecuário da IPAGRE, em maio, o estado embarcou quase 55 toneladas de produtos lácteos. O volume é 56% maior do que o registrado em abril. A manteiga foi o grande destaque do mês, liderando as vendas com 43% de tudo o que foi enviado ao exterior, seguida pelo leite fluido e pelos queijos. E adivinha quem mais comprou o nosso produto? O Uruguai disparou na frente, sendo destino de 76% das exportações catarinenses, seguido pelos Estados Unidos. De Florianópolis, da Rede de Notícias Acaerte, Carol Denardi.
1: Repórter Carol Denardi trazendo a informação. 18 minutos faltando para as 8 horas. Agora, antes do intervalo comercial, as manchetes dos jornais.
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1: Folha de São Paulo, na capa de hoje da Folha, beneficiados puxam perda de 56% da arrecadação da Previdência. Vou repetir aqui, uma certa correção também é necessária. Benefícios puxam perda de 56% da arrecadação da Previdência. No estado de São Paulo, o governo descumpre metade das metas de investimento, diz Tribunal de Contas da União. O jornal O Globo, Eduardo Cunha operou emendas do orçamento sem mandato, diz Polícia Federal. Eduardo Cunha, lembram dele? Pois é, tá atuando aí nos bastidores em Brasília. Como? Muito pouca gente sabe de que forma. No estado de Minas, forte calor e seca severa. No Zero Hora, quase 85% da bancada federal gaúcha vai tentar buscar a reeleição em outubro. No Diário Gaúcho, 600 desalojados após temporal em Eldorado. No Correio do Povo, também capa de hoje, primeira onda de tempestades do El Niño começa nessa semana no Rio Grande do Sul. No Correio Brasiliense, STF bloqueia bens de herdeiros.

0: Lado Cunha por uso de emendas nas manchetes dos principais jornais. Agora, lá na nossa live do facebook.com/radiomampituba, deixe-me fazer o registro. Quem está conosco agora, o meu amigo Sidney Candioto, lembrando que também, né, estamos ao vivo em lá na live do YouTube. No YouTube, o nosso canal é o Rádio Mampituba FM. Enquanto o sistema não atualiza aqui, eu lembro que hoje, ao vivo, estarei conversando aqui no bloco seguinte com o secretário de Educação aqui do município de Sombrio, o Jonas Dávila. Vai falar da formatura do PROERD, que aconteceu semana passada, e também do que virá, que serão as férias de julho, como a rede municipal de ensino aqui do município de Sombrio vai administrar, né, as férias de julho na rede municipal. E também ainda, vou conversar hoje com a prefeita Gislaine Cunha. Prefeita Gislaine Cunha, que vai falar do pacote de obras em andamento aqui no município. Nossos entrevistados dessa segunda-feira, desse início de semana. Na audiência, o doutor André Pedroso, interagindo aqui com a gente agora. Também mandou um recado. O que diz aqui o doutor André Pedroso? Bom dia. Estou no Hospital de Turvo, nosso glorioso Hospital São Sebastião, né? Com um ouvinte seu, Alex Minato, de Sombrio. Manda um abraço para ele. Tá mandado, tá registrado o abraço. Alex Minato, nosso ouvinte aqui de Sombrio, diz o doutor André Pedroso, atendendo nesse momento no Hospital São Sebastião, lá em Turvo, na capital brasileira da mecanização agrícola. Abraço para ele, abraço para o Alex Minato, nossa audiência crescente qualificada aqui na 99.5. Falando nisso, lá na live do Facebook, então, curtindo a nossa transmissão, o Rafael Silva Lisboa, Gilney Palhano dos Santos, Ivone Brovedan Vieira e a Marli Schwanck, a todos o nosso abraço, nosso cumprimento, obrigado pela companhia. 14, faltando para as 8. Intervalo comercial e já estaremos de volta.
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4: Em nome do mais categorizado time de anunciantes do seu rádio, esse é o nosso Mampituba Notícias. Juntos vamos até às 9 horas, agradecendo sempre muito a sua audiência. Agora recebo aqui o Jonas Dávila, secretário municipal de educação aqui de Sombrio. Bom dia, secretário.
5: Bom dia, Laor. Bom dia, Sidney. Bom dia a todos os ouvintes da 99.5.
4: Secretário, nós observamos algumas imagens, infelizmente fomos convidados e não pudemos estar presentes, né? Na formatura do Proelad na semana passada aqui no município, mas pudemos acompanhar alguns registros e olha, uma grande movimentação de alunos, pessoal da organização está de parabéns, mais de 500 crianças participaram da formatura, é isso? 27 turmas?
5: Exatamente, Alaor, foi um grande momento, né? Que, vamos dizer assim, a comunidade Sombrio viveu. Sendo dessas 27 turmas, participaram todos da rede municipal, rede estadual e também das particulares, né? Totalizando 27 turmas com 590 crianças, todas do quinto ano, né? Aí, durante esse semestre, teve o trabalho, né, da Polícia Militar, aí do trabalho da Sargenta Ana Paula e também da Sargenta Sara, né? Aí, mestrada pelo nosso Major Araújo, que Sim. foi feita, então, a formatura, né? Ali no salão paroquial e dessa vez, acredito que foi a primeira vez, Alor, que teve que se fazer em dois momentos, né? Para poder dar mais...
4: Foram duas formaturas, né?
5: 2 dias, foi na quarta e na quinta e ficou muito bom, sabe? A gente pôde perceber a participação, né? Quando envolve as nossas crianças, os pais, né? As famílias vêm, né? Então, foi muito assertivo fazer em dois momentos, né? Dividir aí essas 27 turmas. E foi bem bacana, né? E também agradecer o nosso pároco, né? O padre aqui, agora me fugiu o nome, da paróquia Santo Antônio, que também, né, cedeu o espaço, né? O nosso salão paroquial ali, Leonor,
4: se não me engano. Isso.
5: Então, agradecer, né? Então, foi uma parceria entre, né, a polícia, a prefeitura, através da Secretaria de Educação, CDL, a comunidade toda, né? Participou desse momento, Alaor, onde dessas 27 turmas, né? Um por turma foi escolhida a melhor redação. A gente teve sorteios também, Laura. Esse ano foi 16 bicicletas para a gurizada.

0: Toda aí.
1: Aí ajuda, aí anima também a criança.
0: Anima, né? Foi bem animado, né? Onde a gente dividiu 8 bicicletas por noite, né? Totalizando as 16. E conversando com o Major Araújo, né? Pro ano que vem aí, a nossa missão um pouco maior, que é de mobilizar ainda mais o pessoal, o empresário, enfim, né? Pra gente conseguir, então, 27 bicicletas, né? Enfim, quantas turmas tiver, acredito, talvez o ano que vem possa ser até aumentar ainda mais as turmas, para a gente conseguir uma bicicleta por turma para fazer o sorteio e fazer a alegria da gurizada, né?
1: Agora o pessoal da organização realmente está de parabéns, não só pela formatura, mas pelo trabalho que é feito, né? Ao longo de todo o período nas escolas. Para quem não conhece, secretário, o que é o ProERD? Fala pra gente um pouquinho da atividade, como é na sala de aula esse conteúdo que é absorvido, assim esperamos, né, pelos nossos meninos e meninas aqui do Sombrio nas quintas séries.
0: Então, o ProERD, ele é um programa que é desde 1998, se eu não me engano. Então já está quase chegando seus 30 anos, né?
1: Sim.
0: Então ele é exclusivamente para a questão contra as drogas, né? Com a conscientização dos nossos pequenos, né? Desse mal que assombra a sociedade, e também outro tema que é contra a violência, né? Então é trabalhado durante o semestre todo, né? Com policiais nas salas de aula, né? Onde a gente tem aí a sargenta Ana Paula e também a sargenta Sara, que faz esse trabalho, tem toda uma dinâmica, né? E enfim, é bem. As crianças, elas gostam tanto que elas já chegam, que os pais lá, né? Foi apresentado quem é as policiais, né? Que tanto as crianças falam, né? E gostam. Então, esses programas vêm de encontro ao que eu entendo, né? Que a gente tem que encarar de frente os problemas que tem para a gente poder, de fato, tentar de alguma forma amenizar, né? Então, é muito importante esse programa, que é conversado diretamente sobre essa questão das drogas e também um assunto que é a violência, né? Tanto contra a mulher ou todos tipos de violências, né? Então, é conversado, né, sobre cidadania, enfim, são vários temas abordados nessas aulas que temos, né?
1: E num momento muito importante na vida dessas crianças, né? Quando é feito esse trabalho de conscientização, que é naquela fase decisiva ali, né? Que passa da fase infantil para a vida quase que adulta, ali a fase da adolescência, né? Dos 10, 11 anos, ali a turma da quinta série, realmente é um trabalho interessante. Agora, secretário, chegou aqui a informação, o padre Deonor. Padre Deonor. Se me perguntar lá da paróquia de Meleiro, da paróquia de Turvo, eu sei tudo. Agora aqui da paróquia de Sobrinho já fica um pouco mais difícil, né? O padre é o padre Deonor, secretário.
0: É exato.
1: Tá feito o registro.
0: E do outro lado, o nosso pároco, né, da São João Paulo II é o padre Douglas. Então, mais pro lado de lá, né? Tem que vir mais pra cá também, né?
1: Sim, é isso aí. Agora, nós teremos nos próximos dias o início das férias de julho. São aquelas férias de metade de ano para os nossos alunos. Em alguns colégios aqui da região, no caso da SATIC lá de Turvo, as férias já começaram. O Pedrão hoje está em casa lá, meu filho. Tá acompanhando aqui, já está mandando recado, inclusive. Mas, para a rede municipal de ensino, as férias serão quando, secretário?
0: Então, a gente tem, né, um calendário, né, que é 200 dias letivos, né? Então, a gente tem uma sobrinha, não muita, mas enfim, é o mínimo. Então, cada colégio, não colégio, mas, né, o estado, a particular, o município, às vezes tem esta questão aí do começo das aulas, a questão das férias e final, né? Mas vamos lá para as férias, né? Então, a nossa programação está, né? A gente tem 10 escolas municipais e essas escolas municipais vão parar. O último dia é semana que vem, né? Tem essa semana toda, dia 20 e dia 21. Então, segunda e terça da semana que vem tem aulas e depois é o recesso.
1: A partir de quarta-feira.
0: A partir de quarta-feira. Mas, para os professores, na quarta-feira ainda tem trabalho, vamos dizer assim, para já fazer toda uma programação do retorno, né?

0: das férias, né? Então, na quarta-feira, os professores estão junto com os diretores, ainda nos colégios, e dia 23, Alaor, a gente vai ter um grande seminário aqui mesmo, no salão paroquial da Igreja Católica aqui, né, do centro, aonde mais de 500 profissionais da educação vão estar ali em palestra. Vai ser um dia, um momento bem, bem bacana na participação de todos, né, para a gente também encerrar esse primeiro semestre aí, né, para depois voltar com tudo para o segundo. Daí os professores, de fato...
1: É um seminário local, um seminário isso, municipal.
0: Isso, municipal, aonde daí dia 24, na sexta-feira, onde os professores vão estar de fato de férias, né? Então, Sombrio vai ser 10 dias para as crianças, né? Começa no dia 21 ali, o último dia, 22, de fato. Aí tem a semana ali, depois, se eu não me engano, é dia 1º ou dia 2. Que volta às aulas. Agora estou sem o calendário.
1: Ajuda nós aí, Sidney. Passa o calendário para o secretário.
0: Isso. Então, aqui, ó. Então, a gente temos. Estamos aqui em julho. Dia 21 é o último dia das aulas. E depois a gente retorna dia 2.
1: Dia 2 de agosto.
0: Isso, que é numa segunda-feira.
1: Muito bem. Agora, secretário, para encerrar, hoje nós...
0: Dia 3?
1: É
0: isso.
1: Tá bom. Secretário, hoje nós teremos na Câmara de Vereadores informação em primeira mão para os nossos ouvintes. É assim que a gente gosta, informação direto da fonte e com primazia, né? Que diz respeito a um projeto, aliás, a um anteprojeto que vai ser colocado pelo vereador?
0: Exatamente.
1: Vereador Jimmy?
0: Não, vereador... Johnny Quadros.
1: Ah, o vereador Johnny Quadros.
0: O Johnny Quadros, ele também já fez parte da Secretaria de Educação, ele era o responsável pelo transporte, né? E está hoje como vereador, né? Suplente e no meu lugar, vamos dizer assim, né? Então, a gente tem conversado bastante, ele é um cara que tem um conhecimento da área, né? Já que ele foi responsável pelo transporte e a gente... ali da secretaria é responsável pelas nossas crianças e também por todos os estudantes do município, né? Até da estadual também, né?
1: Sim.
0: Quem estuda nas escolas jovem, enfim, nas outras escolas do estado, a gente também tem essa responsabilidade. Então, vendo essa demanda, né? Cada vez mais aumentando o transporte, hoje a gente tem 10 ônibus do município e tem mais os fretamentos, né? Mais uma empresa terceirizada para dar conta. Então, a gente vê a necessidade de ter câmara de segurança para esses ônibus. Então, a gente tem conversado e hoje em conversa com ele...
1: Dentro dos ônibus?
0: Oi?
1: Dentro dos ônibus?
0: Dentro dos ônibus. Isso dá mais segurança para os pais, para os alunos e para os profissionais também, né? Então, é de grande importância esse anteprojeto, a gente conversar também com a nossa prefeita. A gente já fez essa pesquisa, não é um valor considerado, é um valor baixo, porque é uma câmera ali, usa um pendrive para a gente deixar salvo também as imagens, né? Então, vejo com grande valia, com grande importância esse anteprojeto aí para a gente dar continuidade e, quem sabe aí, já no outro semestre a gente está colocando essas câmaras de segurança dentro do ônibus.
1: Já foi feito um levantamento? Já temos um custo em mãos desses novos equipamentos?
0: Então, a gente tem um valor aí, né? Ele conversando comigo ali, em torno de R$500 aí por kit, por ônibus.
1: Sim, são quantos ônibus?
0: Nós temos 10 mais 10, tem em torno aí de uns 18 ônibus. É bastante, mas não é o bicho, vamos dizer, porque a segurança é o que...
1: Sim, pelo resultado, obviamente, que é um investimento baixo. E, sinceramente, eu não tenho na conhecimento, não tenho na memória um trabalho desse similar aqui na nossa região.
0: Isso, então por isso que precisa muito de estudo e tudo mais para a gente poder, de fato, conseguir implantar, né? Então, é um projeto bem, bem bacana mesmo. Eu vejo que ele vem de encontro a uma necessidade. Por quê? porque o aumento, né, de estudante, e enfim, a gente precisa dar cada vez mais.

0: mais segurança, tanto para os alunos como para os pais, né?
1: Secretário, agradecemos de muito a sua presença aqui no programa. Mais algum recado?
0: Então, só lembrando que, né, a gente conversou aqui sobre férias, isso é nas escolas, né? O nosso STIs continua trabalhando, né? As crianças, os...
1: Ah, isso é importante.
0: Poder trabalhar, então a gente tem essa responsabilidade, né, também, que é a questão das crianças continuarem, né? A gente sabe também...
1: As nossas creches.
0: Então, a gente tem 9 creches, 10 escolas, então... Uma parte da educação, vamos dizer assim, né, vai estar em recesso, outra parte não. Então a gente continua trabalhando cada vez mais forte aí para a nossa educação. A gente tem feito muitas formações, principalmente na questão da alfabetização, que é muito, muito fundamental para o desenvolvimento das nossas crianças e também... cada vez mais aumentar o nosso indicador, nossos índices aí na educação de Sombrio. Então, a gente vem trabalhando muito forte. Quero aqui mandar um abraço para toda a nossa equipe da educação. A nossa equipe da educação não é só lá dentro da secretaria, é todos que fazem parte da educação de Sombrio, desde a merendeira até o diretor. Então, quero mandar um forte abraço, o trabalho que é desempenhado, a gente que estava lá pro lado de fora, vamos dizer assim, né, como vereador, e agora de fato entrando, né, junto com eles, a gente vê o tanto é trabalhado na educação por todos, né? Então a gente tem hoje mais de 800 profissionais ligados na educação e aproximadamente 4 mil alunos, então é gigante. A gente não falou aqui ainda do esporte, que faz parte de vários outros projetos que tem também no contraturno, e também a gente tem a Casa da Cultura com várias outras oficinas e mais o CIT. Todo esse guarda-chuva está dentro da educação. Então, hoje, né, me sinto a responsabilidade tamanha, que é estar à frente, né? Mas fico mais tranquilo porque eu estou à frente, eu respondendo por uma pasta que todo mundo tá junto, engajado, né, na mesma questão, que é de levar a nossa educação cada vez mais nos níveis melhores, né?
1: Secretário, muito obrigado, tenha bom dia, até a próxima.
0: Bom dia a todos, e fico aí à disposição numa próxima, quem sabe trazendo mais novidades aí para nossos ouvintes.
1: O espaço continuará aqui à disposição.
0: Muito obrigado.
1: 8:06, intervalo comercial.
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4: Agora são 8:12, 12 minutos passados das 8 horas da manhã dessa segunda-feira, hoje o 13 de julho de 2026. Vamos seguindo por aqui com o nosso Mampituba Notícias, muito obrigado pela sua audiência, também agradecemos aqui o nosso timaço de patrocinadores, participações aqui dos nossos ouvintes. Paulo Roberto, bom dia, Laor, bom dia, Paulo, obrigado pela audiência, também aqui interagindo, a Maria Salete Patrício Tramontinha, Maria Salete Patrício Tramontinha, lá do Jacinto Machado, né, Sidney? Tá aqui também, né, mandando seu recado. Bom dia, Laura, bom dia, Sidney, um ótimo início de semana, um bom trabalho para vocês, para todos nós, né, ô Maria Salete? Xará lá da minha mamãe, sempre na audiência, nesse caso lá em Jacinto Machado, e o que é melhor, participando, deixando aqui o registro desse carinho impressionante que os nossos ouvintes, patrimônio maior da Rádio Mampituba, tem aqui com a nossa programação. No estúdio, prefeita Gislaine Cunha, tínhamos o secretário de Educação, Jonas Dávila, até instantes atrás, no bloco anterior, e agora a prefeita do município, já experimentando aqui o cafezinho quente da Elisa, né, prefeita, para se esquentar. Seja bem-vindo uma vez mais à nossa programação aqui no estúdio, prefeita de Sombrio, Gislaine Cunha. Bom dia.
5: Bom dia, Laura, bom dia, Sidney, bom dia, ouvintes. É muito bom a gente chegar aqui, esse acolhimento, esse café quente, né, que aquece o coração, a gente vem com a garganta um pouco já
4: judiada, né, prefeito?
5: Judiada desse frio, né? Mas muito bom sempre estar aqui com vocês.
4: Agora, prefeita, vamos falar das obras, dos serviços que estão em andamento aqui no município, hoje sempre atualizando os nossos ouvintes. Como eu sempre digo aqui, o que é melhor de tudo, né? Assim, direto da fonte, não fazendo curva a informação, né? Conversando com a chefe do Poder Executivo. Outro dia nós registramos aqui a assinatura para a ordem de serviço daquele programa, né? Do Estrada Boa Rural, ali

0: através, iniciando na SC-449, entre Sombrio e Jacinto Machado, passando pela comunidade de Sanga Negra. Aquela obra ali está em andamento. Ontem ainda estava acompanhando algumas imagens, né? Os trabalhos estão acontecendo.
1: Exatamente. Que obra, né? Que investimento. 7,5 milhões de investimento. São 7 quilômetros, quase 7, eu acho que é 7,2, alguma coisa de quilômetros, né? Para aquela região ali, a obra está bastante adiantada, está em andamento, né? Tem um tempo de entrega, então a empresa, uma qualidade muito grande do serviço. E assim, né, eles estão trabalhando. Na sexta-feira ainda eu saí da prefeitura, fui dar uma fiscalizada nessas obras, e aí eu passo nessa que vai esse investimento deste programa Estrada Boa Rural, né? Que posteriormente nós estamos fazendo ela em duas etapas. Posteriormente essa obra também vai lá para Santa Fé. Então, outro valor que são 12 milhões de investimento, né? Então, essa primeira etapa nesse trecho ali que passa por Sanga Negra e, posteriormente, lá na Santa Fé.
0: Muito bem. Além disso, nós temos também a creche da Guarita, que está em obras. A prefeita já ouvi suas colocações em alguns atos, dizendo que ali tinha a cara de cada prefeito, né? Tinha o registro, pelo menos, de cada prefeito, né? Com um tipo de revestimento, né? De piso. Cada prefeito ia lá e fazia um pouquinho da obra. Agora será totalmente repaginada a creche lá, prefeito?
1: Com certeza, né? Então ali não tinha mais espaço para mim fazer, deixar minha marca, meu puxadinho ali, né? Mas com muito carinho, com muito respeito, né? Agradecendo cada prefeito que fez o máximo e o que pôde fazer, e que bom que nós estamos conseguindo neste momento, né, fazer uma entrega de uma obra, que essa obra ela vai custar um valor de 4,5 milhões, né? Então nós fizemos ela em dois módulos, em duas etapas. Então essa primeira etapa que nós assinamos, essa ordem de serviço, ela vai um valor de 2,2 milhões, e posteriormente nós vamos fazer a assinatura da ordem de serviço do restante dessa obra. Então, uma grande obra, uma grande entrega, a comunidade precisa muito. Então, né, tem a Confecções Ritme, que fica nessa proximidade, que precisa muito de mais vagas de creche constantemente, né? É bom que hoje nós estamos assim, não existe fila de espera, exatamente, até porque nós aumentamos no nosso governo 450 vagas, né? Então isso veio suprindo a necessidade.
0: Era um problema, né?
1: Então, assim, então nós sanamos essa dificuldade. Hoje está confortável no momento, né? Então, todas as crianças às vezes não encontram, mas eu quero colocar a minha na raizeira, mas não tem, mas tem na São José. Ah, mas não tem na São José, tem na Nova Brasília. Então, existe a disponibilidade de vaga. Talvez não seja no local em que, né, que a mãe, né, o paizinho dessa criança precisa ou gostaria de estar, mas tem a disponibilidade de vagas, né? Então, assim, aumentando na Guarita, com certeza vai ampliar ainda mais essa oferta, uma creche bonita, né? Um modelo, um padrão muito bonito, junto com a nossa equipe de planejamento, que em tempo recorde, né? A equipe tem trabalhado muito para oferecer, até porque os recursos, e no período ali que antecedeu esse período eleitoral, então, assim, era correndo contra o tempo na captação de recurso, né, na assinatura de ordem de serviço, sempre com muita responsabilidade. A gente só anunciou obra quando o recurso já estava garantido, quando o recurso já estava na conta, né? Então, assim, a gente falava em algumas entrevistas, mas anunciamos e assinamos mesmo, né, com a certeza destes recursos. Então, é mais uma obra que também está iniciada. Inclusive, nós assinamos lá na Sanga Negra, junto com a assinatura da Estrada Boa Rural.
0: Essa primeira etapa das obras da creche, já começaram os trabalhos?
1: Sim, também já estão trabalhando na fundação dela, que é a parte, né, uma das partes principais, assim, uma parte que sempre nos traz uma preocupação. Então, assim, com os laudos, junto com a equipe de engenharia, laudo de fundação. Então, não faz uma fundação bem feita, uma construção, num tempo muito curto, ela começa a trazer problema. Então, nesse momento, a equipe, né, a empresa está trabalhando. Mas a gente não está vendo nada lá, não. Eles estão trabalhando na fundação, né? Então, terraplanagem e fundação, logo as paredes elas vão começar a ser levantadas.
0: Enquanto a obra não é concluída, a creche segue trabalhando.
1: Sim, com certeza.
0: Segue atendendo as crianças.
1: Até porque é num outro local, né? Então, nós chegamos a pensar em adquirir uma área atrás da existente, mas aí teríamos que

0: desmanchar essa, né, e passar para um outro local, ia pedir salão paroquial, enfim, alugar um local que às vezes não teria, né? Então, um entendimento junto com a equipe da educação, junto com os nossos vereadores, houve entendimento de uma área importante que já era do município, de propriedade do município, atrás do campo de futebol da Guarita, né? Então, ela fica também muito bem localizada ao entorno, e aí, posteriormente, a gente vai analisar junto também com a comunidade o que, que será feito
1: com a destinação da estrutura atual.
0: Exatamente.
1: Quantas crianças são atendidas lá?
0: Hoje são mais de 100 crianças, né? Então vem essa para mais 100 e pouquinho, né? Então vem para mais de 250 vagas nessa creche nova.
1: Agora vamos falar de uma obra que causou uma certa polêmica durante algum tempo. Posto de saúde de Boa Esperança, prefeito. As obras começaram?
0: Então, tá muito adiantada, né? Eu estive lá também na semana passada, numa fiscalizada. Então, uma obra que, né, Boa Esperança, né? O povo lá levanta às vezes uma discórdia, mas logo eles compreendem, né, que o investimento é sempre pro melhor da comunidade. Nem, tenho certeza que nenhum prefeito que por ali passou, qualquer investimento que tenha programado é para prejudicar a população. Muito pelo contrário, a gente precisa sempre com respeito, né, aplicando o dinheiro da forma correta. Então, a entrega daquele posto de saúde, o existente também, quando inicia a história, lá era um bar e uma cancha de bocha. Né? Então, assim, ele foi também ampliando, ele foi ampliando. Eu, inclusive, no nosso governo, a gente também ampliou um pouquinho mais, fez investimento. Então, lá ele tem um problema de infiltração muito grande que não consegue sanar. Eles já trabalharam em cima com uma capa asfáltica, enfim, para sanar algumas dificuldades e não conseguem encontrar, até por conta que o telhado, né, é a forma como era. Mas enfim, então conseguimos, né, este recurso lá, a obra está muito adiantada, então assim vai no...
1: Entrega esse ano ainda?
0: Acredito que no ano que vem, no início do ano que vem, com certeza tem a entrega da obra, talvez esse ano, né, da forma como está, mas depois também vai mobília, vai até pelo tamanho de um e o do outro. E aí vai, né, toda essa organização, todo esse planejamento de mobília, enfim, eu acredito que no ano que vem a gente vai fazer a entrega, assim, pelo andamento da obra. Né?
1: Então, ali atende as comunidades, além de Boa Esperança, mais alguma localidade vizinha ou não?
0: Retiro, Garuva, Morro do Cipó. Então, todas essas comunidades...
1: É um contingente grande de famílias,
0: isso,
1: né?
0: Isso. Então, elas são atendidas ali. Então, mas vai ficar muito bom para toda a população. E nós temos também, que a gente não tinha conversado, a Casa Catarina. Né? Também, na sexta-feira, eu saí do gabinete e dar uma vistoriada nas obras. Né? Então, eu acredito que são 8 casas que elas já estão... que serão 18 lá na Guarita, né, no distrito de Guarita. São 28 ao todo, mas são 18 que elas serão construídas em 2 loteamentos ali, a qualidade da obra, né? Então, assim, também já estão assim bem adiantadas, né? Então a gente passou lá para dar uma olhada, uma fiscalizada, uma vistoriada nessas obras que posteriormente, então até dia 20, as inscrições, elas ainda estão abertas, né, para o cadastro.
1: Atenção aos interessados.
0: Isso, lá no CRAS, então até dia 20, né, é aberto as inscrições. Existem critérios, não é a prefeita que vai dizer que é você ou quem, ou se é a Laura, enfim, quem que vai ganhar essa casa. Mas existem critérios, existem um caderno do Estado junto com outras leis, então, né, formamos os nossos critérios por pontuação. Então faz essa soma, faz a inscrição, mas não deixe de fazer a inscrição. Mas será que dá, será que não dá? Faça a inscrição, né? Então, assim, existe uma comissão técnica junto com o Estado, junto com membros representantes do Estado, que farão essas escolhas de acordo com os critérios. Não é porque esse... Enfim, né? Então, assim, precisa... estar residindo no município de Sombrio por mais de 5 anos. Então, assim, tem muita gente chegando agora, as pessoas têm nos procurado no gabinete. Prefeito, mas eu fui lá e eu recém cheguei na cidade e aí eu não posso fazer a inscrição. Mas não é a prefeita que está dizendo isso, não é o vice-prefeito, não é o vereador. Mas são critérios, né, que precisa. Né? Então, tem ali, a gente está seguindo e vai seguir rigorosamente, né, torcer para que aquele que mais precisa, ou que tem idoso, que tem, né, crianças, enfim... Então, os critérios estão ali, eles serão respeitados e acompanhados. e através desta comissão técnica.

0: junto com representantes, com membros do Estado também.
1: Muito bem, prefeita. Ciclovia finalmente inaugurada, já a estrutura colocada à disposição da população?
0: Exatamente. Que obra, né? Que obra.
1: Não vejo a hora de do Meleiro até aqui de bike, vai ser difícil eu conseguir, Sidney. Mas exato. A gente coloca no porta-mala do carro e vem aqui, isso. Daí faz de sombrio até na gaivota. Não vejo a hora de aproveitar também.
0: Com certeza, né? Então a ponte, que também foi uma grande conquista, então, né, porque nós tínhamos conseguido o valor de investimento da obra, que a nossa é ciclovia, uma calçada e mais um acostamento, né? Então uma obra muito completa, mas não tinha ponte para passar também. E posteriormente também nós conseguimos esse recurso, então nessa obra foi um valor de investimento de 2,5 milhões. Então uma obra de muita qualidade, com contenção, foi feito já contenção do rio ali, ficou muito bonito, eu estive lá. Também com foi colocado grama também para segurar, né? Então não ter problema, vai começar, vem esse período de chuva, enfim, né? Então a contenção de grama
1: importante.
0: Na lateral
1: faz parte também da estrutura, além do embelezamento.
0: Exatamente, então faz parte, né? Então na parte da calçada, que é a última, então toda com contenção de grama, e lá no rio próximo à ponte, então toda contenção com pedra. Então ficou uma obra de excelência, né? Uma obra de muita qualidade já entregue para a população.
1: Prefeita, falando em contenção, nós temos ali próximo à ponte do Morretinho, às margens da SC-449, também uma obra importante. Eu passava por onde frequentemente e ainda não havia conversado com a prefeita ou com o secretário Dujinha sobre o que estava acontecendo. E eu pensava, sinceramente, que era um simples trabalho de drenagem. Não, mas é muito mais do que isso, né?
0: É muito grande, um grande investimento. Até passava ali, eu estava com o André Fernandes, a gente conversando com o engenheiro do estado, né, que estava ali, porque a gente estava conversando com o engenheiro por conta da roçada, do corte de grama. A grama estava muito alta e fica feio ali, enfim. Então,
1: é a entrada do município, né, no sentido oeste.
0: Exato. Então, estava uma equipe ali para essa poda, para essa roçada, e aí, de repente, nós nos deparamos com uma questão estrutural que poderia comprometer naquela parte ali da rodovia.
1: E o aterro ali é grande, né?
0: O aterro é muito grande. Então, até num primeiro momento, era quase 2 milhões de reais de investimento, né? Então, a equipe de engenharia veio, né, do estado, eles analisaram todo esse serviço. Então, né, nós conseguimos, então conquistamos nesse momento esse investimento de um valor de 1 milhão de reais naquela obra, uma baita de uma obra. Tem muitos dias que a equipe está trabalhando. Inclusive, na semana passada estava interditada a rodovia para dar segurança, né? As pessoas, mas o que estão fazendo ali? Não, é um grande trabalho, é um grande investimento para proporcionar segurança e qualidade para todos, né, que transitam ali diariamente. E até às vezes moto, ciclista que vão pelo acostamento, não tinha mais acostamento, ele já estava encostado na pista. E um pouco mais, se continua chuva, né, já
1: o rio frequentemente ali alaga, né?
0: Exatamente. Então, né, uma grande obra que as pessoas nem tem noção do que para em outro lugar e faz ali, exatamente com esse respeito, com a responsabilidade, mesmo sendo uma rodovia do estado, mas ela está dentro do município, né? Então a gente tem esta consideração.
1: Ali o trabalho já está pronto, já está concluído?
0: Ainda não está pronto. Está em andamento.
1: Está finalizando agora nos próximos dias.
0: Isso.
1: Muito bem. Prefeita, parte da pavimentação da Luiz Carlos Coelho.
0: Então, fizemos a entrega da obra também para a população, a parte asfáltica, né? Então, porque a obra, ela também em duas etapas, a parte de asfalto e a parte de abertura, que ela vai até a guarita. Então, essa parte de pavimentação asfáltica, ela já está pronta, entregamos para a população já também, uma obra de excelente qualidade, e agora vai até a guarita também, né, que ela vai dar...
1: São quantos quilômetros, prefeito?
0: São 5,2, parece, 5 e alguma coisa assim. Então, uma grande obra que, com certeza, ali o crescimento, o desenvolvimento do outro lado, assim como na Avenida Guilherme Tiscoski, né, que vai fechar esse anel viário. Então, as duas, elas vão se encontrar no viaduto da Guarita. Então, pode sair de um lado, né, para o pessoal que pedala, o pessoal do corrida, caminhada, enfim, né? Mas aí a preocupação também, que já em outras oportunidades a gente trouxe essa notícia, que na BR-101, então hoje a nossa marginal, tu consegue, vai e volta nela. Sim. Né? E a partir de dezembro, de acordo com a CCR, em reunião, né, junto com os nossos vereadores, então eles determinaram

que a partir de dezembro a fevereiro, eles finalizam toda a região da MESC. Então, a marginal da BR-101, ela só vai ou só vem, o sentido, né? Então, vai sentido Araranguá, a marginal ela só vai. Vem, né, sentido Sombrio, Porto Alegre, enfim, ela só... Então, isso nos trouxe uma grande preocupação, por isso de adiantar essas obras, né, que as pessoas vão

0: tempo isso, né? Então vem jogando para frente, para as pessoas se organizarem, nos traz uma preocupação do Corpo de Bombeiro também. A gente protocolou o pedido, que onde tem um passador ali, nem sei como é que chama, próximo ao Corpo de Bombeiro, para que, né, ele possa passar de fato carros ali, ampliar aquela passagem ali.
1: Precisa agilidade, principalmente para o Corpo de Bombeiros, né?
0: E aí o que a CCR nos passa é que não tem investimento, não tem previsão de investimento para esse tipo de obra nesse momento. Mas de qualquer forma, né, o nosso pedido nós deixamos lá, já, né, protocolado junto à empresa, para posteriormente, quem sabe, eles estarem executando. Então, nesse momento, a partir de dezembro, o que vai acontecer, né, em todas as marginais ali.
1: Atenção, talvez, motoristas, fiquem ligados.
0: Exato. Então, de repente, ali, eu acredito que vai, pelos indicadores, pelos números que eles trazem, para quase zero de acidente, onde, né, toda marginal ela só é o mesmo sentido da BR-101. E eles nos provam isso por indicador, nos mapas, né, na reunião que eles nos apresentaram. E também no japonês ali, né? Então, com certeza, ali vai trazer mais tranquilidade, né? Então, aquele que todo mundo vai, todo mundo vem. Então, o negócio vai ficar, acredito que mais organizado.
1: É quase que uma terra de ninguém hoje ali naquele viaduto, exato, né? As pessoas então, não sabem que sentido obedecer. Teremos uma vida mais sossegada, portanto.
0: Com certeza.
1: Prefeita, para encerrar, 22 ruas com pavimentação em andamento no município.
0: Exatamente, né? Então, também, né? Então, programas do Estado que elas vêm avançando, depois parou e agora começa a execução também com parte asfáltica, e esse ele vai receber na São Luís. Eu acredito que fica 100% das ruas com pavimentação. Parque das Avenidas também, se não chegar 100%, eu acho que tem uma que vai trabalhar ainda a drenagem, que é uma macro drenagem, para posteriormente receber a pavimentação. São José está recebendo também pavimentação, e assim a gente vai chegando, né, cumprindo também com o nosso plano de governo, que é a pavimentação total, onde tinha aquele calçamento antigo, né? E assim a gente vem trabalhando muito nas diversas áreas, né, nas escolas, como acredito que o secretário Jonas já tenha falado, qualidade da merenda, sim, enfim, das apostilas. Então, 100% de climatização. E assim a gente continua trabalhando, oferecendo o máximo e melhor cada sombriense.
1: Está conseguindo chegar ao final do que tinha sido anunciado do plano de governo?
0: Com certeza. Até semana passada a gente, de vez em quando a gente pega, dá uma folheada, né? No nosso, mas já estamos muito adiantado, né? A situação do hospital, que era uma preocupação sempre, que não é a responsabilidade, né, do município, mas a gente, como o hospital está aqui, o munícipe precisa muito, então é um, né, é um a mais, assim. Mas, no geral, no nosso plano de governo, nós já estamos, assim, em algumas situações, a gente já foi além do que nós nos propomos, mas, com certeza, vamos conseguir fechar o nosso governo, chegando no 100% no nosso compromisso com a população.
1: Prefeita Gislaine Cunha, agradecemos sempre a sua participação aqui na nossa programação, na medida do possível, sempre que é solicitada, sempre que é chamada, está aqui conversando com os nossos ouvintes. Acredito eu que ela também venha pelo Café da Elisa.
0: Com certeza. Muito bom sempre o café aqui.
1: Tenha um bom dia, até a próxima.
0: Bom dia, um abraço a todos.
1: Intervalo comercial, já estaremos de volta.
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1: 11 graus.
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4: Oito horas e 37 minutos, 8:37, também participando aqui, deixa-me ver o Clodoaldo Freitas, parabéns, diz aqui o Clodoaldo Freitas, ele não diz para quem, né? Se é pra gente aqui, pra nossa programação, ou se é pra prefeita Gislaine Cunha, que esteve aqui com a gente, se é pro secretário Jonas Dávila, especifica o parabéns aí, o Clodoaldo Freitas, obrigado pela companhia, meu amigo. 22, faltando pras 9, agora tem o Sérgio, direto da Sono e Bem-Estar, o colchão da família. Bom dia, Sérgio.
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1: Obrigado, Sérgio. Direto da Sono e Bem-Estar, o colchão da família. Agora são 8:40, 8:40. Daqui a pouquinho nós vamos trazer aqui com o representante da CCR Via Costeira, que administra, né, a BR-101 Trecho Sul, com o representante dessa empresa, informações sobre o caso aí, o caos, né, da ponte Anita Garibaldi de Laguna. O que que de fato aconteceu, o que que está acontecendo na ponte Anita Garibaldi em Laguna? Qual é o problema, né? O que está de fato por detrás aí dessas obras urgentes, né, em regime de urgência, o que estão impedindo, né, o fluxo de veículos pela ponte Anita Garibaldi em Laguna? Sabe quanto tempo tem aquela estrutura ali, Sidney? Quanto tempo que ela foi inaugurada? Eu pensei que de fato que era isso aí, que fosse uns 20, que para mais de 15 anos, né? 20 anos, pensei. Não, 11 anos. 11 anos faz que aquela ponte foi inaugurada. Daqui a pouquinho a gente vai falar sobre isso aqui no programa. Agora tem o Marcelo Fernandes, direto do Tribunal de Justiça de Santa Catarina.
2: A terceira vara da Fazenda Pública e Juizado Especial Regional da Fazenda Pública da comarca de Joinville, no norte do estado, julgou procedente a ação proposta por uma empresa do ramo funerário e afastou a aplicação da lei municipal no caso analisado. A sentença autorizou a empresa a prestar serviços funerários em Joinville, desde que cumpridos os demais requisitos legais, ao concluir que a restrição imposta pela norma municipal extrapola a competência legislativa do município, contraria a legislação estadual, afronta os princípios da livre concorrência e da defesa do consumidor e limita o direito de escolha das famílias. Na ação, a empresa alegou que a legislação de Joinville impedia funerárias estabelecidas em outros municípios de atuar na cidade, admitindo exceção apenas quando o óbito ocorresse no município e a família optasse por contratar uma empresa sediada na cidade onde seria realizado o sepultamento. Em defesa, o município de Joinville argumentou que a empresa nunca havia sido formalmente impedida de exercer suas atividades no município e defendeu a legalidade da norma que disciplina os serviços funerários. Ao analisar o caso, o juízo rejeitou a alegação de falta de interesse de agir e destacou que a existência de ameaça concreta ao direito da empresa é suficiente para justificar o ajuizamento da ação. A decisão destacou que a lei estadual garante a livre atuação de empresas habilitadas no traslado intermunicipal terrestre de cadáveres e veda qualquer exclusividade baseada na localização da empresa prestadora. É isso então, Alaor, do Tribunal de Justiça de Santa Catarina, em Florianópolis. Marcelo Fernandes para Mampituba FM de Sombrio.
1: Obrigado, Marcelo Fernandes, direto do Tribunal de Justiça de Santa Catarina. Agora vamos ao intervalo comercial. Na volta tem ocorrências policiais, tem os destaques do esporte e tem esse assunto que está tomando conta do noticiário aqui da nossa região. Já não bastasse problema com o Morro dos Cavalos, agora também esse obstáculo que nós estamos tendo de superar aí nas últimas semanas, nos últimos dias, que se chama Ponte Anita Garibaldi. Acabei de olhar aqui, Sidney. Foi inaugurada dia 15 de julho de 2015. 11 anos de fato. Ela fará e estará fechada. Enquanto isso, enquanto fará o seu aniversário, ela estará fechada a Ponte Anita Garibaldi, porque segundo a CCR, vai ser reaberto o trânsito de veículos por ela no próximo dia 20. Intervalo comercial. Já estaremos de volta.
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5: 8:49, 8:49, retornamos por aqui com o nosso Mampituba Notícias. Daqui a pouquinho vamos trazer mais participações aqui dos nossos ouvintes, também

0: já, daqui a pouquinho, teremos as ocorrências policiais. Tivemos um morador aqui do Sombrio, né, Sidney, que perdeu a vida nesse final de semana em afogamento, através de um afogamento lá no município de Laguna, infelizmente. Também vamos trazer aqui essa informação e os destaques do esporte. Agora, falando em Laguna, Ponte Anita Garibaldi, que, olha, para quem viveu ali o período anterior da Ponte Anita Garibaldi, utilizando a BR-101, e que passava, né, através daquela ponte antiga, pela Lagoa Santo Antônio dos Anjos, sabe o divisor de águas que foi a Ponte Anita Garibaldi, o problemão que ela resolveu. E felizmente as autoridades, a concessionária, não derrubaram a ponte antiga, né? E quando abriram o tráfego de veículos para a ponte nova, para a ponte Anita Garibaldi, porque já tivemos, quem não se lembra, tivemos um problema já de estrutura na ponte lá em 2022. Lembrando aquilo? Pois é, era um problema estrutural, parece que foi resolvido, parece que não foi, e agora novamente. O que de fato está acontecendo na ponte Anita Garibaldi? Agora está lá, fechada para o tráfego de veículos. As pessoas estão utilizando a ponte antiga. Nós vamos trazer informações sobre esse assunto agora aqui no programa com o diretor da concessionária Via Costeira, Fernando Demarque, falando sobre esse assunto, fechamento da ponte Anita Garibaldi. Informação agora aqui no programa.
1: Importante aqui para Santa Catarina, a ponte Anita Garibaldi. E aí eu queria começar aqui a gente poder falar desse assunto muito importante aqui para Santa Catarina, a ponte Anita Garibaldi. E aí eu queria começar aqui o posicionamento da concessionária, já colocando um ponto muito importante, já ratificando aqui que em nenhum momento a estrutura da obra da ponte Anita Garibaldi está em risco. A estrutura atual da ponte está totalmente intacta, sem problema nenhum. O que está acontecendo é um fator pontual que nós estamos analisando, mas não existe nenhuma situação que coloque em risco a obra da ponte Anita Garibaldi. Ela está totalmente com a sua integridade preservada. Passando esse ponto, eu queria colocar o que aconteceu e o porquê da decisão nossa de termos interditado os dois sentidos da ponte Anita Garibaldi. Nós realizamos diversas manutenções, diversas inspeções em praticamente todos os equipamentos aqui da nossa concessionária. E recentemente, essa semana, a ponte Anita Garibaldi passou por uma inspeção. E quando há a inspeção, há um resultado. E nós analisamos o resultado. Por diversas, não é incomum que há necessidade de manutenção. Todos os equipamentos da rodovia carecem de manutenção devido ao uso. E a concessionária está aqui para isso, para fornecer toda a manutenção possível. E quando nós pegamos os estudos da Anita Garibaldi, nós detectamos uma necessidade de manutenção em um ponto específico. E aí foi tomada uma decisão para poder preservar a condição dessa manutenção de bloqueio do tráfego. Qual foi esse ponto identificado? A ponte Anita Garibaldi, ela é uma construção de forma de caixão, como nós chamamos, né? Que ela é praticamente uma estrutura onde tem um vão por dentro oco e onde tem diversas estruturas que garantem a sustentabilidade da ponte. Em uma dessas uniões desses caixões, existem diversos cordoalhos, que é chamado, que são cabos, onde fazem toda a fixação. Hoje, para você garantir essa fixação da ponte, para vocês terem noção, nós temos 90 cordoalhas, que são cabos grossos, onde dentro desses cabos existem diversos cabos de aço, que dá toda a sustentação para a ponte. Numa dessas inspeções, nós detectamos que um cabo desses 90, ele teve alguns desses cabos internos rompidos. Nenhum momento teve nenhum cabo de cordoalha rompida de forma integral. Não há nenhum cabo na ponte rompido. Nós detectamos problema em um cabo dos 90 cabos que nós temos e que é necessário fazer uma manutenção. Isso não é situação incomum. Várias obras de arte podem apresentar algumas situações como essa, devido ao tempo de uso, etc., a maturidade da obra, e é feito manutenção. Como nós detectamos essa situação, nós achamos por melhor interditarmos o tráfego na ponte Anita Garibaldi. Já estamos trazendo empresas

0: especializada. Iremos começar hoje essa manutenção nesse cabo e, por segurança, que nós trabalhamos 100% com segurança, nós iremos aprofundar todos os estudos referentes à estrutura da ponte, só para garantir que não tem problema nenhum. E por isso nós optamos em suspender o tráfego da ponte, para que esses engenheiros tenham condições de entrar dentro da ponte. Por isso tem uma fato importante, né? Ao longo desses próximos dias nós vamos estar trabalhando de forma intensiva na ponte. Mas quem for passar pela ponte não vai perceber nós trabalhamos, porque nós trabalhamos dentro desse caixão, dentro da ponte. O trabalho estará concentrado lá. Então nós vamos estar trabalhando de forma intensiva, e a suspensão do tráfego é para garantir que esses resultados tenham resultados consistentes e que os engenheiros possam trabalhar nessa ponte sem problema nenhum. Então, o primeiro passo, nós estamos interditando agora, acabamos de interditar o trecho norte, ontem à noite nós interditamos o trecho sul. Infelizmente vai dar um pouco de congestionamento para o nosso usuário, vai ter um tráfego lento no local. Então nós pedimos que todos os usuários que trafeguem para essa região da 101 fiquem atentos com as sinalizações, fiquem atentos com o tráfego no local, não se distraiam, porque vai ter um certo dificuldade para passar, porque justamente nós vamos desviar esse tráfego, e é um tráfego que não está passando para o lugar onde ele passa atualmente com todas as condições. Iremos já começar a partir de amanhã toda essa manutenção nesse cabo que foi encontrado. Novamente, não houve nenhum rompimento integral do cabo. Simplesmente identificamos que um dos cabos, dos 90 cabos que existem na ponte, foi necessário fazer uma manutenção.
1: Está aí, portanto, o diretor da Via Costeira, que administra a BR-101 Sul, Fernando Demarque, trazendo informações sobre essa operação de socorro. A ponte Anita Garibaldi. Agora, o tamanho dessa doença, o tamanho desse mal que a ponte tem, isso ainda não foi devidamente esclarecido. Ele trouxe aqui a informação de que um cabo, né, que acabou se rompendo dentro de 90, né, de um cabo maior, vamos assim dizer, esse cabo se rompeu. Se de fato é só isso, entre aspas, só isso, acredito que deverá ser solucionado. Agora, ele acabou de dizer também no mesmo pronunciamento, porque não foi uma entrevista, né? Os veículos de comunicação não fizeram perguntas a ele, foi apenas um pronunciamento. Ele disse que um estudo será feito, ou seja, de repente é mais do que isso. E 8:57, nós estamos tentando aqui com a CCR Via Costeira uma entrevista, acabei de confirmar agora aqui o contato, e nós estamos tentando entrevista aí com a direção da concessionária para fazermos perguntas aqui, né? Porque as perguntas são as mais variadas possíveis sobre esse assunto, porque é a artéria principal, gente. Nós estamos falando da artéria principal de saída ou entrada aqui no nosso extremo sul catarinense, que é a BR-101. É a BR-101. E nós temos agora o problema já há muito tempo no Morro dos Cavalos, e esse agora da ponte Anita Garibaldi. Por favor, né? Por favor. 8:59. Para encerrar, vamos com os destaques do esporte. Não se dê. Vamos rapidinho com as ocorrências policiais.
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1: Bem, nós tivemos, portanto, né, o morador de Sombrio que morreu após ser arrastado por uma onda em Laguna, foi identificado como Rafael Albano, de 43 anos, morador do bairro Januária, em Sombrio. O homem que morreu na tarde de sábado após ser arrastado por uma forte onda enquanto pescava no costão do farol de Santa Marta, em Laguna. Segundo informações, Rafael estava pescando sobre pedras quando foi surpreendido pela força do mar e acabou sendo levado pela correnteza. Um morador que estava nas proximidades conseguiu retirá-lo da água antes da chegada das equipes de resgate. O corpo de bombeiros militar e a equipe do SAER foram acionados, mas infelizmente o óbito foi constatado ainda no local. A notícia abalou familiares, amigos e moradores de Sombrio. Conhecido pelo trabalho como marceneiro, Rafael era muito querido.

por quem convivia com ele e deixa uma história marcada pelo trabalho, pela amizade, pelo amor à família. Diz aqui o portal Duas Linhas, né? Rafael deixa a esposa, um filho, familiares e inúmeros amigos. O sepultamento foi realizado no cemitério municipal de Sombrio, sob forte comoção de familiares e amigos que prestaram a última homenagem, né? O sepultamento, portanto, foi ontem, domingo. Registramos aqui o falecimento desse jovem ainda, né? Hoje em dia 43, né, Sidney? É um jovem, 43 anos, falecimento do Rafael Albano por afogamento sábado lá em Laguna. 9 horas pontualmente, vamos encerrando por aqui o programa de hoje, obrigado pela sua audiência. Amanhã estaremos de volta nesse mesmo horário. Fique agora com ele, Sidney Candioto e o Expresso Campeiro. Bom dia, uma boa semana e até amanhã.

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3: Simbora por aqui com a melhor da música gaúcha. Muito bom dia, com alegria para você ligado na melhor nesta manhã de segunda-feira, 13 de julho de 2026. Tempo bom no sul catarinense, hein? Mas que tal? 12 graus no momento aqui na cidade de Sombrio. Alô, você ligado aqui na número 1 da música gaúcha. Nosso WhatsApp já liberado para você é o 4835332000, para você curtindo por aqui a programação da número 1 da música gaúcha. Uma ótima semana, simbora por aqui. Vamos embora, vamos, amigo Everton Roldão, já está ligado aqui na nossa FM Nativa. Buenas, guri. Um abraço a você e a todos que estão no trechão, acelerando e curtindo por aqui o melhor da música gaúcha. 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número 1 da música gaúcha.

0: Aí está o medley do Tiguri, eu gosto, Razões da Vida, enchendo a alma devaneira na nossa FM Nativa, são 9:12, 9:12. 4 3533-2000 para você ligado na programação, por aqui, ouvindo o amigo Luiz Oliveira, ligadito na número 1 da música gaúcha, ele pediu Os Tiranos ao Trotear, vai lá para o Alexandre e também, né, é a Margarete. Do Recanto dos Rodrigues, na Lagoinha. Um abraço pra vocês então, em Lagoinhas, curtindo a número 1 da música gaúcha. Valeu, Tiaguri. Clebson, bom dia, Clebson.
1: Bom dia, Cavioto. Clebson, Deus do Sanga. Roda pra nós aí, amigo, o vento. Que a gente tenha uma semana abençoada e iluminada por Deus. Um grande
0: abraço. Valeu, Tiaguri. Um abraço pra você também curtindo, pra que a nossa programação. Maria de Lourdes, no Pedro Alcântara, também está ligada. Pediu Darlan Pereira, Alma do Rio Grande. Ótima semana pra você também curtindo por aqui o melhor da música gaúcha. Simbora!

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1: Muito bem, simbora por aqui com o melhor da música gaúcha. Está o Darlan Pereira, a alma do Rio Grande, na programação. Os Monarcas, o Vento, por aqui também na número 1 da música gaúcha. E ao trotear com Os Tiranos, para você ligado na melhor, é claro. Vamos seguindo por aqui, já já mais recados, música para você curtindo a nossa programação nesta manhã de segunda-feira, hein? Uma ótima semana para você que ligou o rádio agora. Um abraço.
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1: 9:24.
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0: 32 minutos, 9:32. Vamos lá com recados na nossa programação. Olá, bom dia. Se puder, já roda aí, João Luiz Correia. Passando para agradecer o almoço no Panela de Ferro que o Pedro ganhou. Ele amou. Uma semana abençoada a todos. A Franciele Borba de Valneira Gaivota curtindo a programação e também, né? O Filhote ouvindo por aqui no número 1 da Música Gaúcha. Bom dia, boa semana para vocês aí também. Carlos César Cardial está ligado por aqui. Bom dia, Tia Guri. Um abraço. O amigo Cristiano de Praia Grande também está ligado na programação, mandando música para o amigo Márcio e também para o sogro dele, que estão lá na escuta na Roça da Estância. A música Tudo Vem do Campo, do Chiquito e Bordoneio. E eu rodo sim. Um forte abraço para vocês também curtindo a número 1 da Música Gaúcha, hein? O nosso amigo ligadito na programação, lá no Morro do Gato, o Anselmo Mazuco. Bom dia, Anselmo. Um abração a você, família e a todos que estão por aí curtindo a nossa programação, né? Maravilha, maravilha. Amigo Marciano também, ligado na programação no Morro da Fumaça. Odilon, bom dia.
1: Bom dia, tio Cid.
0: Bom dia.
1: Muito frio na Serra do Faxinal. A hora que quiser aí, derruba uma vassoura de guanchuma pra nós escutar tranquilo.
0: Muito bem, roda pra você, tá? O Rancho do Polaco e a Vassoura de Guaxuba na nossa programação para o nosso amigo Odilon acompanhando a nossa programação. Odilon, Fernandão por aqui também, né?
2: Então, buenas, grandinho.
0: Buenas.
2: Tudo certo?
0: Tudo.
2: Roda aí pro Rui Rabeno, pro Cássio, pro Jair Aguiar, pro Jair Duarte, pro seu Alzino, pro Martelina, lá pro Dudu, pra todos que estão na escuta aí, o Alan e o Carlinho, Odilon, roda pra eles aí, Ginetes da Fronteira.
0: Valeu, Fernandão, Ginetes da Fronteira, Rodzinho, bom dia pra você também, né? Pra todos aí de Praia Grande, ligados na nossa FM Nativa. E nós por aqui vamos seguindo com o melhor da música gaúcha e também em nome de Mac Martins, com manutenção, reparação de máquinas pesadas, equipamentos agrícolas, sistema hidráulico, motor, pinos e 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Vamos embora por aqui. 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Amigo Bruno, ligado na programação da nossa FM Nativa, hein? Beleza, Tia Guri, um abraço pra você. Diz o seguinte, o que que diz aqui o nosso amigo Brunão? Grande Bruno, bom dia pra você curtindo a nossa FM Nativa também, né? Muito bem, vamos embora com mais música na nossa FM Nativa, tem João Luiz Correia.

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1: Temperatura em 14 graus.
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0: Simbora por aqui, Chiquito Bordoneio, tudo vem do campo na nossa programação.
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0: 99,5. Vamos lá. 4335332000. 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Simbora por aqui com o melhor da música gaúcha. Opa! Amigo Cristiano, um abraço a você também curtindo a nossa programação Pim Pim, lá de Tubarão, ouvindo a número 1 da música gaúcha. Beleza, tia guri, um abraço. O Daniel também acompanhando a nossa programação, Daniel Correa, na cidade de Sombrio. Buenas, tia guri, um abraço. E mais por aqui, curtindo o amigo Edinho Generoso, também ligado aqui no 99.5, né, Edinho? Bom dia pra você também. O amigo Beto deu show ontem, né, Beto? Ô, tia guri, aí sim. Um abraço, tio Jorge Correa, também está ligado na programação do tio Jorge. Um abraço. E ele também por aqui, curtindo a 99.5. Cadê o Vivente?
2: Bota a música pra galera, gurizinho.
0: Bom dia.
2: Bota a música pra galera do barulho.
0: Uhum.
2: E a galera do Edinho.
0: Sim.
2: E todas a galerinha dele, do Tarobinha. Agora vê se esse trabalho, porque o tempo tá bom, né? Não pode reclamar agora.
0: Uhum.
2: Bota a música do Porca Véia, aquela baile da encruzilhada. Valeu, menino!
0: Valeu, gurizinho, um abraço, bom dia, tio Zeca, curtindo a nossa programação também, Cristiano.
3: Bom dia, Cid.
0: Bom dia.
3: Tudo certo?
0: Cristiano, tudo bem.
3: Ô, Cid, toca pra nós aí o ouro dos arrozais, hein? Vai lá pro Nanã, pro Renan, pros Nene e pro Nego do ônibus ali. Valeu! Um abraço!
0: Valeu, Tigre, um abraço pra
3: boa
0: você também.
3: Boa semana pra todos aí.
0: Boa semana pra você também, curtindo por aqui a nossa FM Nativa, em Tizap, pra você é o 4835332000, simbora com mais recados na programação. O amigo Edson Dias, buenas, tia.
4: Buenas, meu amigo.
0: Buenas.
4: Edson Dias de Ursanga.
0: Opa.
4: Toca aí pra nós, antes de baile.

0: antes de ser de baile.
1: Agradecer pra toda essa indiada aí que estão curtindo essa rádio maravilhosa aí, pra turma que tá na lida aí no tapetão aí. Beleza, amigo?
0: Beleza.
1: Abraços.
0: Um abraço,
1: ótima
0: bom dia.
1: Semana pra nós todos.
0: Pra você também, curtindo a nossa programação, maravilha. Vamos embora por aqui. A Bela de Sombrio também está ligada e quer ouvir a música Vaneira para Três Pandeiros. Eu rodo sim, tá bom? Boa semana pra você também. Na 99, Os Mateadores.

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4: 10 horas.
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0: 11 minutos, 10 e 11, está Jones Correa. Tem dó antes de baile na programação da número 1.
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0: 99,5. Simbora por aqui. 4835332000. 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Simbora por aqui, o nosso amigo José Abel, de Terra de Areia, Rio Grande do Sul. Quero ouvir uma música dos Serranos. Opa, um abração a você e a esposa Leide, curtindo 99.5, hein? Bom dia, boa semana. E mais por aqui, o nosso amigo Fabiano, né? Ligadito por aqui, grande vermelho por aqui. Segunda-feira, terrível para serviço. A segunda-feira é ruim de serviço, é? Tu vê, rapaz, coisa de louco. Que tal? Amigo Panisson, de Caxias do Sul, ouviu isso, Panisson? Coisa de louco. Não, acho que é um dia normal. Ou pra ti, não. O que que deu de errado aí? Conta pra nós, conta. Vamos lá, quem mais por aqui? Bom dia.
2: Bom dia, meu amigo, nosso amigo Sidney Candioto.
0: Bom dia. Farofa, Toninho.
2: Manda pra nós a música Exemplo de Pai, João Chagas Leite. Quero mandar aí pra minha esposa Jússi, mandar pro Chico Gettner, o Willio Bosa, também pro Osni Martinhago, um grande abraço. Meu amigo Ricardo Carminati, família lá no Alto Rio Maina, um abração a todos os ouvintes lá de Siderópolis, Alto Rio Maina. O João Saquete, um grande abraço aqui no Caravaggio, os ouvintes de Nova Veneza, o nosso amigo Dirceu Nazário.

bem, valeu Toninho. Abraço aí pra você curtindo a nossa programação também. Opa, bom dia, roda aí, Rancho da Candoca. Frio. Uma barbaridade. Amigo Rogério Bis, curtindo a programação em Farroupilha, Rio Grande do Sul. Buenas, tchê. Simbora com a música na programação.

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2: 10:18.
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9: Chegamos às semifinais com as 4 melhores seleções do mundo em

0: que vimos isso foi em 2018 na Rússia. Desta vez nós temos uma sul-americana também. Com essa proporção, a última vez foi há 12 anos. Argentina, Espanha, França e Inglaterra jogam nesta semana. Mas sabia que faz 60 anos que a Inglaterra não chega a uma semifinal? É o maior jejum entre as quatro seleções sem disputar uma decisão desde o único título em 1966. Já a Espanha não chega a esta etapa desde 2010 e as outras duas seleções jogaram a final da última edição do Mundial. Eu sou Melina Calduro, de Atlanta, para o Acaerte em Campo.
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2: 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Simbora por aqui com o melhor da música gaúcha pra você curtindo por aqui. O nosso amigo Manuel Deitopava e Turvo curtindo a nossa programação, mandando um abração lá para o nosso amigo Torinho Farofa. Grande Manuel, bom dia. Um abração a você também curtindo a nossa programação, hein? Quem mais por aqui? Ana Maria, mandando música para Santelmo e para todos os ouvintes da Rádio Mampituba. Tirando meu chapéu para Deus, eu rodo sim. Já tem o Ouro dos Arrozais, Rancho da Candoca por aqui também. Edinho Generoso, conta a tua história.
3: Ô, grande outro.
2: Opa.
3: O Duano botou foto da frigideira dele hoje cedo, né?
2: Pois então.
3: Será que ele não chegou no aluno neutro ainda do Banana Lama? Não que apareceu?
2: Verdade. Estão sumidos, gurizada, né, Edinho? Vou te contar um negócio, né? Coisa de louco, tchê. 10:23. Por aqui também, olá, bom dia, tudo bem? Roda pra nós a música Amor de Baile do Tchê Guri para os ouvintes, especial pra minha esposa, Neca. Opa! Nos conhecemos em um baile há 35 anos, é isso? Mas que tal? Desde setembro de 1993, Júlio César de Capão da Canoa, abração você, esposa, ligados aqui na nossa FM Nativa, hein? Roda sim, o Tchê Guri na programação. Amigo Beto, buenas, tio Beto, um abraço. O amigo Jean também está ligado na programação, roda pra nós a vassoura de Guaxuma, já rodamos ela, né? Aqui para o amigo Odilon, também para o amigo Jean, curtindo, Diego Bocker, dele que dele, mas que tal? Buenas, um abraço. Rodo já pra você aí, os mateadores, na programação da 99. Vamos ver se eu tenho esse medo dos mateadores aí pra você, tá? Bom dia, um abraço a todos que estão ligados na programação da 99. Rapaziada, ontem foi fora do comum, né? Tremeu o chão. É por isso, Diego. Não que a gente é roia, tá? É que às vezes tá andando de moto, o chão treme e a gente cai. Ué, ué, que coisa séria. Roda pra nós aí, doutor do agronegócio, Rafael de Araranguá, curtindo a nossa programação. Buenas, tia, rodo sim. Boa semana pra você também, curtindo a número 1 da música gaúcha. Agora sai bonito aqui, né, Diego? Ah, que tal? 10:25, vamos de música na nossa programação.
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1: Muito bem, 10h28, 10h28, está na programação da 99. Os monarcas tirando o meu chapéu pra Deus e o nosso WhatsApp segue liberado pra você. O 4835-33-2000. Vamos com mais música na 99.5. Tem João Luiz Correia pra você curtindo a nossa programação, hein?

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3: Muito bem, temperatura aqui no extremo sul catarinense, no momento 15 graus.
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está o Grupo Raízes, Ouro dos Arrozais, na programação da número 1 da música gaúcha. Vamos embora, são 10:41, 10:41. Tchezap pra você, o 4835332000. E nós, é claro, seguimos por aqui com o melhor da música gaúcha, também em nome de Lenagro Case, amigo ouvinte, em visite para você uma linha completa de tratores com as mais variadas potências e alta tecnologia, tudo para garantir o máximo desempenho ao longo do plantio. 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Já tô encerrando os Ginetes de Fronteira para nosso amigo Fernandão, curtindo a nossa FM Nativa. Muito bem, que mais por aqui? Ouvindo a 99.5.

0: Figurinho por aqui também, né? Opa! Vamos embora, são 10h41, 10h41. 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
0: Falou, Tiguri. 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Luciane Espelosim, buenas.
2: Que tal? Tinha só para avisar que rica mãe, começando. Graças pela oportunidade. Opa. Do sorteio lá no Panela de Ferro. E toca para nós aí, cozinheiro, por precisão.
0: Buenas, Luciane Espelosim, ligado aqui na nossa FM Nativa, hein? Um abraço, bom dia para você, hein? Show de bola. Um amigo Bruno Michele, também está ligado na programação. Bom dia, Brunão. Roberto, não falaram ontem lá que feriado no Turvo ontem ou hoje? Não estou lembrado, né? Se for hoje, eu acho que os guriê daqui não estão trabalhando, né, Beto? Neguinho, Bruno. É, bem provável. Buenas, gurizada. Paulinho, diga lá, Paulinho.
3: Bom dia, candidato. Bom tudo dia. Certo, Paulinho?
0: Tudo.
3: Candidato, bota pra nós aí. Fama de bagunceiro, com Porto Alegre, mandar pro Semar Espanhol, Gustavo Garrão. Candidato, não liga pra fofoca aí, se me falar de mim aí, tá? É tudo fake news.
0: Tudo fake news, então, Paulinho. Eu já estou sabendo, tá? Mas eu não falei nada ainda, não. Tá bom? O Odilon está ligado, mandando lá pra esse aqui, especial pro Fernandão, então, Odilon. Da estância pra venda do Chiquita Bordoneio, roda sim. Quem mais por aqui curtindo a nossa programação? Bom dia, bom dia. Amigo Valmir, acompanhando a nossa programação, um abração pra você e tchê, guri. Amanhã tem fiasco no canal do YouTube, é isso aí. Buenas, buenas, guri. Amigo João, bom dia, João.
4: Bom dia, meu amigo Cidney Candioto, que é o João da cidade de Sara, estamos no tapetão. Estamos ligaditos aí no Expresso Campeiro. Meu amigo Candioto, roda pra nós aí, se for possível, a música da Chica Rufina aí, com a participação do nosso querido Catiça. Valeu, um grande abraço, uma excelente segunda a você.
0: Valeu, um abraço pra você também, curtindo a número 1 da música gaúcha.

0: Muito bem, está Chiquito Bordoneiro da Estância para venda na número 1 da música gaúcha, para você ligado na melhor, é claro. E nós vamos seguindo por aqui com mais recados da nossa programação. Acompanhando também está ele, Marciano. Bom dia, Tia Guri.
1: Quem pediu a música, meu amigo Tita lá, rapaz.
0: Sim.
1: Mandei o aniversário dele lá.
0: Tita.
1: Se tu vê.
0: Grande, Tita.
1: Uma torta, mais ou menos uns 10 quilos. Não me convidou.
0: Não é possível.
1: Falei com o Tia, né? O Tia também te escuta
0: pra caramba.
1: Gosta de Tita.
0: Ah, exato, Tia.
1: Escutou o programa todo dia. Também reclamou do chiasta, tá?
0: É.
1: Não é só eu, não. Aí falando, sobre o Tito ganha uma torta, uma cartinha de amor, tudo da mulher, cara, tu acredita?
0: É, e vocês?
1: Como diz, nós estávamos conversando, não ganhamos nem o risoles, nem uma cartinha, não ganhamos no nosso aniversário.
0: Mas o Tito é diferenciado, né, meu?
1: É, diz que o Tito, ela tava grandão lá, sexta-feira lá, o bicho tava que tava.
0: Mas o que que ele prometeu, será?
1: Bicho, olha, sexta-feira não, dia do aniversário dele.
0: Isso.
1: Então manda uma música pro Tito ali, que a gente fina também trabalha com o Tito lá. A música do Capricha, né? Do Capricha, que segunda-feira pra lá tu sabe que é triste.
0: É triste nada, rapaz.
1: Quem foi lá dar um tapa no penteado pra, pra dar uma caçadinha, assim. É, rapaz, tu vê. Os homens são virados.
0: Grande, mano. Tita, um abração pra você e o Tchê, e também nosso amigo Marciano, ligados na 99. Já tem os mateadores pra vocês curtindo. São fãs dos mateadores da gurizada aí, né? E são diferenciados e penteados também, né? Que tal, gurizada? Um abraço, bom dia, nosso amigo Ricardo, na cidade de Criciúma, também curtindo a nossa programação, né, Ricardo? Ô, tchê, guri. Garradito num salame colonial a essa hora no café, é coisa de louco, né? Café dele hoje mais tarde um pouco, né? Ah, daí tu já garante o almoço também, né? Também vou te contar, né? Tô preparado. Amigo Pedrão de Criciúma, bom dia, Pedrão.

0: Temperatura segue em 15 graus.
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3: Muito bem, estão os mateadores, Galope do Mouro, Vaneira da Restinga e o meu Vale 4 por aqui na número 1 da música gaúcha, pra você ligado na melhor, é claro. São 11:07, 11:07 e nós por aqui seguimos em nome de Automarcas Veículos pra você, amigo ouvinte, começar bem a semana. 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Grande Brunão, passou a tarde de ontem, né? Numa pescaria diferenciada com o tio Daltro, né? As que tal, gurizada? Vou te contar, né? Ó, o tio Daltro não tem quem possa com o homem, né? O homem é pescador por demais, né? Vai aonde, tio Daltro? Por favor, né? 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Buenas viventes, estamos por aqui ligadito na Mampituba FM, Manuel de Osório, Rio Grande do Sul. Ô, tia guri, um abraço pra você também curtindo a nossa programação.
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3: Agora tu vê, né? Achei que ia pedir uma música pra falar isso. Não, tu vai te encher de amigo, viu? Amigo Bruno e Shelley, grande Brunão, isso é vídeo antigo, tá? De semana passada. Eu já vi esse aí no Instagram semana passada, não vem com essa. Muito bem, quem mais por aqui acompanhando nossa programação? Buenas!
5: Bom dia, Candioto!
3: Bom dia!
5: Oliveira de Torres, toca pra nós aí, Marca de Raiz. Pra todos os ouvintes aí da Mampituba, 99.5.
3: Opa, valeu, um abração pra você também curtindo por aqui no Mirum da Música Gaúcha, grande, grande. Quem mais acompanhando por aqui? Bom dia.
6: Bom dia, Sidney. Sidney, eu gostaria de escutar a música dos quatro galdeiros. Eu cutuco, tuco, tuca, para oferecer para meu esposo Márcio, para Osni Aleia, a Neuza e o Lindomar, para Malvina e para todos os meus amigos que estiverem escutando a rádio e para vocês aí, que tenhamos uma boa semana.
3: Muito bem, valeu, um abraço, boa semana pra você também curtindo, pra que a nossa programação simbora por aqui, né? Com o melhor da música gaúcha sempre e também em nome do Armazém do Peixe, amigo ouvinte, passe por lá com promoções especiais para você no Armazém do Peixe, lá com o amigo Fabrício e também o Pedro, Armazém do Peixe, na rua Pedro Martiliano Pacheco, número 51, no Mato Alto, em Araranguá, próximo ao Ufski, Armazém do Peixe, em Araranguá. Grande Fabrício, ligado também por aqui, né? Na número 1 da música gaúcha, telefone WhatsApp 984543180. Já tem os quatro galdeiros por aqui na nossa programação também, né? Vamos embora com o melhor da música gaúcha.
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3: 11:11.
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0: Simbora por aqui com o melhor da música gaúcha pra você curtindo a nossa programação Tuneri na cidade de Turvo, né, Tuneri? Buenas, chega, alô, véi, curtindo 99.
1: Bom dia, canhoto,
0: véi. Bom dia.
1: Ai, já. Manda aí pro índio, véi, que tá nascendo na escuta da rádio tua e eu também. E se der tempo aí, larga, né, o bugio, véi. Fugiu, vai largado e pra todo mundo aí. Um abraço aí.
0: Valeu, Tuneri, um abraço
1: pra você. Vocês,
0: muito bem, é o Kel e o Diego serão bonitos na foto ontem, foi um espetáculo, né?
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0: Não tem, não.
2: O único que diziam que era... Disseram que era, foi constatado que não era.
0: É verdade.
2: E o que não era, era. Então, quem será o homem... Quem será o locutor aí da parte que da manhã aí que faz a programação?
0: É, daqui a pouco tem Felipe da Boite, Rochinha, Grisado, vamos pro esporte por aqui também, Ivanildo, tá? Um abraço, um bom dia. De repente são eles, né? O Emerson também está ligado na programação. Bom dia, Emerson. Grande Tcheguri curtindo a nossa FM Nativa, hein? Mas que tal? O que mais por aqui? O amigo Lino Nunes Matheus perdeu aí a sua carteira de documentos, né? Uma carteirinha de despachante preta, isso. Se alguém encontrou, encontrar, né? Na cor preta e uma carteirinha de despachante, entrar em contato no 48 99668-2696. 99668-2696. Nome de Verônica Raul. Então tá bom. Dado o recado por aqui, né? Lino Nunes Matheus perdeu aí a sua carteira com documentos, né? Uma carteirinha de despachante, cor preta. Se alguém encontrou, encontrar, entre em contato no 99668-2696. Tuneri, já tua música por aqui também, né? Um abração pra você curtindo a número 1 da música gaúcha. Já tem a música da Ivone de Sombrio também ouvindo a nossa programação.

E nós seguimos, são 11 horas 22 minutos, 11:22. 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Mais música na nossa FM Nativa.

0: temperatura?
1: Temperatura em 16 graus.
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Muito bem, aí está. Os Serranos, batendo caco na programação da número 1 da Música Gaúcha para você ligadito. Na melhor, é claro. 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Pra você ligado, na melhor, vem aí Felipe da Boite, Rochinha, gurizada aqui do Mampituba Esportes e eu volto amanhã às 5 horas no Manhã Nativa. Uma ótima semana pra você ligado na número 1 da Música Gaúcha. Uma das saideiras, Marcas da Lida.

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7: Vamos de estatísticas do desempenho deste ano das seleções que disputam as semis? Então vamos lá. A Argentina lidera em gols marcados com 17 bolas na rede. Por outro lado, a Espanha se destaca com a defesa menos vazada até aqui. Eles só levaram um gol. Porém, quem se destaca no saldo de gols é a França, que marcou 16 e só levou 2. Tanto a Inglaterra quanto a Argentina levaram 6 gols cada seleção. De artilheiro, nós temos o Messi pela Argentina com 8 gols, o Mbappé pela França com 8 também. Na Inglaterra, empatados com 6 cada um, temos Kane e Bellingham. E na Espanha,
8: Oyarzabal com 4 gols.
7: Eu sou Melina Calduro, de Atlanta, para o Acaerte em Campo.
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Olá, boa tarde, meio-dia, 9 minutos. Você já está acompanhando, ouvindo e assistindo o Mampituba Esportes desta segunda-feira, 13 de julho de 2026. Por aqui estamos dando sequência na programação da Rádio Mampituba 99,5, a sua FM nativa, grande rádio do esporte regional. A partir de agora, eu, Felipe Dabut, Rochinha, repercutindo fim de semana, projetando a semana também de respeito ao esporte, para você aqui da Mampituba FM, a nossa, né? A sua FM nativa. 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Que prestigiaram, que foram lá, acompanharam e compraram no feirão, né? O mega feirão que aconteceu aí no último fim de semana. 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Mampituba Esporte está chegando com você ao vivo no rádio 99.5 para Santa Catarina, para o Rio Grande do Sul. Ao vivo também através do portal, nosso site mampitubafm.com. Através dos mais variados portais que retransmitem também o som da Mampituba FM na internet. E lembrando que estamos ao vivo também através do nosso aplicativo, Rádio Mampituba FM. E além de ouvir, tu pode nos assistir. Já estamos em imagens aí para você que nos acompanha através das nossas transmissões de vídeo pelo Facebook da Rádio Mampituba FM e também da mesma forma pelo YouTube da nossa emissora, onde tu vai lá, vai curtir, vai comentar, vai compartilhar via Facebook. Vai deixar o teu recado, vai deixar o teu boa tarde, né? Enfim, faça como já está fazendo aqui o Marcelo Cardoso Cipriano, dando boa tarde, o Eduardo Viola lá em Criciúma também já assistindo a gente, e também pode fazer aí pelo YouTube, né? No YouTube aí, como já estão por aqui também o Matheus Leandro, o Arthur Jerônimo, sempre os primeiros, né? Que estão sempre aqui na audiência aí pelo YouTube da Mampituba FM. Daqui a pouco a gente passa a participação de todos. O WhatsApp da Mampituba é o velho conhecido, né? O 4835332000.

0: Começa com a presença do sol nesse momento aqui na esquina da Getúlio Vargas com a Nereu Ramos, no centro de Sombrio. Temperatura é bem agradável, né? 17 graus a temperatura nesse momento aqui no centro de Sombrio. Semana começando aí com a temperatura um pouquinho baixa, né? Mas vamos lá, vamos tirar a regata, né? A camiseta de física do guarda-roupa, porque vem um veranico, né? Um calorzinho aí no fim de semana para tranquilizar, né? Para melhorar a vida de todo mundo, deixar a situação bem mais tranquila, bem mais confortável, né? Pra dar uma aquecida, né? Porque já estamos aí, ninguém aguenta mais tanto frio. E vem veranico aí no, de julho, aí no mês, nesse mês, né? Claro, nessa semana, segunda parte da semana e no fim de semana. Nosso assunto é esporte, nosso assunto é o futebol e o Rochinha, que é especialista no assunto, está conosco aqui hoje para tratar desses assuntos, né? Que vamos envolver a Copa do Mundo, vamos falar do amador, claro, aqui da nossa região. Tivemos ontem alguns jogos aqui em Sombrio aí pela base, no municipal. O Grêmio jogou ontem, né? Deu show ontem, amistoso lá na capital federal, venceu o Cruzeiro no duelo de campeões de copas, e a gente vai tratar desse assunto também aqui. O Grêmio que anunciou um reforço, né? Que teve agora há pouco aí na Copa do Mundo. Rochinha, tudo certo? Bem-vindo, boa tarde.
1: Boa tarde, Felipe, boa tarde a todos os ouvintes da Rádio Mampituba, satisfação e prazer, né? Mais um grande programa, falar tudo sobre esporte amador, esporte profissional, né? E eu achei que quando tu falou assim, hoje com a presença ilustre, né? Eu achei que tu ia falar a minha presença hoje, né? Apareceu, mas é do sol também, tá? Temos sol também.
0: Não, sol.
1: Tá quase...
0: Não. Sol, ele não esquece, ele vem
1: tá,
0: todo dia.
1: Tá quase... era isso que eu ia chegar lá, não precisava tu falar assim... Mas estamos aí.
0: Vamos lá, um fim de semana aí que a gente folgou, né? Não tivemos transmissões de rádio, né? De futebol. Vamos folgar aqui, deixa eu ver, ainda mais alguns fins de semana, né?
1: Até mais
0: deixa...
1: três, né?
0: Mais dois pro teu conhecimento, tá?
1: Dois?
0: Mais dois só.
1: Tem que avisar a mulher então, né? Achei que era mais esse mês.
0: Depois a gente volta ao trabalho, o que tudo indica, né? Se tudo der certo também. Não,
1: negócio, como é que tu diz aqui, é trabalho, né?
0: Aqui, como diz o Muricy Ramalho, certa vez, foi fazer uma entrevista lá no, acho que foi no São Paulo, né? Deram um pau nele lá, porque o time não tá treinando, não sei o quê, e ele, aqui é trabalho! 5 pontinhos, aí não pode falar o resto, né?
1: Faz falta, né, Felipe? Até no domingo eu estive ali nas finais da categoria de base também, né?
0: Pulava pra cabine fechada.
1: Assim,
0: né?
1: Eu pensei assim, bem que nós podíamos ter transmitido esse jogo da base aí, né, cara? Vai que, né? Mas foi um jogo pela manhã, um jogo à tarde, então se fosse dois jogos seguidos até daria pra fazer.
0: Como é que foi ali a peleia ali da gurizada?
1: Então, Felipe, teve alguns jogos ainda do Sub-12 que ainda não encerrou a fase, não tinha encerrado a fase de grupos, né? Então tinha que encerrar a fase de grupos do Sub-12, alguns jogos atrasados devido ao tempo, né? A gente sabe que essa categoria, às vezes são adiados os jogos devido à chuva, né? Enfim, e teve alguns jogos do Sub-12 para encerrar a primeira fase. Teve a final da categoria Sub-14 pela manhã, onde a escolinha da São Luís enfrentou a escolinha do STC, e a escolinha da São Luís venceu por 3-0 e se sagrou campeã e da categoria Sub-14. Um jogo muito bom, Felipe, assim, um nível bem bacana assim do jogo, né? A São Luís jogou melhor com o STC, foi melhor em campo, fez jus a isso, quando teve as oportunidades foi lá e fez o gol, campeão do Sub-14. E à tarde teve a final do Sub-10, a escolinha do Bonião, que é a junção, né, da Boa Esperança com o Retiro da União. Uhum. As duas escolinhas, eles fazem essa união para jogar o...
0: Certa feita, eu tinha vindo aqui falar do Boa União uma vez, foi o nosso amigo filho do Sona ali, o...
1: Filho do?
0: Do Sony Colorado.
1: Ah, o Léo? Léo, mas faz tempo já que o Léo não está mais lá. Hoje quem trabalha lá é o Juninho, teu conterrâneo lá.
0: Garuba.
1: E o Rayé.
0: Uhum.
1: Rian, desculpa.
0: Sim, é a gurizada aí, daqui a pouco, mas daqui a alguns anos a gente vai estar narrando o nome deles aqui no rádio, né? Na primeira divisão, né? E por aí
1: sim,
0: vai.
1: Sim,
0: né?
1: sim. E no Sub-10, então, o Bonião se sagrou campeão aí, venceu por 1-0 a escolinha do STC, num gol ali que foi uma jogada de escanteio ali, onde foi uma jogada combinada ali, né? Uma jogada ensaiada, o menino chutou de fora da área, fez o gol, né? E ficou nisso, ficou 1-0. O STC até tentou, né, no finalzinho ali, colocar aquela pressão de tentar o empate, mas não conseguiu ser efetivo. E o Bonião aí se sagrando campeão, até tava lá na premiação, né? E o Juninho, professor, disse, cara, já é a minha sexta final. E já eu tava

0: pra sexto vice já. Mas é isso, né, Felipe? É um trabalho consolidado. Não é porque tu perdeu a final que o teu trabalho também cai por terra, né? São várias escolinhas dentro do município e tu tá sempre chegando. É que o esporte, Felipe, tu perde muito mais do que tu vence. Uhum. Se tu parar pra analisar assim, né? Então, tu tá sempre batendo na trave, tá sempre chegando uma hora, vai ser tua sim, hora, né? Sim. E a hora chegou, parabenizar lá os professores, aos pais lá do Boninho, né? Que fizeram uma festa muito bonita lá, teve até resenha pós-jogo ali, teve um galetinho ali pras crianças.
1: Pacauzinho?
0: É, ah. legal, muito bacana mesmo.
1: Falando em Pacauzinho, tá dando boa tarde ao Lombardi, né? Boa tarde, Felipe Rochinha, Delaney Joel, né? Um abraço pra todos aqui, boa semana também pro Lombardi, né?
0: Delaney sumiu, né?
1: Admiração, ele não mandou foto do Tobata hoje, né?
0: Pois é, e o Delaney sumiu, né?
1: Delaney tá de férias.
0: Tá de férias?
1: Pegou férias, né? Pra aproveitar a intertemporada aqui. Demos férias pra ele.
0: A nossa aqui é igual na Europa, né? No meio do ano, né? Não é igual no
1: Delaney pegou 15 dias aí de folga, né? Podendo se estender por mais 5. Ô, Rochinha, vamos lá, vamos falar de Copa do Mundo, né? O pessoal vai poder participar conosco, vamos poder aí. Vamos saber a opinião da gurizada aí, né?
0: Eu acho que na quarta-feira, só te cortando, Felipe, na quarta-feira eu acho que o pessoal vai estar vindo aí, né? Os campeões da Sub-10 e do Sub-14, né?
1: Pode ser. É. Quarta-feira pode. Vamos articular pra gurizadinha vir aí, né? Dar o seu ar da graça aqui no rádio, né? E o que eu tava dizendo aqui, vamos, pessoal aí que tá participando, tá nos ouvindo, né? A expectativa para as semifinais da Copa do Mundo. Amanhã já temos aí a primeira semifinal, ou seja, primeiro finalista da Copa sai amanhã. França, Espanha, quem vocês acham que passa? Eu continuo apostando as minhas. Eu acertei todos os palpites das oitavas. E acertei também nas quartas, Rochinha. Tu errou um aí, né?
0: Eu errei?
1: É, tu botou na Noruega, né? Então tá fora.
0: Futei na Noruega.
1: É, tá gravado, hein?
0: Tem certeza.
1: É absoluta.
0: Ai, ai, ai.
1: Pô, tu tá a cara do narrador da Cazé, né, cara? Tá meio sem pescoço também, né?
0: Só porque é gordo, né, cara?
1: É.
0: Ah, se eu que tivesse, ó.
1: Luizinho.
0: Felipe, eu acho que eu fui no Noruega, né? Eu fui contra a vossa pessoa, né?
1: Isso, só pra contrariar. Só pra... Errou, deu com burro na água, né?
0: Mas foi um jogo. Tu viu o jogo, não?
1: Foi jogão.
0: Tu viu o jogo?
1: É.
0: Jogo bom.
1: Foi um choco.
0: E mais uma vez, né, os hermanos. Eu não sei se tu viu esse jogo aí, cara. Fiquei até uma hora da manhã.
1: Não, sábado.
0: Vou te dizer,
1: foi o dia de Copa. Foi o dia de Copa que eu mais vi Copa, tá? Foi sábado agora? Que eu, pra mim, a primeira fase, tudo bem, é legal, tá começando agora. Mas o negócio mesmo é agora, pega pra capar é agora, né?
0: Sim.
1: É outra Copa, né?
0: É outro jogo.
1: Então eu tirei pra ver os dois jogos, sábado.
0: Sim.
1: E vi a Argentina também, virou a noite ali e a Argentina foi lá e. Né?
0: Que coisa, né, cara?
1: É alma castelhana, né?
0: É alma copeira. Assim, eu acho que o brasileiro poderia pegar só um pouquinho, assim, só da questão da entrega dentro de campo, né? Não aqueles argentinos que...
1: Não, a seleção até não tem tanto, é mais nos clubes, né?
0: Mas a seleção tem.
1: É muita garra, né?
0: Não, mas tem uns ali que é capaz.
1: É?
0: Ou vai dizer que tu tava torcendo pra Argentina?
1: Não. Eu nessa época, né, nessa história, eu tô bem de sangue doce. Tô assistindo a Copa, vamos ver o que vai dar e eles que se entendam. Eu tô dando meu palpite aqui pelo que eu tô vendo, né? Vai passar
0: Mas
1: torcer assim, não, eu acho tanto, qualquer um dos quatro ganhar aí. Tá torcendo contra a gente. Né? Também não tô torcendo contra ninguém.
0: E o nosso top 5, se a gente pegar as filmagens logo.
1: Já me incomoda torcer pro Grêmio, agora deixa a Copa, deixa acontecer naturalmente, como diz a música aquela. Deixa aí.
0: Ô, Felipe. Mas assim, ó, a questão das prateleiras que a gente fez antes de iniciar a Copa, lembra ou não?
1: Sim.
0: A gente colocava o Brasil no top 5, eu acreditava o Brasil em quinto. Mas as seleções que estão nas quartas de final é aquelas que a gente realmente arriscou, né?
1: Eu acho que
0: tava a Holanda no lugar da Inglaterra, se não me engano, só talvez.
1: Vamos por partes aqui, Rochinha. Nesse bloco ainda vamos falar um pouquinho do que aconteceu pra depois a gente projetar agora os próximos jogos. Tivemos aí então o sábado e o fechamento, deixa eu ver aqui, as quartas de final, né? Fechamento aí na sexta-feira, tivemos ainda a Espanha passando pela Bélgica 2-1, né? Então a gente tinha cravado Espanha, né?
0: A gente apostava na Espanha, a Bélgica, apesar de ter feito uma boa Copa do Mundo, mas a Espanha era... A Espanha não é um time que tá muito bem, sabe? Mas é um time que tá vencendo, tá fazendo dever de casa, tá
1: ali o feijãozinho com arroz, bem reforçado.
0: Bem reforçado.

0: E tá chegando, né? Mas assim, um fator predominante desse jogo da Bélgica, né? Claro que não vamos botar a culpa só no goleiro, né? Mas assim, o Courtois, ele acaba se lesionando, e o coitado do goleiro que entra depois, ele acaba entrando e dando aquela espalmada pro meio do gol ali, não sei se tu viu, Felipe.
1: Não cheguei a ver.
0: É, e uma infelicidade, claro, né? Acontece, o cara entra frio também, né? Parecia o Felipe jogando no gol, espalmou pra dentro da área e o cara vai lá e faz o gol da Espanha, né? Até então tava empatado, né? 1-1 o jogo, né? A Espanha saiu vencendo, a Bélgica empatou. Depois desse gol que o Courtois acabou se lesionando e daí fez o gol. O jogador, eu acho que foi o. Dois gols do Bellingham, né? Dois gols do. Não, desculpa. Confundindo. Foi. Aqui tô falando da Inglaterra já. Da Espanha, não lembro quem fez os gols da Espanha, mas, enfim, tava empatando e esse gol, assim, ficou bem marcado, assim, pela questão da substituição.
2: Merino. Merino e Fabian Ruiz. Foi no finalzinho, né?
0: Tava. Sim, entrou. Foi, como eu te falando, foi uma falha ali do goleiro que entrou, né?
2: Até a gurizada lá da integração estava se programando para a prorrogação e saiu ali, terminou o jogo. Sim. Em seguida, né? Sim. No sábado, então, esses dois jogos aqui, Noruega 1, Inglaterra 2 e Argentina, né, 1-1 nos 90 minutos, e no fechar aí da prorrogação, 3 para a Argentina, 1 para a Suíça. Pela Noruega, deu de remada, né? Ficou por aí o espetáculo deles.
0: Fizeram uma boa Copa, né? Depois de muitos anos fora de Copa do Mundo, a primeira Copa do Haaland aí já fazendo seus 6 gols, 7 gols, né? Fez o Haaland e foi uma boa campanha, né? Poderia, não foi tão assim, a Inglaterra não foi, não dominou tanto o jogo assim pra dizer, ah não, a Noruega, a Inglaterra merecia a vitória, mas a Inglaterra é muito parecido com o que vem jogando a Espanha, tá? Ela faz o feijãozinho com arroz ali bem feito, o sistema defensivo bem sólido, e quando chega no ataque lá, 2 gols do Bellingham aqui sim, né? E o Bellingham vai lá e faz 2 gols e sacramenta aí a classificação da Inglaterra para as semifinais.
2: É. Destaque da Argentina e passou pela Suíça, 3-1 num jogo. A Argentina é aquele jogo, né?
0: A Argentina jogando a Série B.
2: Barranco, né?
0: A Argentina tá jogando a Série B da Copa do Mundo, né? Convenhamos, né? A gente tem que combinar, né, Felipe? Se tu pegar quem a Argentina pegou até agora.
2: Tá, vamos lá, vamos ver quem a Argentina pegou até agora. Pegou Suíça. Tá, não é uma grande potência, né? Passou trabalho,
0: prorrogação, tá?
2: Voltando aqui.
0: Claro, eles deram a vida. Isso aí a gente não pode tirar deles, né, Felipe? Mas
2: voltando aqui, as oitavas deram a vida também. Foi na classificação na mão contra o Egito nas oitavas de final, 3-2. Um jogo polêmico também.
0: Isso, né? Polêmico, tava perdendo 2-0, ainda o Egito, temos que combinar também, não é um time de prateleira de cima, né, Felipe?
2: No 16 avos aqui, 3-2 da Argentina em cima do Cabo Verde, também passou um sufoco.
0: Tá? É. Aí foi pra prorrogação também.
2: Fase grupos aqui, vamos lá, onde está a Argentina aqui, vamos lá. Pegar aqui voltando, né, retrospecto aqui da Argentina na Copa do Mundo. Na primeira fase, estreou aqui 3-0 sobre a Argélia, que também, né, não tem nem comparação. 2-0 sobre a Áustria, mas não tem tradição. E depois Jordânia 1, Argentina 3.
0: É a Série B da Copa, né?
2: É a Série B da Copa.
0: Um lado deles ficou bom, né?
2: Tiveram sorte, né? Agora, a primeira, eu acho que o primeiro grande jogo vai ser agora mesmo.
0: Sim, agora que a gente vai medir forças, né, com a Argentina, né? Até a Argentina não é um time ruim, tá? Mas é um time já mais velho, assim, já é uma...
2: Tá cansado, né?
0: Já é um time já que já tem que ser feito uma reformulação, né? E eu vou te dizer, Felipe, se a Argentina sair agora, atual campeã, né? E sair agora com um time que já tá, né, praticamente velho, assim, né? Ele não sai assim tão mal assim, a Argentina, não, né?
2: Se saísse pra Suíça, no efeito comparativo do atual campeão, tinha feito uma Copa boa ou ruim, sim. Se tivesse perdido pra Suíça, teria feito uma Copa ruim.
0: Sim.
2: Tá? Agora, tá, vamos lá, vamos pra semifinal, vai enfrentar aí a Inglaterra. Se perder pra Inglaterra, ficar pelo caminho, dependendo como for, Dá pra considerar que foi uma boa Copa da Argentina.
0: Sim. Por tudo que aconteceu, né?
2: Se chegar no final, então, e não ser campeão, da mesma forma, melhor ainda, né?
0: Sim. Mas aqui, quem que tu acha, Felipe? Isso aqui, depois do intervalo, a gente vai ver quem é que tu acha que passa
2: pra cima. Vou deixar pra depois dos comerciais aqui, né? Vamos lá, vai projetar.

já essas semifinais. Os dois próximos dias, hoje não tem Copa, ontem já não teve Copa, né? Depois o Rochinha vai compartilhar como foi o domingo dele sem Copa. Também não, acredito que não tenha tido isso também, né? Então a gente vai falar sobre isso depois dos comerciais. 12:28, participações daqui a pouco da galera por aqui chegando, né? Via WhatsApp, o pessoal dando seu palpite, França ou Espanha, Inglaterra ou Argentina, eis a questão, reta final de Copa, e Mamãe Pituba Esporte volta em instantes.

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Muito bem, estamos de volta, é o Mampituba Esportes, 12 horas 32 minutos, com vocês até as 13 horas, nosso tradicional programa esportivo aqui da 99.5. Eu, Felipe da Boite Rochinha, e a participação do amigo ouvinte aqui através do nosso YouTube, Rochinha. Vou dar uma passada no YouTube primeiro aqui, vamos ver quem está chegando por aqui, dando seu recado.

0: YouTube, onde você pode nos assistir, claro, né? Vamos lá. Aqui está o Arthur Jerônimo, dando boa tarde aí, amigo Rochinha e Felipe, dando boa tarde dele por aqui, o Matheus Leandro, né? Anunciando que 8 de setembro foi desclassificado, perdeu pontos aí e saiu do gaivotão.
1: Exatamente.
0: Tal do julgamento que teve lá, né?
1: Isso.
0: E os classificados são São José, Lagoa de Fora, Família Saideira e Ferpa. Ontem o Ferpa venceu a equipe do Juventus por 5-1. Único jogo da tarde de ontem, portanto.
1: Começa as semifinais já, então?
0: É, princípio é semifinais, né?

0: O Marcelo Cardoso Cipriano está dizendo o seguinte, né? Os campeões da Copa do Mundo também vêm aqui no programa. O convite vai ser estendido, né?
1: Se for Argentina, não vem no programa, né?
0: Tem medo de Argentina, cara? No comentário esportivo não pode dobrar a esquina, cara feia, cara. Vê? Vai ter medo do Argentina. Eles vão passar aqui, né? Vão parar aqui no japonês, né?
1: Acho que é o mais próximo, eu acho que se vencer.
0: não vem, Marcelo. Né? Vamos ficar devendo isso aí. Até porque a gente traz aqui, geralmente, é quem a gente transmite, né?
1: É.
0: Então a gente não tá. Não.
1: Talvez lá na 2030, na integração. Né? Talvez na integração mesmo.
0: 2030 a gente vai já está articulando, né?
1: Ah, é?
0: É.
1: Pelo menos os jogos que vai ter no Uruguai é na Argentina, não?
0: Não, é no Uruguai. Espanha e Portugal, parece.
1: Não, mas vai ter...
0: É três.
1: Não, vai ter jogos comemorativos, né?
0: Ah, vai?
1: Vai, pelo centenário da Copa. Vai ter no Uruguai, ter um jogo no Uruguai, ou dois jogos no Uruguai, alguma coisa assim.
0: Mas na próxima Copa?
1: Na próxima Copa.
0: Ah, é?
1: É o centenário da Copa, né?
0: Ah, tá.
1: Eles vão fazer jogos comemorativos. É jogos da Copa, só que comemorativos.
0: Valendo, só porque fora das sedes.
1: Aham.
0: Vai dar uma mão do cão, né?
1: Mas é um joguinho bom que a gente poderia deixar a dica aí, Luan.
0: Acho que não. Vamos focar no Amador, que é a nossa praia, né? Deixa assim. Ô, pessoal, vamos lá, dando uma girada por aqui também, né?
1: Sabe quem eu encontrei ali no Santa Helena no domingo, Felipe?
0: Não sei, mas nosso, pode dizer que.
1: Nosso amigo Deuceonir.
0: Ah, apareceu, é?
1: É, dizer, cara, eu tô indo lá muito pro Jacinto agora, não consigo responder, mas deixa começar o Brasileirão, que daí eu vou trabalhar mais próximo de vocês. Quer dizer que então que ele só aparece mesmo quando o Inter vence, né? O homem é diferenciado, né? E ontem eu tava lá vendo o menino dele tá jogando, né? Vai jogar aí semifinais também pela categoria desse Bolso. Quero mandar um abraço aí pro nosso amigo Sony. Tá sempre na escuta, mas ele só manda mensagem quando o Inter vence, né? Infelizmente... Acontece, é raro, mas acontece.
0: Mas só com. Aliás, hoje já não vai participar, o Grêmio ganhou ontem, né?
1: Cara, depois nós vamos falar desse jogo. Tu viu o jogo?
0: Eu vi o primeiro tempo. Vamos lá, recado ouvinte por aqui, o pessoal participando conosco sobre a Copa. O Moisés está dizendo o seguinte aqui, vamos ao áudio dele. Boa tarde.
2: Boa tarde, Rochinha. Boa tarde, Felipe.
0: Tarde.
2: Eu tô apostando. Que nem a Argentina nem a França não passam. Um abraço pra vocês, uma ótima semana e tudo de bom.
0: O
2: Galo cantando, vou pegar ele pelo pescoço.
1: Manda pra cá.
0: Uma panela já, essa hora.
1: A maionese, mais empinzinho, né?
0: É daqueles polacos ainda, bom numa carne.
1: Só dá uma puxadinha no pescoço.
0: Ô, Moisés,
1: mas olha, seria uma final legal, hein? Inglaterra e Espanha.
0: Nós falamos isso hoje de manhã na integração. O Alex estava lá junto com o Lagarreta no esporte lá da 91.7. E falando exatamente isso, né? Daqui a pouco uma final assim que o pessoal às vezes não tá imaginando que possa acontecer. Espanha e Inglaterra, ambas uma vez apenas campeões mundial de cada,
1: exatamente.
0: Né?
1: Exatamente, a Espanha em 2010, né? E a Inglaterra
0: faz
1: alguns anos, né? Nem sei quando é que foi o último título. E o futebol, né? Pra quem não sabe, né, Felipe, futebol, aonde iniciou mesmo o futebol foi na Inglaterra, né?
0: Isso, é os pioneiros, né? Os pioneiros.
1: Por mais que o Brasil é considerado o país do futebol, mas aonde iniciou o futebol mesmo foi na Inglaterra.
0: Vamos ver. Pode acontecer, né? Pode acontecer. Daqui a pouco pega um jogo aí atípico, né? Faz um gol cedo e tal. Por que que não? Por que não pode dar uma final aí Espanha-Inglaterra? Bem que a França tá muito bem, tá o fino da. Tá o fino da bola, né? O futebol mais vistoso, né? Mais bem jogado da Copa do Mundo é a França, né? É difícil tirar a França, né?
1: É que assim, né, Felipe, não é igual a...
0: Eu acho bem mais difícil a situação da Espanha com a França do que a Inglaterra e a Argentina, como tu falou ali, a Argentina tá um pouco mais assoleada, né? Mais cansada, digamos assim, né?
1: É, exatamente. É que a Argentina venceu contra equipes menores, de expressões menores, porém... A França não, né, Felipe? Enfrentou já equipes fortes e dominando total o jogo, né? Indo muito bem na partida, o time muito bem entrosado, jogando muito bem, né? É uma seleção difícil a ser batida, né? Só pra partida de informação, né? O único título da Inglaterra foi em 1966.
0: É.
1: E ela tem 17 participações em mundiais.

0: É, faz tempo que tá aí, tá peleando aí, né?
1: Faz mais que o Brasil, né?
0: É, bem mais. O Brasil faz 20, vamos lá, 20 e alguns anos,
1: né? Nós vamos pra 30 anos, né?
0: É, exato, 30 anos, até porque já saiu dessa Copa e agora tem que aguardar 2030, né? Deixa eu ver.
1: Fazem aqui. 60 anos.
0: Ah, faz tempo, hein? Faz tempo.
1: Era uma conta lógica também, né, Felipe? 1966.
0: É, é. Aqui, participando aqui, o Jaison, né? Bom dia para todos da rádio. Moro há 2 meses aqui em Balneário Gaivota, escuto todos os dias a rádio. É gaúcho, né? Gaúcho, código 51 aqui, chegando aí na programação da rádio, né? Fique à vontade, o
1: Gremista ou Colorado, Jaison? Abraço.
0: Jaison, né? É, pode interagir conosco aí, pedidos musicais e também interagir conosco aqui no esporte, que você é muito bem-vindo aqui através do nosso WhatsApp. É, o Divanildo tá por aqui. Ah, tava fazendo fofoca mais cedo aí de nós, né? O Divanildo, o Sidney Candiu, dizendo que nós éramos fofoqueiros.
1: Ah, é mesmo?
0: É, tava aí.
1: Mentindo, eles não davam.
0: Ah, não, também não, mas o presidente do sindicato aqui é o Sidney, né?
1: Da fofoca?
0: Claro, claro. É. Ele não tem dúvida disso. Bom, vamos lá. Projetando agora esses jogos, Rochinha. Tu que, pelo que tu viu, em França, amanhã, 16 horas, enfrenta a Espanha.
1: Então, Felipe, é um jogo bom de se ver, né? Um jogo de Copa do Mundo, realmente. Eu acredito que seja um jogo que não vai dar muita diferença de gols, assim. Eu sei que são duas seleções. A Espanha é um pouco diferente do que vem apresentando a França. A Espanha é um time que joga explorando muito mais os erros da equipe adversária do que indo para cima, igual faz a França. Então a gente vai ter duas equipes de diferentes formas de jogar, né? Mas eu acredito que aqui ainda, por mais que eu torça para a Espanha, eu acredito que dê França, assim, nessa semifinal.
0: É, também acho da França. E eu acho até acho, não sei se vai pra prorrogação, acho que a França desceu até nos 90 minutos.
1: Eu acho, né? Que eu vou decidir nos 90 minutos.
0: É
1: um jogo parelho, tá? Mas eu acredito que ainda é a França.
0: Quarta-feira, 16 horas, Inglaterra e Argentina.
1: Inglaterra.
0: É, eu continuo achando aí que eu acho que, pá, não sei.
1: É como eu te falei, tu tem que ter o peso de quem que a Inglaterra quem que a Argentina enfrentou e quem que a Inglaterra enfrentou. Os jogos que fez a Inglaterra e os jogos que fez a Argentina. Claro que daí do outro lado a gente tem um Messi que pode pegar a bola embaixo do braço e decidir a partida, né? Mas assim, no contexto geral de como vem jogando a Inglaterra, eu acredito no time da Inglaterra.
0: Eu continuo achando que ainda o Messi pode fazer a diferença. Eu acho que a Argentina passa também.
1: Pode ser. Mas não, mas eu vou de Inglaterra.
0: Acho que a Argentina
1: passa.
0: Ah, daí tu me pergunta como vai ser. Hoje tem três opções de classificar, né? Tem nos 90 minutos tu vencer, tem vencer vence na prorrogação ou vence nos pênaltis. Não sei. Pelo que a Argentina vem mostrando aí, pode classificar até nos. Não classificou nenhuma ainda nos pênaltis, né? Mas tudo ali, né? Classificasse na mão no finalzinho dos 90 minutos, na prorrogação, como foi agora no último sábado, né? E por aí vai. Não sei se vai, se chega a ser os 90 minutos.
1: Ô Felipe, agora ainda falando daquele jogo da Inglaterra e Noruega, né? O goleiro da Noruega contra o Brasil pegou tudo, né?
0: Foi.
1: Tomou-lhe um peru também.
0: Foi. É brincadeira. Agora eu vou te dizer, falando esse negócio de prorrogação, cara. Eu não sei, eu acho que isso aí. Eu tô um pouco abusado de ver prorrogação, cara.
1: Tu não gosta?
0: Eu acho que um tempo atrás eu até gostava, mas não sei. Eu acho que daí eu pra mim isso aí também daqui a alguns anos eu acho que vai ser extinguido também, essa questão da prorrogação. Eu falei isso em algum outro, não sei se foi aqui ou na rádio lá, disseram, não vai ser extinguido porque é um momento a mais da FIFA fazer, ou foi tu, não sei, não. Fazer publicidade. Bom, mas eu não sei, cara. Parece que às vezes.
1: Não, eu acho que pela questão de ser jogo único, Felipe. Copa do Mundo, principalmente, não é dois jogos, né? Jogo de ida e volta. Eu acho que não termina, não. Minha opinião, né?
0: Porque. Mas tem outras competições que às vezes é jogo único. Já a final de Libertadores tem prorrogação?
1: Tem, né? Quando é jogo único, tem.
0: Tá. Pode ser, mas enfim, eu não sei. Eu acho que eu já tô torcendo e vai direto pros pênaltis.
1: Ah, eu gosto. Tem um pouquinho mais de jogo.
0: Não sei se é porque a gente transmite aqui, nossos aqui.
1: Dos pênaltis,
0: vai direto pros pênaltis, vamos ver o que
1: é. No amador não tem que ter provocação.
0: Não, podia começar direto dos pênaltis. Torneio de pênalti, ganhando leitão no bar do.

0: Então é isso, né? O Rochinha apostando aí suas fichas na França, que passa pela Espanha, e a Inglaterra, que passa na Argentina. Eu continuo com a França, concordo com ele, e troco aqui o meu palpite. Eu acho que a Argentina passa e vamos lá para a França, Argentina de novo na final, domingo, 16 horas. É a hora da verdade. Vai até disputar o terceiro lugar, né? Que eu também não.
1: É doloroso, não, é disputar o terceiro
0: lugar. Tá quarto. Louco, né? Mas como é que faz aqui? Fica com o terceiro lugar quem perde pro campeão, né?
1: Isso, quem perdeu pro campeão na SEMI, né?
0: É um anticlímax, né? Aquele jogo sábado ali, né? O que tá valendo aqui, né? Disputa o terceiro lugar.
1: Não. Cara, porque tu perde a SEMI, tu já perde todo.
0: Já vai totalmente desmobilizado, né? Totalmente desmobilizado.
1: Não sei se o bicho dobra, né? Mas.
0: É. Vamos fazer um intervalo aqui, daqui a pouco a gente volta aqui para atualizar também os destaques do futebol. Teve Série B, teve Série C, teve divisão de acesso, e a gente passa a lembrar também essas e outras informações para você aqui na sequência do Mampituba Esportes. Continue conosco agora, 15 para 1 da tarde.
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0: Silva, de volta com você, 12:48, 12:01. 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Bom, vamos lá, vamos atualizando aqui os destaques do amador aqui. Hoje, né? Hoje teremos aí regional de futsal da Lavme. Teremos aí 3 jogos hoje à noite. No ginásio Francisco Leonardelli, Arroio do Silva e Meleiro. O jogo é lá no Arroio, né? Pelo sub-19 masculino às 19:30. Às 20:30 pelo 16 mais, né?
1: É o livre, né?
0: Não é o livre. Não, tem o 16 mais, tem o livre masculino aqui, né? Teremos aí às 20:30 Santa Cruz Real Munique enfrentando o SPG. E pelo livre masculino, aí sim, tem aqui Arroio do Silva e Palhoça. Os jogos de hoje à noite, portanto, no calendário aqui do futebol amador. Vamos lá, destacando agora, quando são 10:01, o futebol brasileiro, o futebol profissional. Primeiramente, aqui, antes de falarmos aqui das informações da dupla, né? Vamos passar limpo que tivemos aí pela Série B do Campeonato Brasileiro, começando aqui, atualizando a 17ª rodada, que começou, lembra, na quarta-feira com a vitória do Criciúma fora de casa em cima da Ponte Preta, e a rodada que seguiu na sexta-feira. O Juventude venceu o Vila Nova por 1-0, resultado bom para o Criciúma, porque o Vila Nova é o segundo e marca passo, né? Continua ali com 31 pontos.
2: Exatamente, Felipe. E já na Ilha do Retiro, sexta-feira às 20 horas, o Sport empatou com o Botafogo de São Paulo por 3-3.
0: Operário 2, Novo Horizontino 1.
2: Outro resultado que foi importante pro Criciúma, né? É. O Novo Horizontino perdeu ali, que tava também com 30 pontos e permaneceu com 30 pontos, né? Também ontem às 16 horas, o São Bernardo empatou com o Cuiabá por 2-2.
0: O Avaí deu uma respirada, venceu o Náutico na ressacada por 2-0.
2: Ontem às 18 horas, no Antônio Ascioli, o Atlético Goianiense venceu o Fortaleza por 1-0.
0: E ontem ainda o CRB empatou, na verdade, né? CRB 2, Goiás 2.
2: Rodada de bastante jogos empate aqui, né? Hoje, então, às 19 horas, no Independência, tem América Mineiro e Londrina.
0: E no Presidente Vargas, o Ceará recebe o Atlético. Série B, que tem o Criciúma liderando com 33 pontos, 2 de vantagem pro Vila Nova. E vai ficar nisso, né? Porque o Vila Nova é o segundo com 31, já jogou. O Operário do Paraná, o terceiro, com 31, já jogou.
2: Todos com 17 jogos, né?
0: E o Novo Horizontino é o quarto colocado, né? Já jogou também esse com 30 pontos. Então foi uma rodada boa pro Criciúma.
2: Criciúma tá bem no campeonato aí, né? Nos últimos 5 jogos, ele venceu 4 e empatou 1.
0: Sim. Fechando aqui o G6, né? O Juventude é o quinto com 29 e o Fortaleza é o sexto com 28 pontos. Dando uma olhada aqui ainda no Avaí. Bom, o Avaí ainda tá na zona do rebaixamento, do Z4, né? Apesar da vitória, é o 18º colocado com 16 pontos. Vai ter que jogar mais bola aí, vencer mais jogos aí se quiser permanecer na Série B do Campeonato Brasileiro. Destaque, Rocha, 18ª rodada da Série B, teremos aí o Avaí jogando fora com São Bernardo, um jogo difícil, né? E o que chama atenção é o jogo da rodada, né? O jogo da rodada será sábado, 16 horas, no Heriberto Yusso, Criciúma recebendo o Vila Nova. Então é aquele jogo de 6 pontos, jogo de líderes da Série B do Campeonato Brasileiro. Certamente vai ser um jogo aí pra casa cheia, lotar, né? Heriberto Yusso lotado, empurrar o Criciúma pra cima do Vila Nova e quem sabe abrir uma boa vantagem, né? Pra cima dos goianos, né? Então é o calendário da Série B, né? O próximo jogo do Tigre. Passando aqui a Série C do Campeonato Brasileiro, na sua 14ª rodada, tivemos no sábado Caxias 0, Floresta também 0.
2: Já ontem, às 11 horas, o Inter de Limeira 1, Amazonas 0.
0: Barra 1, Santa Cruz 2.
2: Ituano 1, Ferroviário 3.
0: Maranhão 2, Ipiranga.

0: Anga de Erechim, 1.
1: Anápolis, 0. Maranhão, Maringá, 1.
0: Paysandu, 3. Guarani, 2.
1: Botafogo da Paraíba, 2. Confiança, 0.
0: Atenção para os jogos de hoje à noite. Anota sua agenda no estádio Itelvino Mendonça, 19:30. O Itabaiana recebe o Brusque.
1: E hoje, às 20:30, no Orlando Scarpelli, o Figueirense enfrenta o Volta Redonda.
0: A Série C do Campeonato Brasileiro, que tem a Inter de Limeira, líder com 25 pontos. O Brusque é o segundo com 24. Santa Cruz é o terceiro com 24. Paysandu é o quarto com 23. O Guarani é o quinto com 23. O Botafogo da Paraíba é o sexto com 22. Maringá é o sétimo com 22. Ferroviária fecha o G8 com 22 pontos. Aí aqui está o Caxias com 21 pontos na nona colocação. O Ipiranga de Erechim perdeu na rodada. É, 12º com 18 pontos. Aí o Figueirense, né? Tá por aqui, 16º com 16 pontos, o Barra, 17º com 15, e é isso, né? Os times aqui do Sul aqui, não tão muito bem esse pessoal não. Aqui, né? O Barra,
1: tão
0: o Figueira.
1: Mais próximo do rebaixamento. Não.
0: Próprio Ipiranga também, né? O Caxias já tá de olho ali na parte de cima, né? É isso aí, então. Destaque da Série D do Campeonato Brasileiro para o fechamento da terceira fase. Vou passar aqui os jogos dos times aqui, principalmente do Sul aqui, né? Vamos lá. O Zequinha passou, hein? O Zequinha, o São José empatou fora de casa no Rio de Janeiro com a Portuguesa do Rio em 0-0. Tinha vencido no Passo da Areia por 1-0. O Zequinha de Porto Alegre avançou na próxima fase da Série D do Campeonato Brasileiro. Quem também passou... Não passou. Marcelo Dias ficou pelo caminho, né? Empatou em casa com a Portuguesa de São Paulo e ontem perdeu no Canindé, aliás, no sábado, né? Perdeu no Canindé aí por 2-0 aí para a Portuguesa, né? Fim da linha, então, portanto, para o catarinense Marcelo Dias. O São Luís de Juí passou, hein? Tinha perdido por 2-1 fora de casa. No 19 de outubro, ontem, lá em Juí, venceu por 2-1 e nos pênaltis passou por 5-3. Então tem um gaúcho aí que avança na competição. E tivemos aí ainda o paranaense Cianorte também avançou, venceu 4-0 na ida e ontem 0-0 com 15 Piracicaba. O Cianorte então segue na competição. Passar os confrontos aqui da próxima fase. Agora as oitavas de final já da Série D, né? As oitavas de final ficou da seguinte forma aqui, vamos ver onde é que tá o pessoal aqui do Sul, né? Aí já muda,
1: acho,
0: né?
1: Acho que a oitava pode falar todos, né? Já diminui o número de equipes também, né?
0: Tem equipe a definir aqui ainda, né?
1: Ah,
0: certo. Vamos lá, o fato é que tá decidido aqui, o São José, o Zequinho de Porto Alegre enfrenta o 13 da Paraíba, vai ter chão aí, né? Para percorrer. E vamos lá, e o São Luís aqui, né? Acho que tem jogo a ser definido, né? O São Luís vai enfrentar aqui, falta definir ainda o adversário desse jogo. Teve algum jogo adiado aí nesse fim de semana. Gama aqui, teve algum jogo, por algum motivo aí não teve jogo, né? Tá aqui, ó. O único jogo aqui que não foi realizado vai ser hoje, né? América do Rio Grande do Norte, Trem. Então, o São Luís provavelmente vai enfrentar um desses dois aí, tá? É o único jogo que tá em branco aqui. Tem outro CSA e Betim. Amanhã a gente passa certinho o chaveamento aqui
1: das oitavas de final.
0: Das oitavas da Série D, né?
1: Pelo Catarinense Série B, ontem ainda tivemos rodada, né? Pela 14ª rodada, onde o Juventus venceu o Guarani de Palhoça por 1-0. Ontem, às 15 horas, também no estádio Domingos Gonzalez, o Tubarão perdeu por 2-1 pro Metropolitano. Às 15 horas também, o Blumenau perdeu pro Ercílio Luz. O Ercílio Luz aqui que é o líder, né? Já no estádio da Montanha, ontem às 16 horas, o Caravaggio venceu por 9-0 o Jaraguá. É uma goleada, né? Mais do que goleada, o que se chama isso, 9-0, Felipe?
0: São balaiada, né?
1: E então finalizou ontem também às 17 horas, o Nação perdeu pro Fluminense por 2-1. Aqui o líder é o Ercílio Luz, né? Com 32 pontos, segundo lugar o Metropolitano com 29 pontos, em terceiro lugar o Caravaggio com 27, em quarto o Blumenau com 24, em quinto o Tubarão com 23, sexto o Fluminense com 17, em sétimo o Guarani de Palhoça com 15, em oitavo o Juventus com 14, em nono, Nação, com 14 pontos. E em décimo, com 14 partidas, 1 ponto, o Jaraguá. O Arcílio Luz aqui que

0: tá classificando aqui pra Série A, Felipe, do Catarinense, classifica só um, tá? Uhum. Temos mais 4 rodadas e o Ursiluz, por enquanto, é o líder e vai se classificando pra Série A de 2027.
1: Destaque para a final da Copa FGF, a taça, o troféu Carlos Caetano Vierre. Carlos Caetano Vierre, tu conhece esse aí?
0: Não conheço.
1: Dunga.
0: Ah, é mesmo?
1: É Dunga, né? Tá levando o nome da taça FGF esse ano, né? No Passo da Areia, tivemos aí ontem o jogo de ida da final da Copa da Federação Gaúcha de Futebol, Gramadense 1, Brasil de Pelotas 0. E Gramadense, há muitos, não sei se é muitos anos, mas alguns anos atrás aí a dupla Grenal fazia esses jogos aí de intertemporada aí. O Grêmio faz até hoje ali em janeiro ali com o pessoal às vezes do sindicato e tal, dos atletas. E o Gramadense muitas vezes recebia aí lá, a dupla Grenal, o Inter e Guiné para fazer esses jogos preparatórios aí. E agora o Gramadense está aí podendo daqui a pouco enfrentar o Grêmio, né? Se caso for campeão da Copa FGF, enfrentar o Grêmio na Recopa Gaúcha do ano que vem.
0: Ano que vem, exatamente.
1: Pode enfrentar aí num jogo valentaça, né? E chama atenção o Gramadense, né?
0: Esse é o primeiro jogo, né?
1: Centro Esportivo Gramadense, fundado em 1929, venceu o jogo de ida ontem, então, em cima do Brasil de Pelotas. Claro, tem o jogo da volta agora, no próximo domingo, lá no Bento Freitas. Aí lá é o buraco mais embaixo também, né? Aí vamos ver o que vai dar aí, se vai conquistar a Copa FGF ou não, né? O time do Gramadense. É isso, então, não é a divisão de acesso, né? Tá tendo aqui em Santa Catarina já a divisão de acesso, mas eu fui atrás aqui, a divisão de acesso do Campeonato Gaúcho começa no dia 2 de agosto. Então daqui a pouquinho vai começar também a divisão de acesso lá do Gaúchão, no Rio Grande do Sul.
0: Sabe o que começa sexta-feira?
1: Sexta-feira?
0: Recomeça.
1: Sexta-feira?
0: É.
1: Mas é difícil alguma coisa começar numa sexta-feira, chama?
0: Recomeçar sexta-feira.
1: Recomeça na sexta-feira. Vai ter comida ou não?
0: Não, depende.
1: É? Não sei.
0: Vai começar o sufoco novamente. Grêmio, Mirassol.
1: Ah, é verdade, tá certo. Tá. Começa novo. Começa antes da. Digamos assim, um aperitivo pra final da Copa.
0: Ah, né? É, não? Deve ser.
1: O Grêmio que jogou ontem, amistoso, gostei, cara.
0: Gostei do time do Grêmio, tá?
1: Gostei.
0: Enfrentando um time.
1: Um tic-tac, assim, europeu.
0: Tipo Real Madrid, né?
1: As linhas bem dispostas ali, né? Todo mundo disposto a ficar parado.
0: Não, eu vou te dizer, gostei, tá? Gostei do
1: Eu vi o primeiro tempo.
0: Eu vi um pouco do primeiro. E vi o segundo tempo todo. Gostei, assim, do jogo do Grêmio.
1: O cara
0: assim.
1: Eu fui ver de teimoso. Achei que o Grêmio ia perder, ia levar uma sapatada do Cruzeiro.
0: Até acho que a gente comentou aqui, né? Eu achava que o Grêmio perdia pro Cruzeiro.
1: Isso. Mas o Grêmio foi lá com vontade de jogar, né?
0: O juiz tava afim de dar o.
1: Ah, não. Tava afim.
0: Ele deu dois pênaltis que não existiu, cara. Eu acho que não, é amistoso, eu vou dar dois pênaltis pra terminar empatado, né? Ele deu dois pênaltis, tava 2-1, né?
1: Chapecó pegou os dois, né?
0: O Chapecó pegou os dois pênaltis. Tava 2-1. O gol do Carlos Vinícius e do.
1: Carlos Vinícius de três dedos aqui, não?
0: De biquinho estilo Ronaldo.
1: Isso. Bem.
0: Foi do Carlos Vinícius e de quem
1: Aliás,
0: foi?
1: Aliás, eu tinha falado que o Carlos Vinícius deveria ter ido pra Copa, né?
0: E tu falou, é verdade. Verdade, tu falou, isso é verdade. E. Tava 2-1 pro Grêmio. E o Cruzeiro, vai lá, um pênalti que não existiu. Vai lá, o Chapecó defende.
1: É isso, eu não vi, daí eu escutei. Tava escutando.
0: Daí depois, quase finalzinho, o juiz me dá mais 8 minutos de acréscimo e tal, pra lá e pra cá. Mais um pênalti pro Cruzeiro. O Chapecó vai lá e defende de novo. E não foi, 2 pênaltis que não foi. Daí o Grêmio vai lá num contra-ataque, daí sofre o pênalti que.
1: Daí ele resolveu dar pro Grêmio.
0: Daí deu um pênalti pro Grêmio no finalzinho. Ele viu que não vai adiantar, não vou conseguir empatar, então. Daí o Matheus. Matheus Fernandes, não? Como é que é o nome do novo jogador do Grêmio? Matheus. Enfim, não sei o sobrenome do jogador. Novo atacante do Grêmio, né? Vai, bate bem, tira, desloca o goleiro ali e faz 3-1 e o Grêmio vence esse confronto aí. Muito interessante,
1: tô tentando,
0: né? Interessante.
1: Lembrar aqui é o Matheus Nascimento.
0: Matheus Nascimento.
1: Agora. É, Matheus Nascimento.
0: Lembra? Tu é bom de memória mesmo, né?
1: Não, eu vou puxar aqui na memória os outros gols ainda. O Carlos Vinícius abriu o placar, Nardoni fez o segundo
0: Nardoni,
1: e o Matheus Nascimento, me lembrei agora.
0: Ah, lembrou. Isso que tu nem viu o jogo, né?
1: Não, eu vi o primeiro tempo, escutei na rádio depois o seguinte.
0: Nardoni pra mim fez uma boa partida também, tá? É. Um jogador.

0: de novo aí no Grêmio também. Foi bem. Pra mim, sabe quem que também, pra mim, foi um destaque da partida, que inclusive tava sendo cotado ali pela imprensa ali de ser o melhor da partida? Sabe quem?
1: O Chapecó?
0: Não. Não, depois que ele defendeu o último pênalti, daí eles mudaram de ideia.
1: Ah, tá.
0: O Kahneman.
1: Ah, o Kahneman jogou de titular, né?
0: Fez uma baita partida, inclusive o segundo gol, acho que ele desarma e liga o contra-ataque.
1: É.
0: Como é que pode, né, cara? Um cara 10 anos já no clube e ainda dá carrinho e briga. Queria brigar no
1: queria dar
0: no amistoso.
1: Lá, né?
0: Essa é a diferença, né, cara, de quem quer ganhar.
1: É, mas é que às vezes ele tem que dosar um pouquinho também, não dá pra ir meio devagar. Os caras, os juízes já vão marcando ele, né? Ah, o Kahneman vai pro jogo, já vão de olho, né? E depois
0: quando hoje
1: VAR aí, VAR, a gente sabe que ele é um pouco enfaretado, né? É. Pra sair aqui e tal, né? E ontem não tinha VAR, né?
0: Não, ontem não tinha.
1: Mas enfim, quando tem VAR é um perigo, né? É um perigo. Ele sai meio afoito às vezes, né? Então ele tem que dosar um pouquinho. Às vezes a perna já não ajuda mais, ele já vai pra... É complicado. Mas é um baita, eu sou fã do Kahneman e...
0: Ele é o maior argentino que jogou no
1: Rio Grande
0: do Sul. Ele é o maior argentino que jogou no Rio Grande do Sul, não? Esse jeito falou que era.
1: Ah, disparado, né? Nos últimos tempos, o maior argentino que já jogou no Rio Grande do Sul é ele. Não tem nem dúvida.
0: Tu gosta de arrumar briga, né?
1: A briga por quê? Qual é o comparativo? Alguém que chegou aos pés dele, dos títulos que ele conquistou? Me bota aqui na mesa. Fechou por hoje? Deixa eu dar uma olhada aqui.
0: Vamos ver do Inter, né? O que tem de novidade, né?
1: Ah,
0: o Grêmio venceu o amistoso, tá tudo certo, né? Tem a contratação também.
1: Digamos
0: aqui do...
1: que esse amistoso aí foi o duelo de Rede Copas, né?
0: Rede Copas, né?
1: Então...
0: Quem tem mais Copa do Brasil é o Cruzeiro e depois o Grêmio, né?
1: Isso. Então o Grêmio foi o título, o jogo aí valendo o título Rede Copas.
0: O Grêmio que contratou um meio atacante agora, né, Felipe? Que vem da Copa do Mundo, né?
1: Ah, é verdade, né? Essa informação foi dada, eu tava chutando esse jogo na Gaúcha, e o André Silva, o Andrezinho, tava narrando e foi ele que deu essa informação em primeira mão. André Silva da Gaúcha, vem o Giovanni aí, né?
0: Giovanni Cabral, né? Meio atacante do Cabo Verde. Então tá aí uma nova contratação do Grêmio aí pra jogar o restante do Brasileirão.
1: Tu te recordas dele na Copa?
0: Não, me recordo.
1: Também não, eu não vi também jogar. É. Mas é bom reforço, né? Vamos ver o que vai dar aí, né?
0: A notícia do Inter aqui, Felipe, tivemos também a final do Gauchão Sub-20, né? O Inter se instaurou aí bicampeão, né? Acho que, se eu não me engano, foi nos pênaltis aqui, o jogo ficou empatado, é isso. E nos pênaltis o Inter se consagra aí campeão Sub-20.
1: Uhum.
0: Eu só quero ver uma foto aqui, cara, que me parece essa foto aqui. Vamos ver se tem a foto. Porque aquela foto ali parece que é o Gaivota, tá? É, eu acho que... não é. Eu acho que não tá no Sub-20 ainda, né? Ele é 17, né? Não é. Mas bom, o Inter se sagra aí campeão Sub-20.
1: Perfeito.
0: Não.
1: Bom, acho que é isso por
0: acho
1: hoje,
0: acho que
1: né?
0: A notícia do Inter, eu acho que é essa, né? Eu tenho...
1: Então, tá aí, né? Amanhã a gente retorna aí, trazendo mais informações aí sobre o futebol profissional, né? Fechando o nosso Mampituba Esportes de hoje. Fechou, Rochinha? Amanhã estamos de volta, atualizando mais informações, né?
0: Fechou, Felipe. Agradecer a todos os ouvintes que nos deram um prestígio, né? Amanhã, se Deus quiser e permitir, estaremos aí novamente falando tudo sobre esporte amador, esporte profissional e tu, né? Que gosta de uma fofoca, também faz a fofoquinha do dia aí. Tamo junto, se Deus quiser, até amanhã. Grande
1: não,
0: abraço
1: não
0: a todos.
1: Quem gosta de fofoca? Quem gosta de fofoca já não está mais aqui na rádio, né?
0: Ah, eu... Sim. Quem não gosta?
1: Sidney Candiotto, já foi pra casa almoçar essa hora, tá cochilando, né?
0: Tirando a sonequinha após meio-dia.
1: Esse negócio de fofoca não é comigo. Não se cria aqui, né?
0: Abraço a todos e até amanhã.
1: Valeu, gente. Um abraço, uma ótima sequência de segunda-feira, uma ótima semana. Amanhã estaremos de volta aqui a partir das 12 horas com mais um Mampituba Esportes. Daqui a pouco vem Fernando Lagarreta, que também gosta de um aglobeiro, né? É, atualizando você aí. É, o jogo do bicho. Ai, ai, ai. Vem aí tocando muita música pra você, né? Dele Vanilla, né? Isso aí. Gente, abraço. Amanhã estamos de volta cedinho. Amanhã eu tô cedinho no rádio, como de costume, na Integração 91.7, com as notícias, lá no Integração Notícias, 6:30 da manhã, eu e o Fernando Lagarreta. E amanhã, meio-dia, estaremos de volta, eu e o Rochinha por aqui. Até lá.

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7: Este Mundial já bateu recordes históricos. Seja em gols ou em público, 2026 já está na história como a edição mais ofensiva já registrada. Começando, foram 48 seleções, até agora 292 gols marcados em 100 partidas disputadas. O maior recorde de gols de todo o evento tinha sido em 2022, com 172 gols. 4,5 milhões de torcedores nos estádios, com uma taxa de ocupação média que passou de 99%. Esses dados batem o público somado das edições do Catar e da Rússia juntos. E além disso, as fanfests tiveram mais de 7 milhões de torcedores. Eu sou Melina Calduro, de Atlanta, para o Acaerte em Campo.
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1: Aqui no centro, em Sombrio, estamos com 17 graus.
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1: E daí, tchê, buenas, buenas, buenas, amigos e amigas, alô, gurizada, ligada aqui na número 1 da música gaúcha. Vamos chegando segunda-feira, segundou, com 17 graus de temperatura, tempo bom no extremo sul de Santa Catarina, marcando este que é o dia 13 de julho. Vamos juntos aqui escrever a historinha deste que é o dia 194 do ano, restando 171 dias para terminar 2026. Hoje é o dia do engenheiro de saneamento, é dia do cantor, é dia mundial do rock. Como bom cantor e roqueiro, o Felipe da Boite recebe nossa homenagem nesta segundona, dia do rock, dia do cantor, aí está. Dia mundial também do transtorno de déficit de atenção e hiperatividade, é o famoso TDAH. Esse é o dia de hoje. Sejam bem-vindos ao nosso Galpão Nativo aqui na programação 99. Começando com as fandangueiras aqui no horário nobre do baile aqui na programação 99,5, no oferecimento de sono e bem-estar colchões, o colchão da família. 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Por aqui, vamos nesse Galpão Nativo, edição de segunda-feira, agradecendo a companhia dos amigos e amigas aí ligados também no comércio, pessoal das obras, quem tá no trânsito aí, tá no tapetão, nos leva pra cima e pra baixo de carona, a turma de casa também aí. Tá de buenas? Então tá, vamos começar a semanada por aqui, já abrindo os trabalhos. Deixa eu atender aqui o amigo Vilmar Borelli. Ele tá pedindo aqui, Eu Sou do Sul, a versão dos Serranos. Aí está, já vamos buscar por aqui já para trazer aqui na arrancada da programação 99,5. Tem o amigo Paulinho também, tá no trecho aí, né, Paulinho? Fala aí, homem.
2: Boa tarde, Nagareta. Beleza? Paulinho da Vila Nova, sabe? Vamos fazer roncaças que olhou na segunda-feira. Bota pra nós aí, quando tá peio, chapelando, já escorreu, mudar o espanhol, Gustavo Garrão, os ouvintes. E vamos que vamos, uma boa semana pra nós.
1: É isso aí, boa.

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0: Tu Carreto, Grupo Solto, a Bruta, e fechando mais um baita bloco pra ti aqui na número 1 da música gaúcha, Dois Tombos, Chiquito e Bordoneio, João Luiz Correia, Quando Tapei o Chapelão, Eu Sou do Sul, Serranos, foi quem abriu o bloco aqui pra turma ligada na número 1 da música gaúcha. 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É hora de intervalo aqui, voltamos em seguida já trazendo mais participações aqui no nosso WhatsApp liberado 48 35 33 2000.
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0: Estamos na máxima prevista para hoje, agora com 19 graus.
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0: Galpão Nativo, é a parceria do Heraldino lá com a gente, a turma lá das missões. Fala, Heraldino, boa tarde.
1: Boa tarde, meu amigo Fernando Lagarreta, aqui o Heraldino de São Miguel das Missões, aqui desse monumento muito lindo, que é as ruínas de São Miguel. Fernando, toca pra nós aí, Dividindo a Tarecama, eu ofereço a todos meus amigos missioneiros que aqui se encontram e aos amigos de Passo de Torres. Desde já, Fernando, fico agradecido a vocês aí, uma boa semana, que Deus abençoe a todos, tá, Fernando?
0: Tá certo.
1: Um abraço.
0: Abraço amigo. Pra ti, Heraldino, baita abraço, boa semana. Zé Valente, o homem lá de cima da serra.
2: Boa tarde, índio velho.
0: Tarde.
2: Mandei pra nós com o Mano Lima, Espantando o Bagual.
0: Boa.
2: Sempre o pessoal que tava aqui no rancho. E a todo o pessoal que estão para chegar nas querências essa tarde. Essa tarde gelada aqui nas querências, temos com 8 graus já nas querências.
0: Opa!
2: A noite vai ser de renguear, Cusco.
0: Dele que dele.
2: Aqui é Zé Valente, São Bento, Bom Jardim da Serra. Um abraço aí pro amigo.
0: Um abraço!
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Castelo de Sonhos, aí fechando, a nega descobriu antes com o bailaço Tchê Barbaridade, Mateadores repartiu a Taricama e espantando Bagual, Mano Lima,

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0: Conferindo aí, 2h41.
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0: às 14 horas no quinto prêmio 6.396, 6396. Quarto prêmio 9.559, 9559. Terceiro prêmio 0.660, 0660. No segundo prêmio 4.469, 4469. E no primeiro prêmio 5.364, 5364, Loteria do Rio, 14 horas aqui no Destaque da Hora.
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0: Galpão Nativo no ar, fechando mais um baita bloco aí pra ti. Fechamos com Novos Garotos, Lambendo Espoleta e o Bailezito, Abaralhando as Barbela, a versão do Tia Garotos, Fábio Quaraí, Assim Que Me Descrevo e Campeando um Fandanguito. Novidade aí do grupo Laço de Guri aqui na programação 99. Seguimos no embalo direto até às 18 horas. 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
0: Conferindo a hora certa, Unimed, 2 minutos faltando para as 3.
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4: Na história das Copas, Espanha e França se enfrentaram apenas uma vez há 20 anos, em 2006, nas oitavas de final, quando a França venceu por 3-1 de virada. Já a Argentina e Inglaterra se enfrentaram 5 vezes, a última delas em 2002, em que a Inglaterra venceu na fase de grupos por 1-0, eliminando os argentinos na primeira fase. Os ingleses têm 3 vitórias e a Argentina 2. Esse é um confronto levado muito a sério pelos torcedores ingleses. Por conta de um desses jogos, em 98, David Beckham foi expulso e a Inglaterra eliminada nos pênaltis, o que gerou revolta, tendo até ameaça de morte ao jogador. Em 2002, ele se redimiu com os torcedores. Eu sou Melina Calduro, de Atlanta, para o Acaerte em campo.
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2: Vamos lá, seguimos aqui na número 1 da música gaúcha. Sequência Fandangueira, alô Cristiano, ligado aí, mandando música pro Batata da Praia Grande, que tá de aniversário hoje.

0: fake news do Tchê Chaleira pra gente abrir esse bloco. Abriremos com ela e Na Carona, nos levando aí junto o amigo Edson Zanetti, ligado aí também na programação 99,5. 3:03. Vamos esperar voltar aqui o nosso sistema de transmissão que caiu fora, provavelmente falta de energia, vai entrar o nosso gerador em alguns instantes lá no Morro da Gávea, em Jacinto Machado. 3:03. Aí está, já voltamos aí. Geradorzinho entrando na ativa agora sim. Deixa eu mandar um abraço aqui do amigo Edson Zanetti. Foi jogo rápido, né? Aqueles segundinhos básicos aí pro nosso sistema de geração de energia entrar no modo automático por lá. Vamos lá, Zanetti.
1: Boa tarde, tudo bem, meu amigo Fernando? Uma ótima semana pra você. Uma tua musiquinha pra todos na escuta aí desse maravilhoso programa. Um abraço.
0: Um abraço, Zanetti. Bom trabalho, boa semana. Vamos juntos, ligados aqui.
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0: nega véia embrabô, fechou aí Portal Gaúcho do fundo da grota, os quatro Galdérios, Piazito com Nicolas Leal aqui, Fake News, passou Tchê Chaleira. Fechando mais um baita bloco aí pra turma ligada aqui na programação 99. Alô, meu amigo Jaice Luiz, tudo certo?
1: Boa tarde, seu carreta. Vamos em baile dessa tarde de segunda-feira aí. Hoje eu vou oferecer uma música pra um amigo meu que partiu esse final de semana, cara. Fazendo o que ele mais gostava. É, foi triste a coisa. Um amigo de marcenaria. Toca aí pra ele com o João Luiz Correia, amigo velho. E vai pra toda a galera que tá ouvindo essa rádio, pra vocês aí, uma ótima semana pra vocês.
0: Muito bem, valeu, Jaice, obrigado aí pela participação. Aqui o Rafael Lisboa pediu Recuerdos da 28 pra todo mundo ligado aqui na número 1 da música gaúcha.
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0: Atualizando, estamos agora com 18 graus.
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0: informativo. Oncho, velho, perigoso e lindo, amigo velho João Luiz Correia, Recuerdos da 28, Tchê Barbaridade foi quem abriu esse bloco. Aqui no Embalo Fandangueiro, vamos direto até as 18 horas. 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Muito bem, seguimos por aqui, agora vamos atualizar o nosso placar da Copa, afinal de contas, ficaram 4 seleções aí, né? 4 seleções e agora o bicho pega. Vamos descobrir aí. É 4 só? Tem certeza que são só 4? Ou são 8? É. França e Espanha, Inglaterra e Argentina, é isso? É, agora para definir a ordem, né? Quem vai para a final e quem vai jogar terceiro e quarto. Isso, então ficaram 4 seleções. Então amanhã, terça-feira, 16h, esse para mim vai ser o melhor jogo da Copa, hein? Antes da final, é claro, né? França e Espanha, amanhã, 16h, no mesmo horário, só que na quarta-feira, Inglaterra e Argentina. Depois da Argentina fazer o seu 3-1, olha, dobrado, hein? Porque com menos um, a Suíça conseguiu levar esse jogo aí para prorrogação. E a Inglaterra que fez a Noruega remar para casa aí no último sábado, dia 11. E aí está, 2-1, né? 2-1 ficou a Inglaterra em cima da Noruega. Então, definidas as semifinais, França e Espanha, amanhã, e quarta-feira, Inglaterra e Argentina.
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0: Conferindo a hora certa, Unimed, 17:04.
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4: Pronto, aí está, 14 minutos faltando para as 4. Vamos embora? Vamos dando sequência por aqui, atendendo a turma ligada aqui na programação 99. Fala, Dom Rodrigues.
5: Boa tarde, Fernando. Maurício aqui do Passo de Torres. Fernando, eu quero pedir a música aí, um bagual couveador. Oferecer pra todo mundo aí do material de construção aqui, Construsol, no Passo de Torres.
4: Tá certo, abraço turma aí do Passo de Torres, ligados também. Fala, Clevison!
6: Fernando, Clevison Scarpato de Uruçanga. Roda pra nós, qualquer uma aí, chatona aí, que tá na ponta da agulha. Tamo aqui ligadão. Nossa rádio maravilhosa, grande abraço.
4: Abraço, meu camarada, obrigado pela carona. Amiga Terezinha também tá na área.
7: Boa tarde, Fernando. Fernando, aqui é a Terezinha aqui da Palmeira. Fernando, hoje eu queria homenagear meu filho Josué.
4: Opa!
7: Que está de aniversário hoje. Parabéns. Desejo a ele muitos e muitos anos de vida. Que Deus abençoe ele nessa tapetão aí que ele está viajando. Que Deus dê muita saúde, muita paz e muita alegria. Tá bom, tá bom, Fernando. Tchau. Uma boa segunda-feira a todos.
4: Pra todos nós, Terezinha.
7: Ô, Fernando, e a música é...
4: Vamos ver.
7: Boa tarde, Fernando. Fernando aqui é a Terezinha.
4: Tá, mas a música que eu não peguei ainda, vamos ver.
7: Hoje. Tá bom?
4: Deixa eu achar a música.
7: Dos caminhoneiros, que ele tá nesse tapetão hoje. Tá bom?
4: Tá bom.
7: Um abraço e uma boa segunda-feira a todos.
4: Bom, eu vou descobrir a música já aqui no meio do áudio aqui. Tá certo, Terezinha? Parabéns aí, garoto. Felicidade, saúde, vida longa e pé no fundo.
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1: Vamos lá saber os números, começando pela quina, extração do concurso 7. Já vamos buscar o 7062 aqui. É, fez uma aposta ganhadora na sexta, que levou 10.739.824 reais e derrubou a aposta para 600 mil. Um apostador de Ponta Grossa, no Paraná, foi quem faturou a quina lá de sexta-feira. E aí, a quina para hoje tem estimativa de prêmio de 1,5 milhão de reais. Atualizando aqui o sorteio. Fala, me dá o cano mesmo, vai. Pronto, agora sim. Vamos lá, atualizando aqui o sorteio de sábado agora. Concurso 7063. Número 09-36-55-61-79. Novo ganhador na faixa principal, 30 apostas acertaram 4 números, cada um leva R$ 10.174,71. Com 3 acertos, o prêmio ficou em R$ 144,91. E com 2 acertos, o chorinho, R$ 5,27. Mega Sena também acumulou neste sábado, paga para amanhã R$ 25 milhões. Vamos aos números: 06, 11, 25, 45, 48. E 58, com 5 acertos, 41 apostas ganhadoras, cada uma leva R$ 42.373,42. 4 acertos, redondinho prêmio de R$ 960 na Mega Sena, concurso de sábado de número 3.030. Os destaques da hora aqui no Galpão Nativo.
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1: Hora certa Unimed, agora 4:03.
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0: O Jonathan Pacheco foi pro Jusemir. O Fernandão foi quem mandou mais uma. Seu
1: Fernando, velho, tudo certo? Roda aí, Tropilhas e Ginete, pra todos que estão na escuta. Uma boa e abençoada semana a todos, meu amigo, velho. Não frouxemos.
0: Valeu, abraço, Fernandão. Saiu, Tropilhas e Ginete. Deixa eu ver aqui o que que o Márcio mandou pra gente. Mas olha, o Márcio meteu uma foto aqui, rapaz, que eu até desconheci, virou um guri agora aqui, né, ô Márcio? Boa tarde.
2: Boa tarde, Fernando. Fernando, queria escutar uma música aí, Os Quatro Galveros, Me Ter Cutuco e No Cutuco.
0: E aí está, saiu o

0: Oferecer para minha esposa Ivone, para o Lindomário e a Neuza, a Leia e o Osni, a Dona Lourdes, da terceira idade, a Neuci da Praia e a minha mana Malvina. E pro Alemão da Cachaça. E
1: tá certo. Da rádio, um abraço, um abraço, boa semana, Márcio. Ô, tia Anitta!
2: Boa tarde, Fernando.
1: Como é que tá, tia Anitta?
2: Gatinho de Santa Catarina.
1: Mel.
2: Tá com saudade dessa velhinha, tá?
1: Pois é,
2: tô tá chegando aí.
1: Tá sumida, né?
2: Beijo pra toda essa gentarada que estão ouvindo essa rádio maravilhosa e esse gatinho.
1: É, é, tia Anitta, sempre na volta por aqui, né? Tá certo. Eu vou ali, vou fazer um intervalo com essa e volto já. Segura por aí.
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1: Estamos agora com 17 graus.
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2: Fala aí, gente buena, vamos seguindo aqui, Galpão Nativo na programação 99. Daqui a pouquinho os números da Loteria Carioca das 16 horas, né? Já tá saindo do forno aí quentinha. Meu amigo Toninho Farofa, fala, meu compadre.
3: Boa tarde, meu amigo, nosso amigo Fernando, aqui do Toninho Farofa. Tudo bem, Fernando? Fernando, roda pra nós aí, Andança Serrana. É, o conjunto é os Serranos. Quero mandar aí pra minha esposa Jussi, mandar pro Chico Gettner, lá em Pinheirinho do Meio, Lírio Bosa, Dona N, meu amigo Ricardo Carminati, família, aqui no Alto Rio Mano, em Siderópolis, um grande abraço. José Martinhago. Também mandar aí pro Alemão da Cachaça, um abração, família do Alemão com Cachaça aí. Meu amigo Giovanni Martinelli, aqui no bairro Metropol. Um grande abraço, rapaziada aí, Fernando. Valeu, tchau, tchau.
2: Valeu, abraço, Farofa. Tudo de bom, boa semana. Meu amigo Andrei Colorado, tá aí ligado, pediu aqui, Choram as Rosas com o Tia Barbaridade. É, deixa me ver quem mais. A Sheila tá aí ligada também aí, trabalhando, pegando firme aqui, nos levando junto na carona. O amigo Jadir, e aí, amigo Jadir, tudo certo, compadre?
4: Como é que passou o final de semana? Tudo certo aí?
2: Só no berço.
4: Vamos começar a semana, seu Fernando Lacarreta. Vamos começar a semana aí com os tratorzinhos aí.
2: Boa.
4: Um abraço pros amigos da Uninagro ali, Jacinto Machado em Araranguá. E um abraço pra você, uma boa começo de semana aí, seu Fernando.
2: Valeu, igualmente pra ti, amigo velho. Vamos tocar.

0: Aqui pra ti o Chiquito e Bordonei, tudo vem do campo Espelocim, vamos ou não vamos?
1: Vamos das carretas, que tal? Você toca pra nós aí, sem pai, sem fumo do Mano Lima. Baita abraço.
0: Tá certo, vamos atrás aí do Mano Lima pra rodar também nesse bloco por aqui. Quem é que me pediu Andanças Serranas aqui? Já falei aqui, é, foi do Toninho, né? O Toninho pediu Andanças Serranas, então vambora aí.
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1: Chiquito e Bordoneio.

0: Show, em seguidinho o destaque da hora também chegando por aqui.
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0: Agora faltando 18 para 5.
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4: Vamos lá para o nosso destaque da hora, agora trazendo aqui os números da Loteria Carioca do horário das 16 horas. Quinto prêmio saindo: 8.433, 8433. Quarto prêmio: 2.071, 2071. No terceiro prêmio, 7.160, 7160. Segundo prêmio, 5.522, 5522. E no primeiro prêmio, 1.213, 1213, números da Loteria Carioca do horário das 16 horas. Daqui a pouquinho, Leandro Puchalski, a previsão do tempo. Amigo Lucas, grande Luquinhas Macedo, tá aí ligado junto com a gente, pediu a costela gaúcha. Vamos tocar pra ti aqui, garoto, boa semana.
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4: E por aqui seguimos
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0: Marcas Costela Gaúcha antes de Guri. Depois da Lida e a dona do rancho, os Mateadores marcando presença aqui na número 1 da música gaúcha.
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0: É aqui que pega o negócio e vamos juntos na tarde fandangueira. Agora chegando a hora de falarmos do tempo, sim. Leandro Puchalski tá chegando para trazer os detalhes em nome desse Cicobi Credija. Alô, Leandro, boa tarde.
2: Boa tarde. Boa tarde aos ouvintes da Mampituba. Vai terminando a segunda-feira na influência da massa de ar seco e frio. Poucas nuvens para o decorrer desta madrugada, pessoal, o que vai ajudar as temperaturas caírem ao longo desse turno, trazendo um amanhecer de terça-feira aqui no sul do estado em torno de uns 6 graus. Algumas cidades um pouco para cima, outras um pouco para baixo. Nas áreas de baixada, até mesmo condições para alguma geada. Uma terça-feira tão aberta quanto hoje, sol predominando, poucas nuvens na maior parte do dia. Sol que segue predominando com poucas nuvens na quarta, que amanhece fria, não tanto, mas ainda um pouco frio o começo da quarta, e aí durante a tarde a temperatura chega a casa de uns 22 graus, chega a subir um pouco, porque esta é a condição prevista. Nós vamos ter ali quinta e sexta, durante o turno da tarde, temperaturas mais altas, uns 26, 28 graus. É, pode acreditar, semana começa com frio e termina com calor. Vento norte, tá? Vento nordeste, o famoso nordestão. Ele vai apertar de intensidade, vai aparecer. Vamos ter dias mais ventosos quinta e sexta-feira com esse aquecimento. Abraço para todos, informações do tempo da Puchalski Meteorologia.
0: E haja saúde se na sexta chegar aos 30 que tá prometido por aí, né?

0: Quarta-feira é o dia da farmácia, como diz a Boite aí, tá certo. Bueno, aqui, intervalo, jogo rápido. 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
0: Agora 5:02.
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0: Vamos embora, 5:04 agora, 5:04 aqui, seguimos na parceria da Oral Sim Implantes, a número 1 em implantes do Brasil. 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Deixa eu ver o que o tio Vino tá pedindo por aqui.
6: Boa tarde, Fernando Lagareto. Toca aí. Ah, os loucos da fronteira, para todos que estão na escuta, Nação Colorada, também vocês da rádio, para minha esposa Gerda, para a galera da Paraíso.
0: Abraço para toda essa turma aí, valeu, tio Vino. Vamos tocar na sequência. 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
7: Fala, Fernando, boa tarde, lobisomem, tudo bem?
0: Aú.
7: Boa tarde, ouvintes da Mamptuba, aquele abraço, semana nova, promoção nova na praça, já foi lançado hoje de manhã e já tem bastante pessoas aí, bastante clientes ajudando já, querendo, né? Imagina. 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

0: menino da porteira. Tchau,
1: valeu,
0: pra ti,
1: filho. Valeu, valeu, Sérgio. 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

Começamos mais uma aí com os Monarcas na Baixada do Manduca. Sistema Brutos, quatro Galdérios dobrando os pelegos, foi Luiz Marenco. O Bugio da Quilha, Bugio da Serra e o Bugio dos Bailes passou por aqui.

passando na sequência. O meu amigo Douglas Gomes também na sintonia. Ô Douglas, com esse nome aí que tu me mandaste, eu não achei essa música aí aqui no sistema, viu, Titi? Até procurei aqui pelo próprio João Luiz Corrêa, mas com esse nome aí não me apareceu por aqui. Mas vamos cavocar, vamos seguir cavocando.

0: temos aí, né? O João tá no tapetão, daqui a pouco encerrando o expediente, né,
1: João? Buenas, meu amigo Fernando Lagarreta, que é o João da cidade de Sara. Estamos finalizando ali no tapetão, mas estamos ligaditos aí no nosso galpão nativo. Meu amigo Lagarreta, roda pra nós aí, se tiveres na programação, a música Um Pila e Meio com Garoto de Ouro. Eu agradeço, desejo a você e a todos os ouvintes uma excelente semana.
0: Tá certo.
1: Papai do Céu abençoe cada um de nós grandemente.
0: Vai. Amém. Vai, tá, abraço, boa semana. Saiu Um Pila e Meio, a gente oferece lá pro amigo Luiz Henrique, tá ligado aí junto com a gente aqui na programação 99. Já chegou a programação do Lanternas aqui pra Super Sexta, tem Os Universitários. Início 22:30 na Super Sexta do Lanternas e o Sabadão Dançante vem com o grupo Fusarca e o convite.
2: Alô, alô, atenção, Criciúma em toda a região, Bob do Fusarca passando aqui na sua telinha pra avisar que nesse sábado tem festão, sabe aonde? No Lanternas, é isso aí, ó.

Aí só é o Fuzarca que vai estar aí fazendo a folia no sabadão dançante do Lanternas. E aí tá todo mundo te esperando. Ah, mas agora mudou. Agora é só o grupo Camperismo lá, né? É das antigas essa daí, né, o Douglas? É que realmente eu não tenho ela aqui dentro do computador. Vamos ter que pedir pra turma tentar baixar ela aqui pra que amanhã a gente possa trazer aí no galpão. Beleza?

0: Essa daí pra nós aí, pra amanhã, quem sabe se já tá dentro do sistema que nós trazemos ela pra ti, tá certo? Abraço, amigo Douglas. Vamos, que é só segunda-feira. Faltam 25 minutos para 6 agora. Eu vou fazer aqui um intervalinho, jogo rapidíssimo e já estamos de volta na sequência aqui da programação 99.
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0: Atualizando o termômetro agora, mostra 16 graus.
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0: fechar o galpão. Pra abrir amanhã às 2 de volta por aqui, Papai do Céu deixando, estaremos juntos aqui na programação 99,5. Daqui a pouquinho tem o peão do rádio aí, o Caio Santos, no comando aqui do nosso chimarreando a hora sagrada do mate. 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Deixar para todos aí um baita abraço, desejos de um bom restinho de segunda-feira. O encontro fica marcado para amanhã, a partir das 2 da tarde, aqui na programação 99,5. Agora sim, vamos com Garotos de Ouro para fechar. 22 para 6.
1: Mas, empresário,
0: agora,
1: o que é isso, Gê? Só um pilimeio? Mas que barbaridade!

0: Pedro Afonso, não sei o que tá acontecendo. E você, JC, sabe me explicar por que parou?
1: Não sei o que aconteceu. Já paguei o cachê de um pila e meio, agora não sei por que parou.
2: Mas por um pila e meio só ficou o gaiteiro. E olhe lá, né?
1: Então, boa noite pro gaiteiro.
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0: Obrigado, galera.
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Ale coisa bem buena, tchê. Vamos lá, vamos chegando. 18h11, com 14 graus de temperatura. Não há probabilidade de chuva. Umidade relativa do ar em 82%. E ventos de 10 quilômetros por hora. Então tá bueno, tia, esperando que tenhas tido aí um ótimo final de semana. E é claro, né? Vamos te desejando aí uma semana de coisas buenas, de boas energias e se possível de boas notícias, né? Então é isso, vamos chegando de rancho em rancho, de galpão em galpão, de querência em querência. Trazendo aí o programa oficial da tradição, que é um tributo aos que mateiam, aos que sorvem o amargo aí no início de noite.

0: como estamos no inverno, a tarde já se foi. Já se foi há um bom tempo, então, já, né, no horário noturno. Então tá bueno, para peões e prendas, gaúchos e gaúchas, simpatizantes, é de um bom chimarrão e é claro de uma boa música campeira e nativista. É, então, tudo isso aqui no nosso chimarrando desta segunda-feira, deste 13 de julho de 2026. Então tá bueno por aqui, Caio Santos. Te desejando aí uma ótima semana. Vamos juntos começando a nossa lida aqui até a meia-noite, até a zero hora. E até lá será bueno, uma barbaridade estar contigo aqui, gineteando, galopando nas ondas do rádio, te trazendo entretenimento e o melhor da música gaúcha. E sempre com a intenção, com o objetivo e a vontade de te transmitir boas energias. E é claro, tocar o que tu gostas de ouvir, né? O melhor da música gaúcha. Bom, então te aproxega e te abanca aí e vamos matear juntos, né? Vamos chimarrear aí até às 20 horas e 30 minutos e ouvir uma boa música. É, depois temos a Voz do Brasil e pós Voz do Brasil com a nossa Festa Fandangueira. 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Vamos lá, vamos com a interação dos viventes aqui através do nosso WhatsApp 48-3533-2000. Vamos lá, vamos ouvir os nossos amigos aqui, já recebendo aqui o buenas do amigo Silas Emanuel Rosa. Espero que hoje não estejas preso lá pelas bandas de Laguna, meu amigo Silas Emanuel Rosa. Mais um abraço aí, boa noite, boa semana. Vamos lá, vamos ouvindo.
1: Boa noite, Caio. Tudo certo? Por aqui tudo tranquilo. Ó festa, né? Ô, Caio, hoje a música não é pra mim, hoje a música é pra minha amada. Ela tá completando hoje 67 de vivência, né? De dedicação a um marido exemplar e assim vai por diante, tá? E a música pode ser aquela, uma grande mulher, pode ser. Aí vou te agradecer já de antemão. Um abraço.
0: Muito bem, seu Alcione Maggi, aquele abraço aí, uma boa noite e parabéns aí, né? Só manda o nome completo aí da dona Mari, né? Um abraço e parabéns aí pra dona Mari, né? Completando data hoje. É, logo mais temos a nossa hora do aniversariante pra isso, lá na Festa Fandangueira, né? Vamos lá.
2: Boa noite, Caio Santos, toca aí Minha Fazenda para todos que estão na escuta, Nação Colorada, também vocês da rádio, para minha esposa Guerra.
0: Muito bem, valeu, Vino de Torres, Praia Paraíso, aquele abraço, boa noite aí, tio.
3: Buenas noite, meu amigo Caio Santos, é Zeca Batata, chegando da lida. Saindo nas 4 da manhã ali, ligadito com o candioto, e voltando para casa, e agora ligadito com

0: bem na garganta de outro. Tu rodei aí o repartindo a tarde de cama aí, tá? Tá todos que estão na escuta, tá? Vai pro meu amigo lá, o lá da Praia Grande, o Fernandão, o da Elétrica Real lá, o Jorginho, o meu amigo lá que mora lá no Morro dos Borges, um amigão do coração, seu Zezinho Borges, e todo aquele povão ali da Roça da Estância, Mampituba, o Elcio, a Toninha do restaurante, todo o pessoal que me conhece, tá? Não vou falar em nome de todos, porque senão daqui a pouco eu demoro muito. Ah, um abraço, meu amigo, garganta de ouro. Tudo de bom. Muito por casa agora, mamãe, na madrugada, temos ali no Sombrio. Junto ali nas 5 da manhã com o Candioto.
1: Então tá bom, meu amigo Zeca Batata, mandando um chasque aí, ele que rodeia aí toda a região, trabalhando com, vendendo seus produtos aí, trabalhando com com feirantes, enfim, com mercados, né? Então tá bom, valeu Zeca Batata. Vamos lá, quem mais? O seu Aldo de Torres, diz ele, boa noite Caio Santos, estamos aqui ligadinhos na melhor rádio Mampituba. É, e o velho Pente, como sempre, calado, colado, né? Colado no rádio, e bota uma pra nós aí, do Mano Lima. É, essa que ele pede aqui eu não tenho, né? Então vai uma outra do Mano Lima aí pra vocês aí, seu Aldo e o seu velho Pente. Vamos lá, vamos em frente, quem mais aqui?
2: Boa noite, índio velho. Mandei pra nós com o Mano Lima, homem valente e cavalo manso. Se não tiver essa, pode ser estouro de tropa. Quero oferecer pro pessoal que estão aqui pelos galpão, estamos fazendo fogo, que aqui tá um frio velho de renguear a cusco. Já temos com 4 graus aqui no galpão no momento. Amanhã o gelo vai ser muito graúdo aqui nas querências. E oferecer para todo o pessoal que estão na escuta, o pessoal das cavalgadas que sempre estão aqui pelo rancho, que é Zé Valente, São Bento, Bom Jardim da Serra. Um abraço pro amigo.
1: Muito bem, né, seu Zé Valente? Uma pequena diferença, né? De 10 graus daqui de baixo para ir para cima, né? É, nesse momento aqui. Em 14 graus e por lá 4 graus. Então tá bom, valeu seu Zé Valente, vai dar carona aí pro seu Aldo e o velho Pente aí com essa do Mano Lima, né? Vamos lá, vamos em frente.
3: Boa noite, meu amigo tio Caio, tudo na Santa Paz que Deus sempre te ilumina, que aqui é o Camelo do Balneário São Jorge. Como é que foi o final de semana, velho? Mais tranquilo que água de poço, por aqui mais tranquilo que palanque manhado e a carucaca equilibrando ele. Tá no beleza aí do Valdini e Carlos Magão. Deus é assim pra nós escutar esse índio guapo, essa rádio maravilhosa que nos abençoa. Tu terá noite com esse locutor lindo e maravilhoso, índio velho. Estou aqui mateando e preparando um feijãozinho pra essa semana, escutando esse amigão do peito aí. E tenhamos uma noite abençoada, gente, vai com o patrão celestial nos abençoe e protege. Vamos lá, que hoje é segunda-feira. Deus nos abençoe, gente, vai.
1: Muito bem, valeu, Charles Cabelo. Lá no, nas bandas do Arroio do Sal, né? Vamos que vamos.
4: Alô, Caio Santos, boa noite, primo. Primo novo, né? Aqui é o primo velho. Que louco. Ô, Caio, te contar uma boa desse final de semana aí, eu escutando aí o programa do Catiça, daí não sei se ele bebeu umas cachaças aí, e o meu rádio entontou, rapaz, e caiu aqui da partilheira aqui no galpão. E não quis mais falar, rapaz. Daí tive que ir lá e desembolsar uns R$200 e comprar um radito novo, porque eu não tenho sorte de ganhar um novo aí da rádio, né? Então agora tô de radito novo aqui, estamos estreando hoje, né? E quero pedir uma música aí com os Baitaca, né? Qualquer uma deles é boa, né?

0: Eu ofereci aí pro primo novo aí, e pra minha esposa Zizi, e pra minha filha Karina, que tá de aniversário hoje, e pro filhote Júnior também, que vai ser papai daqui uns dias aí, né? Oh, vai me dar um neto, rapaz. Então tá, um abraço, uma boa noite, daqui a pouco vou na comunidade Vila Catarina rezar o terço dos homens e vou rezar um pouco aí por o primo novo aí, que tenha saúde e paz e tenha sempre esse bom programa aí que nos alegra muito e dá uma boa inspiração assim na boca da noite, né? Então tá, um abraço de duas voltas e meia, aquele quebra costela, né? Tudo de bom, bom programa aí, primo novo.
1: Muito bem, primo velho. Te bota a rezar aí, porque é preciso. Tá bueno? Mais agradecido, um grande abraço pro amigo aí. E obrigado aí pelo carinho, né? E boa estreia aí nessa tua ferramenta aí, zerada. Então tá bom, mas não deixa cair, põe ele em um lugar onde ele não vá se despencar. Tá bueno, o primo velho Guerino? É, lá nas bandas de São João do Sul. Vamos lá, boa noite, Caio Santos. É, toca aí, mãe campeira, por favor. Manda aí um abraço aí para aqueles viventes da Paraíso e do Balneário São Jorge. É, para não se sentirem tão sós, porque nem o vento assobia mais lá. Um abraço, Chacal de Torres. Então tá boiando. Valeu, Chacal. É, agora chegou outro aqui, que é dessa mesma laia aí, né? Dessa mesma turma. É, boas noites, Caio. Estamos aqui palanqueando, palanqueados e ouvindo aí uma boa música. Trabalhando em casa, fazendo um serão. Roda aí. É, não, roda aí, não chora, China véia. É, o Jefferson Funcho. Então tá bueno, valeu, Jefferson. Então tá bueno, e o nosso amigo Silas fugiu da tranqueira. Fugiu da tranqueira e se foi lá pro sul. Então tá bueno, valeu, Silas. Muito bem, o Alcione mandando alguma coisa ao nome da dona Mari, é isso?
2: Então, Caio. Maria Mengue Maggi. Abraço.
1: Então tá bueno, alô, dona Maria Mengue Maggi. Um abraço e parabéns.
3: Boa noite, Caio. Chiquinho, bonito. Chiquinho mecânico. Tudo bem, meu amigo? Eu falei pro alemão que tu fez um gol nele, né? Daí ele ficou bravo, ele disse pra mim te dizer que quando tu quiser fazer um gol, tu faz a favor dele, não faz mais contra ele. Daí ele não fica bravo, Caio. Tá bom, meu amigo? Eu tô trabalhando aqui, escutando o radinho ali, né? Você não teve aqui sábado nem domingo, né? Dá uma olhada aí no seu veículo, né? Mas precisando, as portas tá aberta, tá, meu amigo? As portas estão abertas aqui pros meus amigos aí, com você. Tá, Caio? E daí agora bota uma música bem boa pra nós, hein? Qualquer uma do Wilson Paim, tá? Eu sou fã do Wilson Paim, tá? Bem boa aí, um abençoado. Tá bom, Caio? Um abraço aí, tudo de bom pra ti. Bom trabalho aí, bom programa. Tá bom?
1: Muito bem, meu amigo Chiquinho Bonitinho, o nosso amigo, se o Camelo me chama de lindo, né? Eu te chamo de bonitinho. Chiquinho Bonito. É, nosso amigo mecânico aqui das bandas de Santa Rosa do Sul. Chiquinho, até passei duas vezes por aí, primeiro na passada não deixaram eu chegar, já estávamos meio atrasados.

casado lá pra cumilança, pra boia lá no sogro velho. E aí não deixaram parar. E na volta parecia que não ter ninguém em casa aí. Mas aparecemos aí na semana, meu amigo Chiquinho. Grande abraço aí. E aí pergunta pro alemão quem foi o goleador do sábado aí, pergunta pra ele. Pergunta pro mano velho aí. A sorte dele que não foi ele. Vamos lá, tio, vamos que vamos. Alô, Zeca Batata, 13 de maio.

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2: Neste momento em 13 graus.
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1: Neste momento em Sombrio em 13 graus.
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0: semanas, o grupo Cordiona, né, atendendo aqui a primeira leva, primeira passagem de mão em mão do nosso chimarrão. É pro amigo Vino, lá de Torres. É, lá na fazenda dele, lá na Praia Paraíso. Esse fazendeiro praiano. Muito bem, mas ele deu uma retrucada aqui com alguém, não sei com quem foi aqui, vamos lá.
1: Chacal nem é de Torres, é da Praia Real, nem os gambá não saem de noite aí, da praia dele lá.
0: Será que não? Nem os gambá? É, tem aqueles que ficam incomodando a noite toda.

noite toda no forro, né? Então tá bom, valeu, Vino. Se tu tá dizendo, né, tchê? Quem sou eu pra dizer algo diferente? Bom, ainda tocamos aqui nesta primeira leva a dupla Oswaldir e Carlos Magrão. Deus é assim. É pro amigo Charles Camelo lá no Arroio do Sal. E mais, a Mãe Campeira. Mãe Campeira foi pra quem aqui, tchê? Pro Chacal, né? É, o Chacal que disse o seguinte, né? É, toca aí Mãe Campeira, manda aí por um abraço aí pra aqueles viventes aí da Paraíso e do Balneário São Jorge. É, pra não se sentirem tão sós, porque nem o vento assobia mais lá. Então tá bueno. Valeu, Chacal. Pro nosso amigo, seu Chiquinho Bonitinho, aqui em Santa Rosa do Sul. É, pra ele que é fã do Wilson Paim. É, Wilson Paim, universo dos meus sonhos, meu amigo Chiquinho. É, ainda o Ernesto Nunes e uma grande mulher. É, homenagem do seu Alcione Maggi lá de Três Cachoeiras, a patroa. É, a dona Maria Mengue Maggi. Tá completando o aniversário hoje a dona Mari. Parabéns aí. Vamos homenageá-la lá na hora do aniversariante, lá na festa fandangueira. E já dizendo, né? Já lembrando, se tens alguém para homenagear, faça como o Alcione Maggi. É, homenageei aí o seu aniversariante. É, aliás, por sinal, também o primo velho, o Guerino, lá de São João do Sul, homenageou a prima aqui. Homenageou a prima Karina, mas não mandou o sobrenome da Karina. E ela não concorre aos presentes aí da hora do aniversariante, ô Guerino. Manda o nome completo dela aí, né?

O Guerino pediu e ouviu aí o Baitaca, acho que ele também é fã do Baitaca, né? Que abrilhantou o especial Feras da Música Gaúcha de sexta-feira. E aí, aqui no pedido dele, pior do que gato macho. Que mais, tia? Mano Lima, homem valente e cavalo manso. É pro seu Zé Valente lá de Bom Jardim da Serra. E foi pra mais alguém aí que também pediu o Mano Lima, ah, o seu Aldo, né? Seu Aldo e o velho Pente estão lá ligados lá de fogo aceso e mateando os viventes. Então, um abraço pros amigos aí. E o Paulinho Reis e o Davi Menezes Júnior repartindo a tarecama pro amigo Zeca Batata lá de 13 de maio. Vamos lá, são 19:11, é o nosso chimarrando aqui na 99. Vamos juntos aí até as 20:30 com o chimarrando. É deste 13 de julho, né?

Vamos capturando aí a. É, vamos capturando aqui as referências aí a essa data. É dia do cantor. Dia do cantor, né? Já dizia um velho ditado, mas isso é claro que isso não é para qualquer um, né? É, quem canta seus males espanta, né? É, hoje o dia do cantor. Também é dia mundial do rock, rock and roll. Dia do engenheiro

0: É dia do engenheiro de saneamento, dia dos compositores e cantores sertanejos, dia mundial de conscientização sobre TDAH. É, são as referências aí a data de hoje, né? Então tá bom, vamos nós aqui. 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Vamos lá, tia, dando sequência aqui, passando o nosso chimarrão aqui virtual de mão em mão. Então vamos lá, vamos dando sequência aqui, atendendo quem ainda não foi ao ar, né?
1: Boa noite, Pai Santos, tudo bem? Descansasse fim de semana? Pai Santos, gostaria de escutar uma música. E tu sabes qual é a música. Obrigada.
0: Muito bem, dona Edith. Na verdade, não sei, né? Na verdade, não sei qual é a música. Toco algumas aqui, mas na verdade não sei qual que a senhora gosta, né? Se gosta de todas ou de uma determinada. Bom, mas vamos lá, vamos em frente. O nosso amigo que diz o seguinte: Zeli, boa noite, Caio. É, pernoite no Rio Grande. É, aqui na refinaria Rio Grandense. Vamos rodar aí, assim são meus cavalos, com Chiquito e Grupo Bordoneio. Oferece aí pro meu irmão lá nos Estados Unidos, também pro Camacuã e pro povo da rodagem. É, a base é a Ipiranga, lá no Rio Grande, lá na refinaria, né? Na terrinha, tio Caio, diz ele aqui. Então tá bom, nosso amigo Fiotão, grande abraço aí. Mande um abraço pro pessoal aí e traga alguma coisa daí pra gente. Tá bom, Fiotão, grande abraço aí pro amigo. Vamos lá, vamos em frente. Ouvindo.
2: Boa noite, amigo aí. Parabéns pela programação, tá?

0: Coisa bacana demais, né? Pediu uma música pra nós aí, quem tá na escuta, né? Seu amigo Albino. Estiver na escuta aí, né? Lambendo espoleta, gosto da fronteira, se for possível, né? Eu agradeço, tá? Adão Lima tá dizendo aqui do Caravaggio, né? Um abraço, amigo.
1: Muito bem, seu Adão Lima. As bandas do Caravaggio, né?
2: Boa noite, Caio. Motom. Aqui é o Pedro Paulo, dá um Pedro de Alcântara, dá um botão por dia negro, ou se não, socando carrico. Qualquer uma das duas. Tá bueno, pra todos os ouvintes e vocês na rádio. Pra Maria de Paz, Daniel e Denise.
1: Muito bem, seu Pedro Paulo, Dom Pedro de Alcântara. Eu vou tocar o seu Pedro Paulo, Tordilho Negro. E botar na carona aqui também o nosso amigo Silas. Silas Emanuel Rosa, que tá lá escutando, diz ele que fugiu lá pro Rio Grande. Lá pro, não é pra minha terra natal, eu acho, mas fugiu pra lá, pra aquelas bandas. Tá bom, seu Pedro Paulo? Um abraço, e aí um abração aí também pro amigo Silas Emanuel Rosa. O Silas costuma ir ali pras bandas de Novo Hamburgo, São Leopoldo, por ali, para aquelas bandas ali do Regis Marques, né? O Silas. Não sei se tá para lá, mas diz que tá ali pro Rio Grande. Ó, diz o Emerson Amaro sobre a frase do Alcione Maggi. Na homenagem dele a sua esposa, a dona Mari, diz ele: boa noite, marido exemplar, esse se garante. Então tá bom, né? Quem falou isso aí foi o Alcione Maggi. E diz ele, não sei se ele pensou que foi o camelo, mas ele disse: mas grande camelo. Eu não sei se ele tá se referindo ao camelo aqui, né? Ou é outra, ou eu entendi outra coisa, porque ele diz assim: boa noite, marido exemplar, esse se garante, mas grande camelo. É, dá pra entender duas formas aí, ó. Negócio aqui do Emerson Amaro. Vamos lá.
3: Boa noite, meu amigo Caio. Tudo bem? Aqui é Toninho Farofa. Caio, roda pra nós aí. Sina de Domador. Portal Gaúcho, não me falha a memória. Quero mandar pra minha esposa Jússi, pra família do Ricardo Carminati, lá no Alto Rio Mano de Siderópolis, um grande abraço. José Martinhago, Chico Getter, o Iro Bosa, Dona N, lá em Pinheirinho do Meio, todo o pessoal lá de Pinheirinho do Meio, Jacinto Machado, Turvo, Ermo. Mandar pro nosso amigo Vino aí também, né? Família do Vino, um grande abraço, boa noite. E, enfim, para todos os teus ouvintes aí, ok, Caio? Um grande abraço. Nosso amigo Flávio Figueira também, um abração para ele aí, família. Valeu, tchau, tchau.
1: Muito bem, valeu, Toninho Farofa. Nas bandas de Criciúma. Vamos lá, diz o Jefferson Funcho, que pediu aqui o Não Chora Chinaveia, é isso, ô Funcho? Diz ele: oi, Caio, me tira uma dúvida, quem foi os ganhadores do sorteio aí de sábado? De sábado? Ah, sábado eu não sei aí. Ah, no programa do Catista também não sei. aí não sei te responder, ô Funcho. Aí já é outro programa e eu não fico 24 horas ouvindo a rádio. Mas querendo, né? Querendo, eu pergunto ao Catiço aí. Vamos lá, vamos em frente. Quem mais aqui?
4: Boa noite, Caio Santos. Tudo tranquilo? Aqui é o Nilson Duarte. Estamos aqui no galpão tomando um mate com a dona Jane, fazendo uma carne de porco com mandioca. Seu tempo congelado, acostumado 60 dias no Mato Grosso, Ipiranga do Norte, a 39, 40 graus, agora vim pra cá 14, tá feio.

0: coisa, ó. Quase congelando.
1: Só imagino.
0: Um abraço, Caio. Um abraço a todos os ouvintes aí. Ô, Caio, manda um abraço pro meu amigo Jorge Pimentel, lá de Gravataí, Rio Grande do Sul. Amigão do peito, que eu tô mandando um abração pra ele, que ele deve estar na escuta. Mandei o contato da rádio lá, ele escuta por lá.
1: Eu sou Jorge Pimentel. É, lá onde? Lá pras bandas de Gravataí, é? Então tá bom, seu Duarte. Feito o alô aí. É, imagina, né? Se lá pro Mato Grosso estava com essa temperatura, quase 40 graus, imagina, 20 e poucos graus já é inverno. Para quem estava aí nessa temperatura alta lá do Mato Grosso, né? Vamos lá, o Guilherme diz o seguinte: oi, boa noite. Caio, bom início de semana para nós. Roda para todos que estão na escuta aí, Diário de um Fronteiriço. Abraços, meu amigo. Guilherme da Rocha, lá das bandas de Forquilinha. Então tá bom, vamos lá. Alô, Silas. Alô, seu Pedro Paulo, Dom Pedro de Alcântara.

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Muito bem, Cristiano Quevedo. Aqui no nosso Chimarrando Contraponto. Pra dona Edith lá de Chapecó. E também já colocando na carona aqui a tia Reja lá de Praia Grande. É, diz a tia Reja. Boa noite, Caio. Tudo bem? Que Deus abençoe você e sua família. Amém, tia Reja. Um grande abraço aí, boa noite. É, foi pra senhora e a dona Edith lá de Chapecó. Cristiano Quevedo, né? Muito bem, ainda o Porca Véia, Suspiro da Madrugada, achamos aqui com saudoso. É pro seu Fontanella. É, o seu Fontanella e a turma lá do. A turma do Pinga de Mim, lá em Nova Veneza. Um abraço, boa noite aí, seu Fontanella. O que mais rolou aqui, tchê? É, pro amigo. É, Guilherme da Rocha, lá de Forquilinha. Grupo Quero Quero, Diário de um Fronteiriço. O grupo Portal Gaúcho. Sina de Domador. É, pro Toninho Farofa, lá de Criciúma. Ainda rolou o Gaúcho da Fronteira. Lambendo Espoleta. É, pro. Vivente lá do Caravaggio, né? O seu Adão Lima. Então tá bom. Valeu, Adão Lima. Atendido aí também, né? Gaúcho da Fronteira. O Garotos de Ouro, Não Chora Chinaveia. Pra quem foi aqui pro Funcho. É, pro Funcho lá da. Qual é a praia do Funcho lá? É o Funcho que é lá da Praia Real? Acho que era. Então tá bueno, é isso aí. Bom, ainda rodei aqui o Chiquito e Grupo Bordoneio. É, Chiquito e Grupo Bordoneio, Assim São Meus Cavalos. Pro nosso amigo Fiotão, que tá lá na terrinha. É, lá por Rio Grande, lá pelo Porto de Rio Grande, né? Então tá bom, valeu, Fuxo. E o Walter Moraes e o Tordilho Negro. Pro amigo Silas Emanuel Rosa. E também pro seu Pedro Paulo, lá de Dom Pedro de Alcântara.

0: Humanas, 20 horas e 3 minutos. É o nosso chimarrando desta segunda-feira. 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Então, tá bom, esqueci de fazer a referência aqui na hora que eu falei da hora do aniversariante, logo mais, né? Logo mais lá na festa fandangueira. A aniversariante, aliás, o aniversariante sorteado de sexta-feira com almoços do restaurante São Cristóvão foi o Vitor Julian Silva Gonçalves. É neto da dona Ana Maria lá de Criciúma, né? Então tá bueno, apareçam aí no restaurante São Cristóvão e saboreiem aí uma deliciosa comida caseira, né? E certamente vão ser serão muito bem recebidos aí pelo seu Rogério e a dona Maristela. Vamos lá, tia, agenda aqui do chimarrando, segue em frente, passando aqui o mate de mão em mão. Vamos lá, vamos ouvir aqui mais alguns amigos aqui.
1: Boa noite, Caio Santos. Manda um tortinho negro pra mim. Se for impossível, se não, manda qualquer outro, uma boa.
0: Muito bem, então, já foi possível, né, seu Geraldo? Rodamos aí o tordilho negro aí agora há pouco nessa última sequência. Tá bueno, seu Geraldo, lá do Balneário Gaivota. O Charles Camelo retrucou qualquer coisa aqui.
2: Nossa, os da Praia Fantasma estão se realizando, estão se aparecendo, ué, só tem eles naquelas praias lá mesmo, na Praia Paraíso e lá o Chacal, né, Vino? De movia, quase é bastante dente, tchó.
0: Eu não sei se eles estão falando da população dessas praias aí que eles estão falando, ou se o pessoal quando fica frio, fica em casa, parece que não tem ninguém na praia. Deve ser isso aí, né? Eu não acredito, né, nessas questões aí de vocês aí.
3: Boa noite, meu amigo. Graças a Deus. Tô conseguindo agora liberar um pouco, né? Era 10 dias, né? Então, mas a partir do dia 4 de agosto também vou ficar 10 dias sem falar com vocês aí na rádio. Tá, meu amigo? Um abraço, uma boa semana, um abraço pra ti, uma boa noite pra tua mãe, que tudo corra bem, tá? Um bom programa. Então, o resto a gente vai trazendo conforme Deus quer. Queria ver uma música do Oswaldir e Carlos Magrão, Querência Amada. Uma boa noite, que Deus.

0: Deus nos abençoe.
1: Muito bem, amém, isso aí, seu Nelson. Não, foi liberado aí o seu Nelson pra dar uma participada, mas disse que vai ter mais uma pausa aí, seu Nelson. Então tá bom, seu Nelson, um abraço aí, vamos juntos, né? Vamos lá, o Flávio Figueira, boa noite, Cheguri, estamos na escuta. É, bom trabalho, parceiro, estou de folga hoje, tá lá na beira do fogo lá. Nosso amigo Flávio Figueira e a Ju Pacheco lá no, na beira da, na beira do fogão a lenha, né? Então tá bueno. Vamos em frente, quem mais aqui? O Albino, diz ele, boa noite amigo Caio, gostaria de ouvir aí Andejo com o grupo Carqueja, né? Retribuindo aí o abraço do amigo Adão. Um abraço ao Albino de Nova Veneza. Então tá bom, valeu, seu Albino. Vamos em frente.
2: Boa noite, Micael Santos. Bom trabalho. Que Deus abençoe você e sua família. Deus abençoe sua mãezinha, minha família também. E a música eu vou deixar pra você escolher aí pra mim, ou pode ser eu ir na carona aí mesmo. E de manhã, no programa dos guri ali da manhã, eu fui sorteado com o radizinho. Consegui. Tudo de bom. Boa noite, Micael Santos. Bom começo de semana. Tchau.
1: Obrigado. Que bacana, que bom, dona Ivone Provedano. É, essa é sortuda, né? Já ganhou televisão, já agora ganhou radinho. Então tá bom, é isso aí, dona Ivone. Bacana. Vamos lá, Mariana Hoffman dando o seu boa noite aí. Boa noite, Mariana Hoffman. Vamos lá, vamos em frente. Ouvindo. Não, não dá pra ouvir porque o áudio só. Áudio de um segundo, não deu pra ouvir nada. É, boa noite, mas tem a mensagem digitada também, né? Da dona Ana Maria. Diz ela: boa noite, amigo Caio. Fico muito agradecido aí por ter sido sorteada aí com almoço. É, eu saí e não escutei a hora do aniversariante. É, no outro dia, né, que eu vi aí, né? É. É, tá valendo aí, estou muito agradecida. É, vamos ir, eu e meu neto Vitor Julião. Muito obrigado e Deus te abençoe aí. Me manda a música Mãe Campeira, um grande abraço. Então tá bom, vão aparecer aí no restaurante São Cristóvão a dona Ana Maria e o seu neto aí, o Vitor Julião Silva Gonçalves, né? Então tá bom, dona Ana Maria, mas já foi aí a sua sugestão aí da Mãe Campeira com o Grupo Querência. Tá bom, dona Ana Maria? Um abraço aí, boa noite. Vamos lá, quem mais mandou alô aqui? É, diz o Chacal. É, o Camilo ainda não dormiu? Tá mandando mensagem? É, lembrando que amanhã, só depois das 6, ele manda mensagem por causa da lei do silêncio. Lá no Arroio do Sal. Tem lei do silêncio lá no Arroio do Sal por causa do Camelo, é isso? O Chacal. Que coisa de louco. Então tá bom, vamos nós aí abrindo a última sequência do nosso Chimarrendo desta segunda-feira, só começando a semana. Boa semana pra todos nós. Grupo Carqueja, Andejo. O Albino mandando um alô aí pro amigo Adão. É, Albino lá de Nova Veneza.

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1: Sou o Serrano, sim, senhor.

0: Aliás, João Chagas Leite. Por quem cantam os cardeais. É, já que já tínhamos rodado aí a sugerida pela dona Ana Maria, lá de Criciúma. É, foi pra ela aí o João Chagas Leite, de carona aí também a dona Ivone Brovedan, lá do Arroio do Silva. E ganhou mais um presente aí nas promoções aqui da rádio, né? Bacana. Oswaldir e Carlos Magrão, nos tempos dos tempos da dupla, Querência Amada, é pro seu Nelson, lá de Torres, boa recuperação aí, seu Nelson. Os Serranos, sim senhor, é pro Flávio Figueira e a Ju Pacheco lá no Arroio, aliás, no Balneário Rincão, né? Que mais? O Grupo Carqueja, Andejo. É pro Albino, lá de Nova Veneza, né? Que mandou um chasque aí pro amigo Adão, retribuindo aí o alô do Adão. Então tá bom, e na carona aí também o seu Geraldo, lá do Balneário Gaivota, né? Fechando o nosso chimarrando desta segunda-feira. Amanhã tem mais, né? Semana só começando. Vem aí a Voz do Brasil. E, né, nos acompanha aí depois da Voz do Brasil na nossa festa fandangueira. Te aguardo lá depois das 21h30 e alguma coisa. Valeu, boa noite. Até amanhã no Chimarrando.
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1: Em Brasília, 19 horas.

0: noite.
1: Olá, boa noite.
0: Boa noite para você que nos acompanha em todo o país.
1: Segunda-feira, 13 de julho de 2026.
0: Vamos ao destaque do dia na Voz do Brasil.
1: Aumento da mistura obrigatória de biodiesel começa a ser avaliado pelo Instituto Mauá de Tecnologia.
0: E é apresentada a primeira turbina a gás movida a etanol para a geração de energia elétrica. Luana Karen.
2: A unidade é capaz de gerar 1 megawatt de potência, energia suficiente para abastecer aproximadamente 3.600 residências.
1: Novas regras para a publicidade de bets.
0: Empresas deverão incluir avisos de advertência sobre riscos em jogos de apostas. Graziele Bezerra.
1: A exemplo do que já acontece em propagandas de cigarros, bebidas alcoólicas ou remédios, as campanhas estão obrigadas a alertar sobre os riscos associados a esta prática. Brasil celebra 26 anos do ECA, um marco histórico na transformação e proteção da infância.
0: Sobre o assunto, nós conversamos com Fábio Meirelles, do Ministério dos Direitos Humanos e da Cidadania.
3: Ele fortalece não só o papel da família, da sociedade, do Estado, mas dessa visão de promoção dos direitos de crianças e adolescentes.
1: Hoje na apresentação, eu, Mariana Jungmann e Luciano Seixas.
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1: A publicidade das casas de apostas online, as chamadas bets, deverá ocorrer. Nessa publicidade deverão ocorrer advertências sobre os riscos para os apostadores.
0: As empresas também não poderão usar especialistas e influenciadores em suas publicidades de forma a convencer uma pessoa a apostar.
1: As novas regras começam a vigorar a partir do dia 17 de julho.
4: Pessoas famosas em ambientes festivos fazendo promessas de dinheiro fácil. Técnicas largamente usadas por empresas de apostas para atrair novos jogadores, mas que agora estão proibidas. As chamadas bets, que atuam no ramo de apostas online, estão obrigadas a alertar sobre os riscos associados a esta prática. A exemplo do que já acontece em propagandas de cigarros, bebidas alcoólicas ou remédios, as campanhas deverão exibir advertências, como explica o ministro da Fazenda, Dario Durigan.
5: Primeiro, apostar faz você perder dinheiro. A segunda, apostar pode causar dependência. E a terceira, aposta não é investimento, sempre seguido da chamada que é Ministério da Fazenda adverte, para que as pessoas tenham essa informação vinda de uma fonte oficial, depois de apurados os efeitos dos jogos nas famílias brasileiras.
4: As campanhas também não poderão utilizar influenciadores digitais ou comentaristas esportivos para induzir o público a apostar ou apresentar apostas como forma de investimento ou ganho fácil de dinheiro. O ministro da Fazenda também alertou para a tolerância zero com empresas ilegais.
5: Bet ilegal em nenhuma medida está autorizada e nem os publicitários, os veículos de comunicação estão autorizados a fazer, ao contrário, estão proibidos de veicular qualquer publicidade envolvendo empresa não autorizada a operar no mercado.
4: A advogada Juliana Prates perdeu o irmão há 6 meses para o vício em jogos online. Para ela, qualquer tipo de propaganda de plataformas de apostas deveria ser proibida.
6: Que a gente consiga, pelo menos, fazer com que as pessoas tenham consciência sobre o que é a atividade das apostas, que ela não é se divertir, mas sabendo os riscos que são decorrentes de quem pode começar essa atividade. Né?
4: O prazo para as empresas se adequarem às novas regras é 17 de julho. Quem descumprir pode ser multado em até 20% do faturamento da operadora, ter as atividades suspensas por até 180 dias e ter a autorização de funcionamento cassada em casos de reincidência.

0: incidência grave. Reportagem Graziele Bezerra.
1: Que poluem menos. Para colocar essa ideia em prática, começaram hoje os testes para adicionar mais biocombustível ao diesel, sem que isso traga prejuízo ao motor.
0: Uma comitiva do governo federal acompanhou o início dessa nova fase.
2: O biodiesel é um combustível renovável que desde 2004 vem

0: lançou o Programa Nacional de Testes do Biodiesel no Instituto Mauá de Tecnologia, em São Caetano do Sul, no estado de São Paulo. De acordo com o ministro de Minas e Energia, Alexandre Silveira, essa é uma fase essencial para a mudança obrigatória nas porcentagens dos combustíveis prevista na lei.
1: Nós não podemos avançar sem que esses testes sejam feitos.
0: A lei do combustível do futuro prevê o aumento de biodiesel e etanol, produzidos a partir de matéria-prima renovável, como cana-de-açúcar, milho, soja, mamona, entre outros. O etanol e o biodiesel colaboram para a diversificação da matriz energética e redução das emissões de gases do efeito estufa. Para isso, uma rede nacional de pesquisa mobiliza 30 milhões de reais em 3 anos, unindo ministérios, a agência reguladora e 18 laboratórios. O presidente da Associação Brasileira de Engenharia Automotiva, Marcos Vinícius Aguiar, destacou a capacidade brasileira de produzir combustíveis limpos.
2: Aqui nós estamos participando junto com o governo, junto com o setor privado, montadoras, fornecedores, produtores de biocombustíveis, para fazer uma série de testes para que as misturas sejam validadas. O Brasil está indo para a hibridização, veículos híbridos, sejam a combustão interna de passageiros a etanol, sejam pesados de biodiesel.
0: O Centro de Pesquisas do Instituto Mauá de Tecnologia comprovou a viabilidade técnica do E30, que usa 30% de etanol anidro na gasolina atualmente comercializada no Brasil. Agora, o objetivo é testar a adição de até 25% de biodiesel no diesel. A lei ainda prevê o uso de combustível sustentável também na aviação. Reportagem Luciana Colares de Holanda.
3: O Brasil agora é o sexto país do mundo a desenvolver a tecnologia para a fabricação de turbinas.
4: E a turbina brasileira é capaz de gerar energia elétrica funcionando principalmente com o etanol, um combustível limpo e sustentável.
3: Além de fornecer energia, a turbina poderá ser usada também em sistemas de defesa.
5: O Instituto de Aeronáutica e Espaço apresentou a integrantes do governo federal a primeira unidade de geração de energia elétrica movida a etanol com turbina a gás, totalmente desenvolvida no país. A unidade é capaz de gerar 1 megawatt de potência, energia suficiente para abastecer aproximadamente 3.600 residências. Como destacou o ministro de Minas e Energia, Alexandre Silveira, a turbina pode ajudar a levar energia elétrica de fontes renováveis a regiões remotas do país.
6: Nós temos 196 unidades isoladas na Amazônia. E isso, na composição da conta de energia, custa 12 bilhões e 600 milhões de reais de óleo diesel por ano.
5: De acordo com o tenente brigadeiro do ar, Marcelo Damasceno, comandante da aeronáutica, a turbina desenvolvida para o projeto pode ser utilizada também em projetos de segurança nacional.
7: Ela foi concebida para proporcionar rápido transporte, instalação e operação em localidades remotas, em cenários de calamidade ou sempre que se fizer necessária uma fonte confiável de energia. É igualmente capaz de impulsionar o desenvolvimento de sistemas propulsivos para aviões, drones e outras plataformas aeroespaciais militares e civis de interesse estratégico para o Estado brasileiro.
5: Foram investidos no projeto cerca de 134 milhões de reais do Fundo Nacional de Desenvolvimento Científico e Tecnológico. O projeto foi desenvolvido em parceria com a iniciativa privada. Reportagem Luana Karen.
4: Hoje, o Estatuto da Criança e do Adolescente completa 36 anos.
3: A lei provocou uma transformação na forma que a sociedade brasileira enxerga os direitos da infância.
4: E nós conversamos sobre essas mudanças e os avanços proporcionados pela legislação com o diretor de Proteção da Criança e do Adolescente do Ministério dos Direitos Humanos e da Cidadania, Fábio Meirelles. Acompanhe. Diretor Fábio Meirelles, muito bem-vindo aqui à Voz do Brasil. A gente quer começar falando da importância, né, do Estatuto da Criança e do Adolescente. A criação dessa legislação, ela promoveu uma mudança de paradigma na forma como a sociedade encara os direitos da infância, né? O que que o senhor apontaria como essas principais mudanças do ECA em relação ao que existia anteriormente como legislação?
8: Prazer falar com os ouvintes da Voz do Brasil. O ECA,

0: foi promulgado em 1990, né? É um estatuto que marca uma virada histórica. É a consolidação de uma doutrina, que é a doutrina da proteção integral. Então, ele reconhece que as crianças e adolescentes, para além de objetos de políticas públicas assistencialistas, elas passam a ser sujeitos de direitos. E a gente, com o ECA, avança no tema da prioridade absoluta, da dignidade, da voz, da participação de crianças e adolescentes. Então, o ECA é um marco, né, para o mundo. Ele é conhecido nacional e internacionalmente, e ele marca também uma adesão do Brasil a compromissos que o Brasil tem com a ONU. Então, a gente, em 1989, teve a Convenção sobre os Direitos da Criança, e em 1990, o ECA marca, né, ele é um marco jurídico, político, ético, voltado ao cuidado, à proteção e ao desenvolvimento integral de todas as infâncias e adolescências do Brasil. Então, acho que o ECA merece ser celebrado.
1: O ECA surgiu também no contexto da nova Constituição, que tinha sido promulgada apenas 2 anos antes, né? Ele traz esse espírito de afirmação de direitos sociais e deveres coletivos que marcou os debates também sobre a Constituição?
0: Com certeza. O artigo 227 da Constituição fala na prioridade absoluta de crianças e adolescentes, né? E o ECA vem para reafirmar esse artigo da Constituição e para avançar, né? A gente hoje olha para o ECA, olha para a universalização da escola pública, olha para a redução da mortalidade infantil, olha para a criação dos conselhos e o papel dos conselhos tutelares, das varas da infância, das varas da juventude, o fortalecimento das políticas públicas de acolhimento, convivência familiar, convivência comunitária, para consolidação das medidas socioeducativas. Esses são só alguns exemplos de conquistas concretas que a gente vê a partir da Constituição Federal e a partir do Estatuto da Criança e do Adolescente. Então, mais do que uma lei, né, o ECA representa essa mudança de paradigma e ele fortalece não só o papel da família, da sociedade, do Estado, mas dessa visão de promoção dos direitos de crianças e adolescentes.
2: Uma construção mesmo, né, de todos esses direitos. Agora, uma das principais inovações do ECA foi a criação dos conselhos tutelares, que a gente talvez possa dizer que são os grandes guardiões dos direitos da infância, né? Como é que foi a consolidação deles ao longo desse tempo? Hoje os conselhos são uma referência para quem busca proteção aos direitos das crianças?
0: Com certeza. O ECA, né, criou os conselhos tutelares, é uma das principais inovações do estatuto, é apresentar, né, as funções, atribuições dos conselhos tutelares. O nosso CONAN, do Conselho Nacional dos Direitos da Criança e do Adolescente, recomenda que haja um conselho tutelar para cada 100 mil habitantes, e o importante é a gente falar sobre as competências dos conselhos tutelares. Ele é um órgão que ele é gerido, né, vinculado às prefeituras, composto por 5 membros, escolhidos pela comunidade local em eleições diretas, eles seguem diretrizes estabelecidas, eles são órgãos que eles evoluem de uma ideia de assistência a menores para um paradigma da proteção integral. A função do Conselho Tutelar não é prestar serviço de forma a atender direito, e sim zelar para que os direitos de crianças e adolescentes sejam cumpridos efetivamente. Eles são órgãos autônomos, né? Eles não aplicam penas e eles são essa ferramenta de requisitar serviços públicos como vaga em creche, tratamento psicológico, encaminhar os casos para o Ministério Público. Então, o estatuto traz esse papel e atribuições dos conselhos tutelares, que são profissionais fundamentais do sistema de garantia de direitos, e que eles fortalecem essa visão de princípio e de proteção integral de crianças e adolescentes no território.
1: Bom, diretor, 36 anos depois, o que o senhor apontaria como principais avanços proporcionados pelo ECA?
0: Veja, os principais avanços, a gente olha, né, para o país. O Brasil é um país diverso, plural. A gente olha para os territórios, a gente ainda consegue enxergar desigualdades sociais, econômicas, culturais. Mas o ECA é esse instrumento, né? Ele apresenta um avanço inegável. A legislação anterior, que era o Código de Menores, ele possuía uma visão punitivista, assistencialista, eventualmente até discriminatória. As crianças e adolescentes eram alvos de ações punitivistas, assistencialistas, ações assistencialistas. Então o ECA traz essa nova visão, né? O ECA representa essa mudança de paradigma. Ele fortalece o papel da família, da sociedade, no Estado. Então, se a gente olhar, como eu disse, para hoje a universalização da escola pública, a redução da mortalidade infantil, os conselhos tutelares, as varas, fortalecimento de políticas públicas, as políticas de assistência social,

0: Política Nacional de Saúde para Criança e Adolescente. Então, isso tudo é uma consolidação para além de uma visão de direitos de desenvolvimento integral de crianças e adolescentes. A gente hoje vê que esses direitos estão garantidos com prioridade absoluta, dignidade. Então, a gente celebra o ECA como esse instrumento que é uma referência e que hoje ele é, né? Ele é política pública intersetorial do governo federal, de estados e municípios, para a gente hoje ver o estatuto como uma referência para o mundo.
1: Agora, quais são então os desafios para garantir plenamente todos os direitos que estão previstos no estatuto?
0: Olha, a gente hoje tem um país, o Brasil é um país muito diverso, né? Muito plural. Ele tem muitos territórios. Então a gente tem crianças urbanas e rurais, a gente tem crianças e adolescentes indígenas, crianças e adolescentes quilombolas, ribeirinhas, com deficiência, migrantes, refugiadas, crianças em situação de vulnerabilidade. Então eu diria que o principal desafio é olhar para a proteção integral e prioridade absoluta, mas com esse recorte das diversidades, né, de crianças e adolescentes. E eu acho que também o principal desafio não é criar novas leis, mas garantir que os direitos previstos no Estatuto da Criança e do Adolescente cheguem à vida real de crianças e adolescentes. Então, esse é o nosso papel enquanto Ministério dos Direitos Humanos e da Cidadania, de articular para que o Estatuto da Criança não seja só uma legislação avançada, reconhecida no Brasil e no mundo, mas que ele vire realidade nos territórios e para as diversidades de crianças e adolescentes do nosso país.
2: Muito bem, nós conversamos com Fábio Meirelles, diretor de proteção da criança e do adolescente do Ministério dos Direitos Humanos e da Cidadania. Amanhã você acompanha aqui na Voz do Brasil a segunda parte dessa entrevista sobre o ECA Digital. Muito obrigado, diretor, até amanhã.
0: Obrigada a vocês, estou à disposição.
1: Pois é, o Estatuto da Criança e do Adolescente estabelece que a vacinação infantil é obrigatória em todo o território nacional.
2: E para manter o calendário de vacinas em dia, basta o comparecimento a uma unidade básica de saúde.
1: O Sistema Único de Saúde oferece de graça 17 vacinas que previnem dezenas de doenças.
3: Carolina tem 7 anos e hoje está cheia de saúde. A mãe dela, a empresária Thaís Moraes, conta que a menina nasceu prematura e precisou passar os primeiros dias de vida na UTI. Depois da alta, manter a caderneta de vacinação em dia se tornou uma das prioridades da família.
4: Saiu do hospital, a primeira coisa que a gente fez foi providenciar as vacinas, né, de acordo com a idade dela. Então a gente sempre teve essa preocupação, principalmente porque ela nasceu prematura.
3: As vacinas estimulam o organismo a criar defesas contra vírus e bactérias, ajudando a prevenir doenças. Elas são importantes em todas as fases da vida, mas têm um papel fundamental na infância, quando o sistema imunológico ainda está em desenvolvimento. A primeira vacina que o bebê recebe pelo Sistema Único de Saúde é a BCG. Na rede pública, ela é aplicada ainda na maternidade e protege contra as formas graves da tuberculose. Mas o calendário infantil inclui várias outras vacinas nos primeiros anos de vida. É o que destaca Ana Catarina Araújo, diretora substituta do Departamento do Programa Nacional de Imunizações do Ministério da Saúde.
5: Nós temos vacina que protege, a vacina BCG e a vacina hepatite B, que devem ser feitas ainda na maternidade, que são vacinas que protegem para a hepatite, para as formas graves da tuberculose, como vacina contra a poliomielite, difteria, tétano, coqueluche, pneumonia, meningites, hepatite A, sarampo, cachumba, rubéola, a varicela. E nós temos hoje um calendário bastante robusto.
3: É importante que cada vacina seja aplicada na idade recomendada, mas se alguma dose ficou para trás, ainda é possível atualizar a caderneta. Basta procurar a unidade de saúde mais próxima, como explica o presidente do Departamento de Imunizações da Sociedade Brasileira de Pediatria, Eduardo Jorge.
6: Pais que estão com calendário atrasado, vamos lá procurar o posto de saúde, atualizar o calendário dos bebês e de todas as ações básicas de saúde. A vacinação é aquela que representa a melhor evidência, o melhor custo-benefício.
3: Para manter a carteira de vacinação em dia e consultar as doses aplicadas, basta acessar meususdigital.saude.gov.br. O calendário nacional de vacinação também pode ser consultado diretamente no site do Ministério da Saúde, em saude.gov.br.

0: gov.br. Para acessar as informações, é preciso ter uma conta na plataforma gov.br. Reportagem Márcia Fernandes.
1: E a Agência Nacional de Vigilância Sanitária registrou nova vacina contra a influenza.
2: O imunizante é indicado a partir de 6 meses de idade e previne contra a doença causada pelos subtipos A e B.
1: De acordo com a Anvisa, estudos clínicos com a vacina indicaram eficácia de até 73% na prevenção de influenza em adultos e de até 65% em crianças.
2: O registro do imunizante foi publicado no Diário Oficial da União desta segunda-feira.
1: E a Anvisa também determinou o recolhimento de suplementos alimentares e a apreensão de lotes falsificados do medicamento Monjaro.
2: Foi definida a retirada dos suplementos alimentares Fenogrego e Cúrcuma Plus, produzidos pela Alivemed Soluções em Saúde, por falhas na comprovação dos ingredientes e fornecedores,
1: indicando o descumprimento das normas sanitárias. Em relação aos lotes falsificados do Monjaro, a empresa dona do registro informou ter identificado no mercado unidades com características diferentes das presentes no produto original.
2: Assim como cada pessoa possui um CPF, cada empresa também tem um número de identificação. É o CNPJ, o Cadastro Nacional da Pessoa Jurídica.
1: E novas regras determinam, de forma mais objetiva, como será a análise das informações prestadas ao cadastro.
2: Agora as empresas devem ficar atentas ao preencher as informações.
3: A Receita Federal atualizou as regras do Cadastro Nacional da Pessoa Jurídica, o CNPJ. A nova instrução normativa detalha situações que podem levar à suspensão da inscrição por inconsistências cadastrais e estabelece critérios mais objetivos para análise das informações declaradas pelas empresas. Entre as mudanças estão novas regras relacionadas aos representantes legais e aos integrantes do quadro de sócios e administradores. O cadastro poderá apresentar problemas, por exemplo, quando houver CPF ou CNPJ de sócios em situação irregular. A norma também reforça o controle sobre os dados informados pelas empresas. Estão entre as inconsistências o uso de nome empresarial em desacordo com as normas de registro, endereço eletrônico vinculado a outra empresa, utilização de endereço ou telefone de terceiros sem autorização e incompatibilidades entre a atividade econômica, a natureza jurídica e as informações declaradas no CNPJ. Com a atualização, a Receita Federal orienta empresas e profissionais responsáveis pelos cadastros a manterem as informações sempre atualizadas e compatíveis com os documentos oficiais da pessoa jurídica. A Receita Federal também informou que o CNPJ, em formato alfanumérico, começa a ser implantado em 31 de julho. O novo modelo será utilizado nas novas inscrições e manterá os 14 caracteres, com combinação de letras e números. Os CNPJs já existentes continuam válidos e não precisam ser alterados. Raquel Mariano, para a Voz do Brasil.
1: Está disponível o resultado de quem solicitou atendimento especializado no Exame Nacional do Ensino Médio, o Enem 2026.
2: O atendimento especializado é destinado aos participantes que necessitam de recursos de acessibilidade para realizar as provas.
1: Entre eles estão a prova em braille, a prova com letra ampliada, o auxílio para leitura e transcrição, a sala de fácil acesso e o tempo adicional.
2: A consulta pode ser feita na página do participante. As provas serão aplicadas nos dias 8 e 15 de novembro.
1: O governo brasileiro iniciou hoje o envio de 48 toneladas de leite em pó em ajuda humanitária a Cuba.
2: O objetivo é contribuir para o enfrentamento da situação de desabastecimento vivida pelo país.
1: A ajuda será transportada em 2 navios da Força Aérea Brasileira, ambos com destino a Santiago de Cuba.
2: Essas foram as notícias do Governo do Brasil.
1: Uma realização da Secretaria de Comunicação Social da Presidência da República.
2: Com produção da Empresa Brasil de Comunicação.
1: E agora com as notícias do Poder Judiciário e do Congresso Nacional. Boa noite.
2: Boa noite para você, até amanhã.
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6: STF suspende por 90 dias visita de Flávio ao pai, Jair Bolsonaro.
7: Relatório Justiça em

0: números 2026 destaca dados históricos sobre a redução do acervo processual.
1: STJ entende que furto de bilhete premiado em lotérica deve ser julgado pela Justiça Estadual.
0: Boa noite, eu sou o Arthur Filho.
1: Eu sou Walter Lima.
0: O ministro Alexandre de Moraes do Supremo Tribunal Federal suspendeu por 90 dias as visitas do senador Flávio Bolsonaro ao pai, o ex-presidente da República, Jair Bolsonaro.
1: A decisão foi assinada nesta segunda-feira após a divulgação de uma carta escrita pelo ex-presidente durante o período em que cumpre prisão domiciliar com proibição de uso de redes sociais. Marcelo Della Libera.
2: Decisão do relator da execução penal, ministro Alexandre de Moraes, determinou a suspensão do direito de visita por entender que a divulgação da carta por intermédio de terceiros desrespeitou a medida cautelar imposta ao ex-presidente, que está proibido de usar redes sociais. Além da suspensão das visitas, Moraes deu prazo de 48 horas para que a defesa de Jair Bolsonaro informe se ele tinha conhecimento de que a carta seria divulgada nas redes sociais do filho.
0: O relatório Justiça em Números do Conselho Nacional de Justiça reforça o comprometimento do Poder Judiciário com a transparência.
1: Entre os destaques da edição de 2026 estão dados históricos sobre a redução do acervo processual. Fernanda Porto.
3: 45,2 milhões de processos julgados em todo o Brasil. Este é um dos destaques do relatório Justiça em Números 2026, realizado e divulgado pelo Conselho Nacional de Justiça. O levantamento indica ainda que o número é maior do que o total de processos recebidos, 40,9 milhões. Na prática, o índice revela quase 20% de produtividade e comprova que, pelo segundo ano consecutivo, o Poder Judiciário brasileiro julgou mais ações do que recebeu. Os dados são referentes ao ano base 2025 e indicam ainda outros fatores, como bom aproveitamento do orçamento, equidade de gênero e raça, além da atual composição do sistema de justiça.
0: Cabe à Justiça Estadual julgar a ação penal sobre furto de bilhete premiado retirado do cofre de casa lotérica.
1: Essa definição é do STJ. Fátima Uchoa.
4: Segundo investigação, após imprimir uma aposta da Mega Sena com defeito, a funcionária de uma lotérica a refez e a entregou ao cliente. Ela guardou a aposta defeituosa no cofre do estabelecimento, mas depois a retirou. No dia seguinte, foi à lotérica com um companheiro para pedir demissão, afirmando que ele era um dos ganhadores do prêmio principal. Após analisar filmagens, o Ministério Público ofereceu denúncia por furto qualificado. A defesa alegou competência da Justiça Federal porque o bilhete geraria direito perante a Caixa Econômica Empresa Pública Federal. Mas o ministro do STJ, Ribeiro Dantas, manteve a ação penal na Justiça Estadual, considerando que a vítima do crime foi a lotérica que detinha o bilhete e precisou pagar o valor da aposta não estornada. E o fato de a Caixa pagar o prêmio seria apenas consequência do furto já consumado.
0: TST amplia ações de inclusão e combate à discriminação contra pessoas LGBTQIAPN+.
1: Iniciativas buscam reduzir desigualdades e garantir direitos no ambiente de trabalho. Marla Lacerda.
5: Entre as ações, o TST criou um grupo de trabalho voltado à promoção dos direitos das pessoas LGBTQIAPN+. E implementou a reserva de vagas em contratos terceirizados para pessoas trans e travestis em situação de vulnerabilidade social. Além de promover campanhas institucionais de conscientização e visibilidade, o tribunal também tem assegurado direitos em decisões judiciais da corte, como o uso do nome social por pessoas transgênero, a reparação de danos em casos de discriminação no trabalho e a garantia de benefícios trabalhistas a casais homoafetivos.
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0: A você, uma boa noite.
1: E até amanhã.